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1: Essa doidinha sensual.
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2: Ai, bebê!
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0: 10:20.
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0: 10h43.
1: História verdadeira, meu compadre.

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1: 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Se a roupa vai cair quando você chegar? Ai, ai, o look perfeito pra mim.

0: 10h58.
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1: 00:59.
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0: 2h19.
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2: 2:33.
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1: 2h51.
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1: 3:18.
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1: 3:37.
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1: 3h44.
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0: 5:35.
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0: 5:54.
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0: 6 e 5.
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0: 6h31.
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1: 6h44.
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0: 6h59.
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0: 7:31.
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1: 7:37.
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2: Hora certa, não se perca no tempo. 3 para as 8, bom dia, Brasil!

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Vamos lá, amanhã do Domingão, 30 de agosto, sim, é um pássaro, é um avião, não, é o cabelo que está chegando na programação, sim, nesse Domingão de tempo instável, né? Aquele tempo medonho, indeciso, encoberto, que para os lados do Grupo Condado de Comunicação, aquela neblina já está meio que chegando, meio que se aproximando, mas enfim, por aqui não tem tempo feio não, tempo bom para melhor programação sempre, e é claro, melhor ainda se você vem junto e vem fazer a programação aqui com a gente, a galera toda, nessa manhã de domingão aí, sensacional, 18 graus e a temperatura, apesar da instabilidade toda que tem até aqui, até agora. Sim, por aqui, Ori Rodrigues com você na parceria do Sunday até as 2 horas da tarde, convidando você para participar. Como quem chega, quem deve cumprimentar, eu estou chegando aqui agora. Alô, meu amigo e minha amiga, ouvindo a rádio nesse momento, hein, amigo motorista, caminhão, carro, carreta, ônibus aí, que tá no trajeto hoje, hein, levando a gente na carona, que tá em casa de buenas, descansando, ouvindo a programação, aquele abraço para quem tá de folga, tá de trabalho, estamos juntos aí com você. Sua indicação é bem-vinda aqui através do nosso 33613130, mensagem de texto ou de áudio, e você participa com a gente aqui, tá bom? 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Com aquela clássica do Rui Biriba, mas aqui na voz de Chiquito e Bordoneio, Castelhana, 8 e 5, alô você!

programação aqui do Sunday na Rádio da Galera e o som do Grupo Minuano e aquela madrugada campeira. Geralmente aquela madrugada campeira, ela deixa meio atordoado quem tem que trabalhar na lida campeira depois do outro dia, né? Tem que emendar direto na madrugada pro... Virar a noite, na verdade. Vamos lá, além do Grupo Minuano, madrugada campeira, o Ticacareco no estilo da fronteira e ainda o Chiquito e Bordoneio aí com o Paulo Fogaça e a música castelhana pra você conferir. Primeira parte de sons do nosso Sunday aqui nessa manhã de domingão, dia 30 de agosto, hein? Caramba, última edição do Sunday de agosto. Pois é, estamos por aqui hoje fazendo a apresentação do Sunday, aguardando o seu recado, a sua mensagem aqui para você interagir, participar, mandar aquele abraço também aqui e pedir os seus sonhos aí, os seus sonhos também. Lembrando que hoje à tarde na programação vai ter mais uma transmissão aí da West Capital Esportes também, Chapecoense e Grêmio, Grêmio e Chapecoense, já que o jogo é lá. E a piazada tá na estrada aí, tá no trecho, tá arrumando pra capital gaúcha aí pra trazer as informações e as emoções desse jogão de bola que acontece mais tarde aqui na programação. 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Tá bom, nosso amigo Gelson, é o Tucano lá de Pinhalzinho. Como é que tá o tempo aqui aí em Chapecó? Pois é, meu, tá chovendo aí, aqui tá chovendo. Na verdade, aquela garoa peneirada nesse momento, né? Mas bastante carregado e encoberto. Tá aí, tá passada a previsão do tempo. Não, o tempo atual. Daqui a pouco a gente dá uma conferida aí também na previsão do tempo. Daqui a pouquinho é hora de atender a freguesia aqui nessa manhã. Enquanto isso, vamos tocar bandas no seu rádio. Esse é o Brilha Som e o Travesseiro Encharcado. 8h19, bom dia pra você.

0: Programa Seu do Samba, Henrique Renner e o Sabiá, bandas sertanejas e gaúchos. Aqui tá a sertaneja do Henrique Renner e o Sabiá, Flávio Dalcin e João Luiz Correio, caminhoneiro apaixonado, brilhação e o travesseiro encharcado. É, encharca mesmo, né? Pensa numa chuvinha danada incomodativa, hein, cara? Primeira parte do Samba aqui já foi, já era instante, retornamos pra atender a freguesia, só fica ligado, hein? Temperatura em Chapecó, 19 graus, 8h29, bom dia pra você. 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
0: Anote aí, estamos de volta na sua manhã de domingo, dia 30 de agosto.

0: Fechada legal aqui, deu melhor, deu melhor. Vamos lá, pra você ligado nessa manhã de domingo, muito obrigado pelo carinho, audiência, parceria, sintonia, simpatia, preferência e às vezes também a paciência, porque também ninguém merece cedo no dia, no domingo, me escutar, mas já que tá escutando, né? Já que você veio até aqui, né? Então, manda mensagem também, aproveite. Nós temos aquela campanha numa edição especial do Faça um Feio Feliz também nos domingos, né? Que é isso? Alô, Piazada, tá me ouvindo?
1: Bom dia, tio Cabela, a gente tá te ouvindo.
0: É, Piazada, temos que acordar cedo hoje no domingo também, se bem que não é tão cedo assim, cara. No meu horário aqui é 8h33 da madrugada, no caso, né? Mas para algumas pessoas, 27 para as 9 da manhã, né? Vamos lá, um recado para você ligado aqui na programação seguinte, nossos parceiros e patrocinadores até as 2 horas da tarde aqui na programação do Sunday do Almeida Veículos. 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Alô, galera da Rede Leve, hein? Toda essa grande equipe aí, obrigado pelo carinho, a parceria de sempre. A galera vai acordando aos poucos aí, vai acompanhando a rádio também, a galera da Rede Leve, hein? Quem tiver acordado na Leve aí, manda mensagem, viu? 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É hora de atender a freguesia aqui no Sunday. Galera participando, interagindo. Bora lá. Alô, Brasil, fala que eu te escuto.
2: Bom
0: vai.
2: Dia, bom dia, cabelo. Certo, Marcos, pode
0: cá. Davinho, Marcos.
2: Toca pra nós hoje, dia de chuva. Interessa lá pro Morcia, transporte Araxá, pro Zé, transporte as penosas, pro ET, pro Malto, pro Antoninho Girardi, a galera da caçamba, hein? Turma do CETIC, do aeroporto, a construção civil, hein? Só lá da Oliveira, Embrapa, Planateira, hein? Os demais ouvintes da melhor, hein? Ótimo domingo a todos, hein? Deus no comando sempre. Se não for o S Capital, fuja louco.
0: É, isso aí, cara. Se não for o S Capital, piazada, vão trabalhar,
1: né? Se não for o S Capital, fuja louco!
0: Ah, alô, Brasil, vai! Opa!
3: Bom dia, cabelo.
0: Bom dia!
3: Aqui é o Júlio César, do bairro Vila Real.
0: Júlio César!
3: Eu gostaria de ouvir uma música nova do Júlio e Nene. É uma dupla chapecoense aqui de Chapecó. É Borda do Olho, é o nome da música. Se possível, tocar aí pra nós, tá? E se não tiver, daí pode ser Mano Lima, de pai pra filho, tá bom? Um abraço pra ti, ótimo domingo, bom programa, que Deus abençoe e ilumine sempre muito vocês aí da rádio, tá? Em nome do Senhor Jesus. Tchau.
0: Amigo, receba aquele abraço, tá? Nosso agradecimento aí pelo carinho, audiência, parceria de sempre, tá? Felicidade sempre, sucesso em todos os sentidos da sua vida hoje, domingão, e sempre, sempre, sempre piazada carimba aí, vai.
1: Aquele abraço.
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4: Fala, tio Cabelo. Bom, Bruno por cá. Tá explicado por que amanheceu batendo água.
0: É, tá explicado.
4: Louco, amizinho trabalhando em pleno domingo.
0: E outros mandando mensagem.
4: Toca aí a música quando o verso vem pras casas do Luiz Marenco. Só pra curtir de boa aí.
0: Uhum.
4: Eu e o herdeiro Joaquim. Fechou, meu amigo?
0: Fechou.
4: Valeu. Aquele abraço.
0: Aquele abraço.
1: Abraço.
4: Abraço.
0: Ah, querido do Joaquim, rapaz. Já tá falando, menina. Olha aí, rapaz. 22 pras 9.

0: aqui no Sunday West Capital. Mais uma na indicação da audiência. Luiz Marinho e Jari Terres, quando o verso vem pras casas. Mano Lima, de pai pra filho. Mano Lima, que estará aí no acampamento Farroupilha aqui, que deve iniciar já aí no deixa eu ver, dia 18, né? Isso, 18, isso. Então tá certo. Teremos Mano Lima aqui também na cidade de Chapecó. Aqui você ouviu de pai pra filho, Walter Moraes, Dia de Chuva. Indicações da audiência nessa manhã. Audiência que continua ligada, continua participando, mandando aquela mensagem aí, 3361-3130. Aquela mensagem de texto ou de áudio aí pra você interagir com a gente nessa manhã de sons aqui do nosso Sunday, aqui na Rádio da Galera, ok? Então é o seguinte, você vai mandando a mensagem, enquanto isso tem que atender essa freguesia, né? Galera manda a mensagem, quer ser atendido, então bora atender a freguesia aqui nessa manhã também. Sua amiga Odete, tá ouvindo a rádio nessa manhã, receba aquele abraço, tá? Obrigado pelo carinho de sempre, a audiência de sempre. Quem mais aqui? Sua amiga Dileta também tá ouvindo a rádio. Menina, receba aí um beijo do magro. Uou! Obrigado pela audiência de sempre. Quem mais aqui? Cabelo mateando com a minha veinha. Toca Flor do Meu Jardim, ótimo domingo pra todos. Iva, valeu, aquele abraço, tá? Obrigado pela audiência de sempre, sua amiga Iva. E como é que é o nome da... Que barbaridade. Opa, você que escreveu aí, né? Como é que é o nome da veinha? Queríamos entender aquele abraço pra ela também aí, meu. Foi tu que escreveu, veinha. Agora eu queria saber o nome dela. Quem mais aqui tá mandando a mensagem? Toca grupo Cordiona aí, o Cusco Javali. O Cordiona é o seu Elpidio e o Cusco Javali. Vamos tocar a música aqui. Quem é você mesmo que mandou a mensagem? Lucy, tudo bem por aí, Lucy? Lucy Bedóis. Os amigos Iris aí, receba aquele abraço. Olha quem acordou cedo no domingo também para mandar mensagem para a rádio. Fala, menina. Bom dia.
1: Bom dia, meu amigo Uri.
0: Bom dia.
1: É a Soninha do Engenho Brau.
0: Fala,
1: eu,
0: menina.
1: Eu queria pedir a música com a banda G10, Amor ou Amigo. Ofereço para vocês aí da rádio e para toda a audiência. Aquele abraço.
0: Aquele abraço. Vai, piazada. Sapeque aí, aquele abraço.
2: Aquele lá.
0: Vai ter uns quantos aí nessa manhã. Quem mais mandando um recado aqui nessa manhã? Temos Matiando. Quem é você? Bom dia, cabelo, seu Homero. Toca aí batendo água. Então tá beleza, seu Homero. Mas pensa no mate velho aí, rapaz. Tá batendo água pros lados da casa do seu Homero também aí, né? O lado daquela mansão. Aí sim, seu Homero. Abraço pra você, meu querido. Tudo de bom. Mais uma mensagem aqui e dele marca paquerense de um amigo meu. Vamos lá, bom dia, Ori. Não te deram folga hoje? Não, não me deram folga hoje. E amanhã também não. Trabalhar é um negócio que faz muito bem pra saúde, né? Trabalhar...
3: Se trabalhar faz bem pra saúde, que trabalha os doentes.
0: É. Que barbaridade.
4: Na pipinha, chorar começou a chorar. Chorou.
0: Dona Ivanis Garbosa pediu aqui a música, aqui? Aquela música Bilionário. Olha, tá difícil, né, o Bilionário, mas vamos procurar a música pelo menos, tá? Querida, beijo do magro pra você aí também. 7 para as 9, tamo junto.

0: O que você tá fazendo agora, assim, neste momento aí? Então nós podia bem, né, fazer o quê? Dançar essa, né? Ó, vamos dançar essa aí, ó. Os filhos do Rio Grande na programação aqui na pedida da audiência. A flor do meu jardim pra você conferir no Sunday. Também o grupo Cordiona, seu Elpidio e o Cusco. Javali, a Cusco e Mangaço. Velozes e Furiosos. De bem com a vida, vamos de bem com a vida, voltamos, já se foi a primeira hora.
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0: Acerte o seu aí, 9 em ponto, bom dia.
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0: 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Tamo aí, de volta na programação. Com o Sunday.
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0: Vamos lá, não para. 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
0: Para não. Tem tempo ruim aqui, meu?
9: Não vai dar
0: tempo ruim, não, cara. Que é isso? Vamos lá, amanhã do domingão, seguimos com mais uma hora da programação do Sunday aqui. Poxa, a primeira hora não deu pra nada, né? Passou rápido demais, depressa demais. Vamos lá, 9 horas e 4 minutos nessa manhã de domingão, dia 30 de agosto. Seguimos com aquela instabilidade no tempo, a previsão do tempo, inclusive, né? Até pra sábado era pra ter instabilidade durante todo o dia, mas não foi o que aconteceu ontem, sábado, pelo menos, né? A gente teve aí alguns pontos com uma chuva mais forte, em outros não aconteceu muita coisa. No centro da cidade teve aí um princípio de granizo, né? Caiu alguma coisa de granizo. Em alguns outros pontos, uma chuva considerável, né? Mas não foi o dia todo conforme o previsto. Pra esse domingo, pouquinho aqui também a previsão de instabilidade durante todo o período, hein? Chove um pouco, para, começa de novo, vai lá, chove de novo, para. Então, se alguém tem a churrasqueira lá fora hoje, né? Eu também tenho, no caso, então quer dizer que não vai dar nada, né? Vai ser ruim de fazer fogo lá fora. Então, se tem a churrasqueira colocada ali dentro, aí já, você já tem 90% do caminho andado. Outros 10% é a carne e o carvão. Instabilidade para durante todo esse domingão, inclusive, né? E assim a gente vira a madrugada de hoje para amanhã, segunda-feira, também tem bastante instabilidade. Essa é a previsão até aqui, até agora. E qualquer alteração a gente vai repassando aqui para nossa audiência, que continua ligada e continua participando também. 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Vamos lá, galera participando, interagindo nessa manhã para a nossa alegria. Faça um feio feliz também no domingo. Mande a mensagem pro cabelo. Faça isso, faça isso. Onde é que parou a listagem aqui, rapaz? Temos um mateando, ah, então tá beleza. Fala aí, meu querido, outro mateando aqui. Silvio, fala, rapaz!
10: Bom dia! Você tá mandando aí hoje, vamos mudar esse sistema, vamos meter uns flashbacks aí. Uma hora de flashback, outra hora gauchesco.
0: Eu até mando, mas ninguém obedece, não adianta aí, cara. Eu até tento mandar, mas daí não, ninguém obedece, né?
11: Pra você, quando não tomar um cagaço, você não vai se ajeitar.
0: Então vamos se ajeitar até não tomar aquele, né, suador danado aí. Chovendo hoje à tarde, não dá pra fazer nada, né?
11: Pega uma sombrinha, hein, que chupa laranja.
0: Vamos chupar laranja de tarde, então, que vai dar tudo certo com garoa e tudo. Silvio Paulo, receba aquele abraço, menino. Quem mais aqui? Alô Brasil, fala. Diga aí.
12: Bom dia, Cabelo.
0: Opa.
12: E quem fala, amigo de Vaneiro do Canato. E Cabelo, se possível, bote pra nós aí um herdeiro da Pampa Pobre com o Gaúcho da Fronteira.
0: Vou tocar.
12: Beleza?
0: Beleza.
12: Bom final de semana pro amigo aí, tá?
0: Excelente domingão pra você também, toda a família por aí, tá? Gianildo Zanata, receba aquele abraço também, meu querido. Alô, Brasil.
13: Bom dia, meu amigo Camilo.
0: Bom dia. Ô, Braz.
13: Tá música, Solta o Cavalo com o Grupo Recontos.
0: Boa.
13: Se possível. Solta o Cavalo. Não tem nos rostos, mas não puxar de palito aí. Trabalhando um pouquinho. E vendo o barulho da chuva aí. Um abraço aí. Bom domingo a todos.
0: Trabalhar? Chega... Eu escuto essa palavra e chega a me dar um ruim. Bom trabalho pro amigo aí, tá? Felicidade. Obrigado pela audiência. Essa é a banda G10.

0: pouco você tá com a família aí mateando, já nos preparativos aqueles, enfim, onde quer que você esteja aí com o seu rádio ligado, sintonizado aqui na programação, a gente agradece muito aí pela sua audiência. Quem pode mandar mensagem é o nosso convidado, que daqui a pouco não pode mandar mensagem, mas tá ouvindo, ou não quero mandar mensagem. Tem essa possibilidade de não querer também? A gente faz a programação aqui com muita dedicação para você também aí da mesma forma, tá ok? 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Pois é, né, meu? O que que vai bem no domingo, né? Que é com braseiro, espeto e carne.
1: Churrasco.
0: Isso.
1: Que é o quê?
0: Churrasco. Churrasco, meu. É isso aí, rapaz. Churrasco, meu. Ai, ai,
2: ai. Ah, eu bebi 3 dias.
0: Sexta, sábado e hoje?
2: Tava faceiro, feliz, não senti nada. Agora, fui trabalhar 40 minutos. Me deu uma tontura, uma fraqueza, tô mal. Então cheguei à conclusão que a bebida não tá me fazendo mal.
0: Ah, então tá.
2: O que tá fazendo mal é o trabalho.
0: É, você tá louco, rapaz.
2: Tem que calmar
0: um pouco. Dá uma acalmada aí, rapaz. Tá de brincadeira.
3: Começou a chorar.
0: 9h22 nessa manhã. Vamos lá, quem mais tá mandando mensagem aqui, interagindo nessa manhã. Bora atender a freguesia. Como é que vai, hein? Vai chover muito hoje? Sim, cara. Cabelo trabalhando cedo no domingo, é, cara. Cedo no domingo, cedo no sábado, é muito cedo, né? Ninguém conhece o turno da tarde, não, pra me dar aqui pra fazer. Aquele abraço aí pra você, rapaz. O Adriano, mas Adriano, abraço pra você, tudo de bom. Quem mais aqui mandando a mensagem? Evita, inclusive, de aguaceiro ficar chovendo, né? Quem mais aqui? Cabelo, abençoado domingo a todos. Abraço nossa amiga Nilda. Alô, Nilda, um beijo do magro pra você, menino. Obrigado pela audiência de sempre. Alô, Brasil, fale.
4: Bom dia, meu amigo. É o Caroço de Guatambu.
0: Caroço de Guatambu.
4: Eu peço aí, não é mês de maio, mas eu peço a música aí, Chuvas de Maio, e ofereça pra todos de Guatambu que estão ouvindo, todas as comunidades, especialmente lá para a linha Bitu, para a G, para o César, para o pessoal da Fazenda da Vale, para o pessoal da Avenida Santa Luzia, loteamento de Fiore, loteamento do Mesomo, Porto Xalana, enfim, todas as linhas de Guatambu.
0: Não faltou nenhuma, né?
4: Eu moro por aqui e que tem um ótimo domingão aí.
0: Uhum.
4: E vamos para a peleia, né, amigo? E se não for o S Capital, fuja louco, dá-lhe chapé.
0: Abraço do Caruso. Valeu, Caruso, aquele abraço. Vamos que vamos, Chapecoense. Vamos que vamos. Eu acho que não, um ponto tá bom, né? Mas se puder 3, melhor ainda hoje. Vamos torcer para isso. Quem mais aqui, meu? Quem tá mandando a mensagem, quem interagindo nessa manhã também? Giovanni, de Itá. Pediu aqui de pai para filho com o Portal Gaúcho. Vou procurar a música encontrando, tocá-lo ele aqui, tá? Giovanni, aquele abraço, galera de Itá, ouvindo a rádio nessa manhã também. Bem que faz. Alô, Brasil.
5: Bom dia, Cabeleto. Trabalhando, então, no domingo. Não acertou na Mega Sena, né?
0: Sorteio daqui a pouco.
5: Vamos aí nesse domingão de patrão, escutando o melhor do sul do mundo aí. Domingão sem carninho, uma cervejinha, o S Capital. Não é domingo, né?
0: Não é domingo.
5: Pronto,
0: não é Sunday.
5: Aí, o Sidney Lima, calendário da saudade. Fico agradecido. Por exemplo, todos os mateadores, todos gostaram da música. Um abraço, bom domingo e dale chat.
0: Valeu, viu? O sorteio agora é nos domingos pela manhã. Então, de qualquer forma, eu ainda não sei. Mas amanhã, quem sabe, não, né? Amanhã, quem sabe, não. É, então ainda, aí, hoje não teria como, né? Agora o sorteio mudou de horário e de dia também, que fase. Mais uma aqui, partiu música nessa manhã. Bom dia, meu querido. É, quem mandou a mensagem aqui, ouvindo a rádio? Marlise, ô Marlise, receba aí também aquele abraço e um beijo do magro.
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0: Programação do Sunday 93, programação de domingo, dia 30 de agosto. O tempo segue instável na cidade de Chapecó. A gente ouvindo aí Portal Gaúcho e Paulo Fogaça, de Pai para Filho, pedido da audiência, hein? Lá em Itá, conferindo a programação. Grupo Rodeio, Sorta Cavalo, para você aqui também na indicação. Sou o Braz que pediu Sorta Cavalo. E agora a gente vai para aquele intervalo comercial com as melhores oportunidades do comércio e as melhores empresas, com certeza, passam pela melhor programação, pela melhor rádio para melhor audiência da 93. Acerte o seu relógio aí, 26 para as 10. Bom dia.
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0: Vamos que vamos, Oeste Capital, na manhã desse domingão, 23 para as 10 agora, manhã de tempo instável, não adianta fazer griteiro, estamos chamando o sol de um lado, dá uma clareada, do outro aqui tá escuro, onde é que tá clareando, se pergunta, tá? Então aqui pros lados do Grupo Condá de Comunicação, a gente tá observando a cidade, estão aqui dos lados do Santa Maria, aqui Universitário, Esplanada, aqui para esses lados aqui tá um pouco mais claro, mas do lado, aqui do outro lado, temos um tempo mais carregado, mais escuro aqui, né, na região do São Pedro aqui, Presidente Médici, Vila Real aqui, por aí afora, tá bem carregado, bastante chuviscando, então vamos torcer para que venha mais claridade para cá. Apesar de que a previsão é para que hoje seja, né, aquele tempo, o dia inteiro churriando, né, churriando. Vamos lá para você ligado aqui na programação, 22 para as 10 nessa manhã legal de domingão, ouvindo a programação do Sunday. Deixa eu mandar um alô especial, um abraço e aquele abraço aqui, o nosso amigo André da REC. Aí, um abraço para você, nosso amigo André da REC, tá ouvindo a rádio. Pessoal, é que o André, ele é multifuncional, né, cara? Multifuncional, ele vai para todo lado. Então, o André da REC e também o André da Hello Move. Galera tá deslocando aí para o Salão do Imóvel, né, Teccom, hoje é o último dia do evento. Estivemos por lá com com a S Capital na sexta, ontem também, um movimento legal demais. Abraço aí para toda essa galera aí do Salão do Imóvel e também da Teccom, que vai trabalhar hoje por lá também, tá deslocando agora, já recebe também aquele abraço. O André também, né? Valeu, menino! Aquele abraço, rapaz! É, mano, o que você achou? Tem que pelear no domingo também. Não é só eu que tenho que acordar cedo no domingo, né? Já viu? É, quem mais aqui tá ouvindo? Carlos Roberto da Silva, aquele abraço pra você. Quem mais aqui? Alô Brasil, fale, bom dia, bom dia.
9: Bom dia, amigo. Opa. Bom dia a todos os ouvintes da Oeste Capital, é o Vidal Rabaioli aqui do bairro Trevo. É o Matiando ouvindo o programa aí, meu amigo.
0: Matiando!
9: Pra nós aí, ó, com os três xiru parceiro. Tá bom, amigo?
0: Tá bom.
9: Um abraço a todos e um bom final de semana.
0: É, rapaz, tá bom, querido?
10: Tá bom, querido, abraço.
0: Abraço pra você aí. 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Quem mais aqui tá mandando a mensagem aqui, interagindo com a gente nessa manhã, para a nossa alegria aqui? Mateando perto do jipão. Pense num jipão com uma potência, né, considerável aqui, meu. Ó, pense. Chaleira estampada. Ah, danado. Chaleira estampada aí, desenhos. Quem é você? O que ouviu? Wilson, pai do Guilherme Silveira. Então, um abraço pra vocês e obrigado pela audiência. Pediu aqui o que aqui, viva a vida do Zé Rico. Abraço pra você e toda a família do seminário, hein? Obrigado pela audiência e pela parceria de sempre. Tá bom, querido, abraço. Quem mais aqui mandou a mensagem? Alô, Brasil, fale, diga.
11: Bom dia! Manda uma música pro meu sogro, pra minha sogra, Lore e Isaura.
0: Tá certo, Rodrigo de Guarulhos. Então tá, beleza, tá mandado já aquele abraço pra essa família sensacional. Os três tiros na indicação da audiência no Sunday.

0: Muito bem, milionário José Rico aqui, mais uma na indicação da audiência nessa manhã, ainda os três cirus, parceiro. 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Outras informações aqui pra você do futebol, vamos lá. Trazer informações, galera, no deslocamento, quem vai torcer pela Chapecoense, vamos lá. Andrei Sartori, bom dia, menino.
1: Fala, pessoal que tá acompanhando o Sunday, bom dia, Ori Rodrigues. Tudo certo, cara, a gente viagem rumo a Porto Alegre. Por volta aí das 10h30 já estaremos na capital dos gaúchos, porque hoje tem Chapecoense, hoje tem Verdão pela 25ª rodada no Campeonato Brasileiro. Chapecoense que vem de vitória frente à equipe do São Paulo e vem otimista em busca de, quem sabe, buscar pontos contra o Grêmio na arena. Junto comigo, Matias do Brasil, nosso repórter setorista da Chapecoense, com algumas novidades e notícias do Verdão. Diga lá, Matias.
2: Bom dia, um abraço para você, Andrei, um abraço para os nossos amigos do Sunday, trazendo as informações da Chape a partir de agora. Chapecoense que já está em Porto Alegre, em total concentração, chegou no sábado pela parte da tarde com um voo que saiu de Chapecó, foi para São Paulo, fez escala e desceu a Porto Alegre. O último treinamento aconteceu na sexta-feira com os portões fechados em Chapecó, encerrando assim a preparação do time do técnico Rafael Lacerda para a partida contra a equipe do Grêmio. Lembrando que o Camilo é o principal jogador da Chapecoense que não está na partida, é baixa para esse jogo contra a equipe do Grêmio. O Bruno Matias é quem deve assumir o lugar dele aí no meio campo. Então, assim, o técnico Rafael Lacerda terá uma mudança necessária e obrigatória no time da Chapecoense para a partida que acontece logo mais, Andrei.
1: É, tá aí as mudanças que o Rafael Lacerda vai ter nessa equipe, vai enfrentar essa equipe do Grêmio que vem otimista, Rodolfo, goleiro da galera. A equipe do Grêmio que conseguiu um empate no Beira-Rio, tá otimista para a classificação na Copa do Brasil, mas o Verdão também tá muito bem após essa vitória frente ao São Paulo, Rodolfo.
3: É, eu vejo o melhor momento, bom dia a todos, da Chapecoense na competição, né? Depois de um longo jejum de vitórias, acaba conquistando a vitória dentro de casa de São Paulo e vai pegar um Grêmio que está jogando a Copa do Brasil com seu maior rival, que é o Internacional. E o jogo passado teve um desgaste muito grande, né, na parte física. Então eu acho que é o momento da Chapecoense também, mesmo com o desfalque do Camilo, melhor jogador da Chapecoense na temporada, pode chegar dentro da arena do Grêmio e surpreender. Esperamos que o Rafael Lacerda ele consiga achar a melhor equipe, né, dentro da sua estratégia, conseguir fazer prevalecer a força do momento da Chapecoense, porque o Grêmio não vem num bom momento no Campeonato Brasileiro, lutando contra o rebaixamento, mas eu vejo a Chapecoense em evolução, depois da parada da Copa com alguns atletas chegaram e fizeram prevalecer a sua experiência, a sua força, e a Chape acaba encontrando um jeito de jogar e espero que não possa, dentro da arena do Grêmio, não se acovardar e fazer um grande jogo, até porque tem força suficiente para, no jogo de hoje, conseguir essa vitória. Então, espero que assim seja.
1: Vai ser um grande jogo e a cobertura da Oeste Capital, Ori Rodrigues, a partir das 5 horas da tarde, diretamente da Arena, a gente conta todos os detalhes. Valeu, Ori!
0: Valeu, menino! Aquele abraço para vocês aí. Tudo de bom, tudo de bem. Hoje à tarde tem, hoje à tarde tem, hoje à tarde tem, hoje à tarde tem. Vamos lá, 8 para as 10 agora nessa manhã, seguimos atendendo La Freguesia. Alô Brasil, fale, diga-me lá, bom dia.
4: Bom dia, Cabelo.
0: Opa!
4: Ivan Tunes Boicá.
0: Vamos chegando.
4: Diretamente do bairro Refap, em Bicada, destinado aí a São Paulo, para amanhã fazer o descarrego, tá bom? Cajati é o palco do momento. Tá bom, Cabelo? Abençoado domingo aí para todos aí, família Antunes. Fazendo aquelas, vão fazer aquela pecuária daqui a pouquinho, né? E nós trabalhando, mas tá bom. Tá bom, Cabelo? Toca aí, se possível, um Vic Souza. Volto pra janela. Tá bom, Cabelo? abençoado domingo aí pra todos.
0: Valeu.
4: Se não for o West Capital, fuja louco.
0: Receba aquele abraço. Quem mais, hein, mandou mensagem aqui, tá interagindo com a gente essa manhã. Bom dia, gurizada. Com chuva ou sem, temos aí, né? Não se faz 46 anos todos os dias. No caso, hoje sim. Azar, rapaz! Leonor, receba aquele abraço e, é claro, vai o que aí? Vai o que aí? Vai o que aí? Os meus parabéns!
5: Meus parabéns!
0: Felicidade sempre, obrigado pelo carinho, audiência e a parceria, a preferência de sempre também. Quem mais? Bom dia, amigo, tudo bem? Jô Siqueira, alô, Jô! Aí no IFAP, manda a música aí do Porca Véia, o baile da cruz, da encruzilhada, deve ser. Vamos tocar daqui a pouquinho o som aí, tá? Fica ligado, hein? Aquele abraço, galera do IFAP, tamo junto também. Bom dia, cabelo, bora tomar um chimas aí, né, cara? Pô, chovendo pra esses lados também, né? O nosso amigo aqui mandou a mensagem, Ivo. Mas, Ivo, abraço pro amigo aí, obrigado pela sintonia de sempre. 6 para 10, temos que tocar música aqui, né? Senão tá louco, né? Disse tocar música!

0: saudoso Porca Velha, o baile da encruzilhada, ainda Sidney Lima, o calendário da saudade, mais duas aqui, indicações da audiência, continua ligado, continua participando, mandando a sua mensagem, bora interagir com a gente aí no Sunday, nesse domingo. 21 graus, tempo instável, bom dia, 10 horas, 1 minuto.
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0: A melhor mistura de sons para a melhor audiência do rádio aqui é Sunday na Oeste Capital. Até as 2 horas da tarde estamos aqui nesse domingão aí sensacional aqui na Oeste Capital. Apesar da instabilidade, por aqui não tem tempo feio, não. É tempo bom para a melhor programação e a melhor música aí no seu rádio. E contamos com a sua audiência, claro. Agradecemos pela sua audiência. E se você estiver interessado, quiser e puder mandar sua mensagem, se estará fazendo... Você estará fazendo um feio feliz. Mande sua mensagem e bora fazer sua boa ação de hoje no domingão. Que é isso? Galera que já tá se preparando, encaminhando churrasquinho, né, cara? Boa sorte pra quem tem churrasqueira pro lado e fora, porque chove desbaseadamente. Aqui agora deu uma pegada e uma pancada considerável de chuva aí. Não sei como é que tá a situação aí onde você está agora, se chove em toda a cidade de Chapecó, se é só uma exclusividade nossa aqui, né? Daqui a pouco, né, aqui chove por aí, não? E você pode falar pra gente se aí está chovendo, não? Aquela velha pergunta, né? Aquela velha pergunta, né? Literalmente, velha pergunta, né?
8: Tá chovendo aí, aqui tá chovendo. Tá chovendo.
0: Queremos saber, vamos lá. 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Partiu atender a freguesia aqui nessa manhã, a galera continua ligada, participando, hein? Cada mensagem aqui, ó, está ilustrando seu carinho, sua sintonia, sua simpatia para aqui, para com a gente, hein? Alô, Brasil, fale!
9: Bom dia, Cabelo.
0: Opa!
9: Tá pra nós do Serranos da Moura de Sítio, Carlos do Cristo Rei aqui.
0: Valeu, menino.
9: E abraço. Aquele abraço.
0: Aquele abraço, namoro de sítio, aquele que sempre termina em casamento, hein? Alô, Brasil.
10: Bom dia, Cabelo.
0: Opa. Certo, meu filho. Vamos chegando.
10: Certo. Aqui é quem fala, o Edson Fernandes, que tu farmitala. E tome chuva, né? Coisa boa tá em casa, né?
0: Ah, isso sim.
10: Domingão, de boa.
0: Coisa boa.
10: Tem almoço aqui com abacaxi sem freio,
0: ó. O abacaxi sem freio, cara. Curtir.
10: Beleza? Abração, bom domingão pra todos nós aí.
0: Tá sem freio, abacaxi! Quem mais aqui? Alô, Brasil, vai. Bom dia! Alô!
11: Olá, bom dia! Programa Sunday.
0: Isso!
11: Isso que é amor pelo trabalho. Até no domingo, o Ori Rodrigues vem trabalhar. Quem ama o que faz, faz o que ama, né, Ori?
0: Sou completo. Muito bem apresentado o programa. Apaixonado. Um
11: abraço para todos os nossos ouvintes, amigos. E manda a música aí, Vire o Mate com Manolo. Um abraço do Luiz Eduardo e da Elaine Spohr. Nunca esquecendo que alecrim é alecrim.
0: É, não é o alecrim dourado, aquele que nasceu no campo sem ser semeado, né?

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0: Egito tá passando mal, vamos fazer o seguinte: a senhora foi achar guaiaca lá no fundo, perto do pé da laranjeira. Cuidado, mas o cachorro tá amarrado, não tem problema.
1: Não, não, não era nada disso, então. Eu só ia dizer pra senhora,
0: sim,
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0: Bobagem, isso antes do casamento é tudo assim. Depois que casa, sogra não é parente, é castigo.

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0: É tradicional, clássica, hein? Dos serranos e o namoro de sítio. Aquele que sempre termina em casamento. Manolo, filho, mate, companheiro. 10h17 na manhã desse domingão de tempo instável. Segue a instabilidade com chuva aí na Grande Chapecó, provavelmente em toda a região. Amigo motorista, tenha atenção redobrada no trânsito, em velocidade compatível, tá certo? E é claro, sempre pedindo pra que você...
1: Você deve se ajudar.

0: que veio isso aí embutido nesse carro, nesse caminhão, se não é pra acender, né, mano? Se fosse, mas olha aqui, olha, veja e seja visto também, né? Veja e seja visto, né? E veja só os caras andando com o farol desligado. Eita. É, brabo, mas vamos lá. Enquanto você vai acendendo esta porcaria desse farol, que não acendeu ainda, a gente vai falando pra você aqui de coisa bacana, coisa legal aqui dos nossos parceiros e patrocinadores ligados aqui na programação também nessa manhã de sons aqui do nosso Sunday. 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Galera participando nessa manhã, mandando aquela mensagem. Sempre uma alegria danada tá aqui na programação da rádio, fazendo aí a programação dessa vez do Sunday pra você sintonizado, ligado. Se você quiser e puder mandar sua mensagem, sabe que é o nosso convidado, e o telefone, o WhatsApp é 3361-3130. Então, bora mandar mensagem nesse domingão. Alô, Brasil, fale.
1: Bom dia, cabelo.
0: Bom dia.
1: Acordei, liguei o rádio. Tava saindo pra ir trabalhar, não tava escutando você no rádio.
0: Que susto.
1: Daí que lembrei que é domingo. Você trabalha 7 dias por semana, amigo.
0: Ai, ai, Deus. Às vezes, se tivesse 8, nós dávamos fazer uma extra ainda, né? E Lauri dos Santos, recebo, meu querido, aquele abraço. Obrigado pela sintonia de sempre. Bom domingo pra você e toda a família por aí também, tá bom? Alô, Brasil, fale. Bom dia.
2: Bom dia, cabelo. Opa. Aqui é o Iracino de Almeida, do Bairro Líder.
0: Vamos chegando.
2: Estamos aqui passando pra pedir uma música aí, Floriano Acordeona. Ofereço para todo que gosta da música e especialmente para minha esposa, que estamos aqui tomando aquele chimarrão e escutando o amigo. Beleza, cabelo?
0: Beleza.
2: Ótimo final de semana para vocês.
0: Igualmente pro amigo aí, receba aquele abraço. Piazada, meu carinho. Pode ser você o mais pequenininho da fila. Isso, carinho. Aquele abraço. Aquele abraço. Isso, aquele abraço, menino. Obrigado pelo carinho de sempre, audiência de sempre aí, tá? Beleza.

0: Ai, de aqueles pão que a sua mãe fez e tu tirou foto aquele dia, nada. Quem mais aqui? Bom dia, meu amigo. Manda uma marca aí bem buena pra nós aqui do Eldorado, escutando a melhor aí do sul do mundo. Se não for o S Capital, fuja louco. Quem é você que mandou a mensagem aqui? Deixa eu registrar aqui. Nosso amigo Manduca. Mas, Manduca, velho. Aquele abraço.
1: Aquele abraço.
0: Quem mais aqui tá mandando a mensagem, interagindo com a gente nessa manhã em cabelo aqui? É o Jeberson, da linha Gavião. Tourinho da linha Gavião. Manda um abraço aí pra toda a família e também pros seus amigos Cláudio e a Marinês. E claro, aí pro amigo também. Ótimo domingo. O Cláudio e a Marinês, cara, mas se duvidar foram pra ir aí de novo, né? Sempre que, né, o tempo se arma assim, ele pensa, não vou fazer fogo, lenha molhada, vou na casa da sogra comer de graça. É mais ou menos assim. Alô, Cláudio, alô, Marinês, aquele abraço pra vocês. Quem mais aqui mandando a mensagem, hein? Bom dia, cabelo. Nene, Laranjeira e Clarizete por DK, hein? Ametista do Sul, olha só, cara, Ametista do Sul, mateando e ouvindo a programação. Ouvindo a mais potente, toca aí banda Passarela, Sofrendo e Vivendo. Abraço, vou tocar daqui a pouquinho esse som pra vocês aí. Fica sintonizado, fica ligado. Como é no Rio Grande do Sul, aquele quebra-costela.

0: nessa manhã de domingo, os quatro gaudérios floreando a cordiona e o santo fole, o abacaxi sem freio. A verdadeira mistura de sons pra você aqui na Oeste Capital. 21 graus, 10 e 29. Bom dia.
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0: Estamos de volta, programação nesse domingo, 30 de agosto.
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0: Até as 2 horas da tarde, estamos empenhado e dedicado aqui nessa manhã de domingão, trazendo, aliás, levando até você, né, mais uma edição do Sunday. Obrigado pela audiência e o carinho e a simpatia de cada um, de cada uma que tá mandando a mensagem. Quem não manda mensagem, tá ouvindo também, receba aquele abraço e nosso agradecimento aí pela audiência, hein? O trabalho só existe porque você está aí ouvindo, tá? Se você não estivesse ouvindo, de nada adiantaria estar aqui fazendo a programação. Então você é a parte principal, importante do nosso trabalho. Receba aquele abraço e a gente faz esse link aí dessa melhor audiência com esses grandes parceiros e patrocinadores que investem, deixam o seu nome aqui aos cuidados da programação da Oeste Capital pra gente levar esse nome com toda atenção para você que é o nosso ouvinte ligado na programação. 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
5: 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Não, ali é pra te chegar de líder.
0: Muito obrigado. 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
12: Um veneno. Meu Deus do céu.
0: Desse jeito, vamos lá. Quem mais aqui mandando a mensagem, aqui interagindo com a gente nessa manhã, aqui mandando um recado, quem mais? Elton, bom dia para o Elton, ouvindo a programação nessa manhã, valeu, tudo de bom. Quem mais? Alô Brasil, fale.
13: Bom dia, Oeste Capital, Valdomiro Schäuble, minha São Roque, tá? Estamos aí como todos os domingos aí, todos os dias, ouvindo essa rádio bombástica aí.
0: É bombástico.
13: Já no final do chimarrão, aí a caipira pronta, preparativo pro churrasco aí, beleza? Um abraço aí para todos os ouvintes aí, amigos, tá bom? Para vocês da rádio também. Continua aí com o sucesso aí que tá louco de bom, beleza?
0: Valeu. Grande
13: abraço aí, bom domingo.
0: Aquele abraço, mais uma audiência legal aí de estar ouvindo a rádio nessa manhã. E o que é que vai ter aí depois?
12: Churrasco.
0: Eita.
12: Você quer o quê?
0: Churrasco. Aí sim, é uma delícia. Quem mais aqui mandando a mensagem, interagindo nessa manhã? Vamos lá. Alô Brasil, fala que eu te escuto, vai.
14: Bom dia, meu amigo Cabelito.
0: Fala, menino.
14: No Paranazão aí. Tamo aí curtindo a melhor Oeste Capital, né? E vê se roda uma aí do Christian Ralph. Acho que a música é Luar, eu acho.
0: Olhos e Luar.
14: Beleza.
0: Essa, tamo, né?
14: Aí, escuta junto aí sempre, hein?
0: Viu? É, o Júlio César, né? Sai que é sua, Júlio César. Só eu, deve ser Olhos e Luar, né? Eu acredito que é essa aí. Você manda um joinha pro cabelo pra confirmar aí, né? Só pra gente entregar a mercadoria correta, né? Mercadoria correta. Mande joinha pro cabelo, assim. É, quem mais aqui tá mandando a mensagem? Alô, Brasil, fale. Bom dia,
15: Mateuzinho.
0: Quase isso, né, meu? Vamos lá. Coloco o áudio no ar ou não coloco? Errou o nome aí, será que dá pra colocar o áudio no ar ou não?
16: Não vai dar!
0: Ah, não vai dar. Então manda outra mensagem aí, vamos lá. Fale, rapaz.
15: Ótimo domingo a todos. Quero pedir aquela música Batendo Água. E mandar aí pro meu grande amigo Gerson Otto, pra todos vocês aí da Oeste Capital. Quero oferecer um ótimo domingo a todos. Que Deus nos acompanhe.
0: Feito, combinado.
15: E se não for o Oeste Capital, fuja, louco.
0: É, além de não ser o locutor que tá no ar, o cara que mandou a mensagem não acordou ainda, né? Mas tudo bem, vou ter que encaminhar esse áudio aqui. Alô, Brasil, fale.
17: Dia, Cabelo. Tudo certo por aí, Jussir? Domingo e o Cabelo na Oeste Capital. Manda pra nós o Terceira Dimensão, um bandinho aí pra nós curtir.
0: Qual?
17: E um ótimo domingo a todos.
0: Qual?
17: Aí.
0: Qual que você quer? Abraço. Qual que você quer no Terceira Dimensão? Mas nem me disse qual é que era a música, rapaz. Você tá louco. Valeu, Jussira, abraço, menino.
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0: Christian Ralph na indicação da audiência aqui. A música Olhos de Luar, acho que era essa aí, né? Não sei se mandou o joinha pro cabelo, ainda não cheguei na mensagem novo, mas enfim, se não era essa, mande um negativo, né? Christian Ralph na programação, terceira dimensão, sereia e banda passarela, sofrendo e vivendo. Faltando 12 para as 11 nessa manhã de domingão e o tempo só vai, hein? Reloginho só vai, hein? Passa muito depressa. 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Galera participando nessa manhã, manda sua mensagem também. Estamos aqui levando até você a programação do Sunday West Capital nesse domingão, dia 30 de agosto. Adonis Miguel, nesse momento, acho que deve estar lá para aqueles lados de Barretos, se não me engano, é isso, né? Mas no próximo domingo estará aqui novamente na direção aí e na apresentação do programa, saindo programas. E segunda-feira também, amanhã, né, no Brasil Rodeio, tá bom? Então é isso aí. Você que tá ouvindo a rádio nesse momento, nessa manhã, manda sua mensagem, o 3361-3130, aquela mensagem de texto de áudio para ilustrar o seu carinho, a sua sintonia, a sua simpatia para aqui, para com a gente nesse programa. Alô, meu amigo Leodir Flores, rapaz, abraço para você, obrigado pela audiência de sempre, a parceria também. Olha quem tá ouvindo a rádio também, cara, eu acho que tá trabalhando aqui. Tá trabalhando. Ah, domingo é pra quê, né? Marcos Antônio. Esse é o cara lá de Coronel Freitas. Marcos Antônio Casagrande. Fazia tempo que não mandava mensagem pra rádio, rapaz. Tava sumido, é, mano? Tava sumido. Abraço pra você e bom trabalho. Eu acho que ele tá trabalhando aqui. Deixa eu só dar uma observada aqui no rádio aí. Hoje, essas máquinas pesadas aí também tem a possibilidade. Sim, cara. Tá trabalhando. Ali, ó. Não, faça chuva, faça sol, tá pilotando bruto, literalmente, hein? Tá plainando algum lugar aí, rapaz. Marcos Antônio Casagrande, esse é o cara da máquina pesada. Sua amiga Cirlei, opa, Cirlei, como é que você tá, menina? Um abraço especial, Cirlei, da Casa da Tradição, ouvindo a rádio nessa manhã também, hein? No acampamento Farroupilha, vão estar por lá também, entreverado. Cirlei, abraço especial pra você e tal, obrigado pela sintonia de sempre. E ela que tem tudo aí pra quem gosta da cultura e da tradição gaúcha, hein? Não bastasse mandar mensagem no WhatsApp da rádio para ficar zoando, ainda ele encontrou um outro WhatsApp para mandar. Espere só, tá? Espere só. Vai tirar foto aí, uma mão na bacia amassando o pão para a mãe e o outro com a mão limpa, né? Então, ou seja, é óbvio que a foto foi só para fazer aquela selfie, né? Não faz nada, só vai comer na casa da mãe, né, Bruno? Manda a foto de você também detonando a produção, vai. Abraço aí pra essa galera fantástica. Quem mais aqui tá mandando a mensagem, mandando aqui o recado? Gelso Pereto. Alô, Gelso Pereto. Ótimo domingão pro amigo. Obrigado pela sintonia de sempre, tá? Meu amigo Nelson Neckel, rapaz.
1: Bom dia, Vitor. Você deslocando pro Jardim do Lago e chuva.
0: Ali, ó.
1: Hoje a pecuária é por ali.
0: É, mande localização, acho que até as 2 horas da tarde dá tempo de chegar por lá. Alô, Brasil, vai!
2: Bom dia, Cabelo, aqui Maria Zenaide, presente Maps. Essa música, Querência Amada, eu ofereço para meus filhos, Márcio e Ezequiel.
0: Uhum.
2: E meus dois netos, Amanda e Igor, e a Vanessa, minha nora. E para todos os ouvintes que estão ouvindo o programa. Para vocês, um tarado e um abraço.
0: Olha que querida.
2: Um bom domingo a todos.
0: Maria Zenaide, Dona Maria, receba.
3: Aquele abraço.
0: Tocar a música daqui a pouquinho para você aí, tá bom? Quem mais aqui mandando a mensagem, aqui mandando o recado? Alô, Brasil, fale.
1: Bom dia, meu amigo Cabelo.
0: Bom dia.
4: aqui é o Luiz, aqui do bairro Cristo Rei.
0: Luiz Fala, Camargo. Luiz Camargo.
4: Aí eu queria desejar aí a todos um bom domingo, chuvoso, como está, né, aqui no Cristo Rei, né?
0: Aí também.
4: E gostaria de ouvir aí o hino do Grêmio, se possível. Ou Querência Amada com Oswaldir Carlos Magrão.
0: Acho que tá mais fácil, né?
4: E oferecer a todos, né, os gremistas, né?
0: Então tá beleza, tá oferecido aí, tá oferecido, mas acho que tá mais fácil Querência Amada. Quem mais aqui toca, deve ser Estampa do Rio Grande, né? A música que o nosso amigo Antônio Posse aí da linha Batistello. Essa aí mesmo, dos Serranos, Estampa do Rio Grande. Se for essa aí, mande um joinha pro cabelo, sim, vai lá, se garanta. Bom dia, Fátima do Seminário, minha amiga Fátima, como é que você tá por aí? Tudo bem? Ela e o esposo Antônio ouvindo a rádio, hein? Toca uma dos Bertucci, vamos tocar. Quem mais aqui no Bela Vista? Tá chovendo. Mande uma música aí pra dona Sônia Marquesi, em Luz do Meu Rancho, beleza, abraço pro amigo e tudo de bom, música do Porca Véia, abençoado Domingão, aí sintonizado na melhor programação, feitos, eles, abraço pro amigo também, Cabelo, toca pra nós aí Pesca e Pague da Rose, boa localização, peixinho fresco na mãe, meias acompanhado de Xandão, do Alex Dias, hein, Ronaldo e também a Michele de Xaxim, alô família, então da família da 93 pra família de vocês, né?
3: Aquele abraço.
0: Tem que tocar música aqui no rádio, senão só na locução fica difícil, né? Pessoal de Xaxim, abraço pra vocês, tá? Obrigado pelo carinho.

0: Fernando Chame com Oi Serranos e a estampa do Rio Grande. Acho que era essa aqui que o ouvinte pediu. Ainda o Soldinho de Maragão, Magrão, Querência Amada. Galera de Xaxim participando nessa manhã também. Pessoal de Xaxim, parece que tem rádio aí que tá aí, mas não gosta de vocês, rapaz. Quer sair daí, quer ir pra outra cidade, cara. Nós estamos aqui em Chapecó, 100% chapecoense, mas nós gostamos de vocês aí de Xaxim. Então, se tá faltando rádio aí, vem pra cá. Vem pra cá, aliás, continua ouvindo, hein? Bem que você faz, nós estamos aqui pra atender você de Xaxim também. Venha pra cá, você é sempre muito bem-vindo. Venha, venha, venha. 11 horas e 2 minutos, bom dia pra você, 21 graus.
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4: Aí, de volta com o Sunday. Sunday 11 horas e 5 minutos, estamos que estamos aqui nessa manhã de domingão, tempo instável na cidade de Chapecó, mas animando, alegrando, hein, fazendo entretenimento aqui na programação Via Aqui Sunday para você. Guarde ligado, ouvindo a nossa programação, aproveita aí, já que está sintonizado com o seu celular, também manda aquela mensagem, tá? Faça parte da campanha do Faça um Feio Feliz. Aí mande sua mensagem aqui para o cabelo e faça mais um Feio Feliz. Quem mais aqui está participando? Participando nessa manhã aqui, atendendo a freguesia. Rock! Rock de Guatambu esperando visita, hein? Manda música pra nós aí. Que aqui hoje é aniversário da minha filhota. Parabéns pra ela, hein? Papai te ama. Muito bem. Manda o nome aí, Rock, da filhota aí. Prevendo o futuro essa música. E procurarei, hein? Procurarei encontrando tocá-lo aí. Fala aí, rapaz. Bom dia.
5: Roda minha música aí, cabelo.
4: Que música que é?
5: Da Oeste Capital. Milionário de Zarico. Eu sei que já rodou uma deles, mas roda mais outra deles. Chove sem parar. Milionário de Zarico. O tempo está ser mandado pra ver. 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Valeu!
4: Valeu!
5: Se não for o Oeste Capital, fuja, louco!
4: Já tocamos a sua música aí, hein? Você já cantou, já valeu sua música. Abraço! Quem mais? Alô, Brasil, vai!
6: Bom dia, pessoal da Oeste Capital. Aqui dia. É o Marcelo da Silva, Bairro de Santa Maria. Gostaria de participar do programa. Hoje a nossa chapa vai ganhar do Grêmio por 2-1.
4: Tomara que sim!
6: E tomara que sim! Se pedir um almoço, se for possível.
4: Qual é?
6: Pode ser aquela uma, cara, esqueci o nome dos cantores, mas Tocando Vaca. Que é...
4: Tocando Vaca.
6: Um abraço, um bom domingo e um bom jogo pra nós.
4: É isso, e é claro, sempre com Oeste Capital em transmissão hoje, hein, por conta da Rádio da Galera, a partir das 5 horas da tarde. 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
7: 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Alô, Brasil!
8: Daí, cabelo, bom dia, tudo certo?
7: Opa, eu tudo bom,
8: guri? Salando, Guatambu. Temos aí, né? Escuta o programa aí,
7: bem que faz, aí. Bem que faz.
8: De chuva, de garoa, né?
7: Medonho.
8: Toca aí pra nós, tia guri aí, costela gaúcha.
7: Boa!
8: Se atendeu, galo, pedido, eu agradeço aí.
7: Ô, galo, velho!
8: E oferecer pra todo o pessoal que está assistindo o programa aí.
7: Tá certo, meu querido. Obrigado pela audiência e bom domingão pra você e pra toda a família também. Quem mais aqui? Bom dia, cabelo. Sonicar do Palmital. Estamos aqui em casa quebrando, quebrado do bailão de ontem. Ah, tá mateando e curtindo Oeste Capital. Roda vidro de perfume, hein? Bom domingo pra todo mundo. É, rapaz. Madrugada campeira no outro dia. Bravo. Fala, menino.
9: Como tá, amigos da rádio? Então, tudo bem por aí, amigo?
7: Tudo bem. Grande Felipe, receba aquele abraço querido do Felipe. 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

0: animação aqui do nosso Sunday Noise Countdown. O pessoal pediu os Bertucci, aí a gente tocou aqui o Baile da Serra pra você conferir. Muito bem, 11h23 agora nessa manhã legal de domingão. Ei, quase saiu sábado, é Sunday, não é sábado. Uia, cabelo, se você acordasse seria uma boa, né? Seria uma boa, assim, atender a freguesia acordado, né? Receber, né, o cliente sempre com felicidade, mas acordado, né? Que fase. Galera que tá participando nessa manhã, obrigado pela sintonia, simpatia, audiência de sempre, a parceria de sempre. Obrigado pela aquela mensagem de sempre que você nos manda. Inclusive, se você não mandou ainda, dá tempo. Mande agora aí a sua mensagem, tá? Mande agora. Quem mais aqui tá interagindo com a gente nessa manhã, aqui vamos dar um corre pra atender essa freguesia aí que tá mandando mensagem. Algumas eu não cheguei ainda, cara, a conferir a mensagem, tá? Então, você que mandou, vai dar tudo certo. Vai dar tudo certo. Logo eu chego na tua mensagem aí. Alô, Brasil, fale, vai, bom dia.
1: Bom dia, Patrini, me coloca no sorteio aí. Toca aquela música, um balcão, Corcoviador.
0: João Luiz Correia.
1: Abraço, um ótimo domingo pra todos.
0: É o João Luiz Correia, tem o Walter Moraes também, não, mas enfim, o Bagual Corcoviador, acho que é o João Luiz Correia. Quem mais aqui tá mandando a mensagem aqui? Bom dia, o Marcos. Lá vem o Marcos, estamos aqui mateando e preparando aquela pecuária, hein, de respeito. É, pediu iguaria campeira, aí oferecendo pra Fábio, Nathalie ou Nathalie, também a Carol. Aquele abraço, hein, aquele de quebrar a costela. Então tá, abraço pro amigo também. Olha só quem acordou cedo hoje. É um festival do pessoal madrugando, né? Direto da balada, fale.
2: Bom dia, meu amigo Uri. Beleza, meu piá? Temos ligado na F Capital. Até no domingo, amigo, trabalha agora.
0: É, pai. Ele abraça. Fechou. Nosso amigo Geraldo Romanoski, hein? Direto da virou a madrugada na bailanta e tá ouvindo a rádio ainda. Esse cara não dorme. Abraço, Geraldo. Tudo de bom. Quem mais? Estamos escutando a rádio aqui em Nova Erechim. Alô, galera de Nova Erechim. Um abraço pra vocês aí, tá bom? Excelente domingo. Estamos tomando um chimas aí. Quem tá ouvindo lá é juntamente com o esposo Ginoir Scalcon. Quem é você que tá mandando a mensagem? Leonice. Alô, Leonice. Da família da 93 pra família de vocês.
3: Aquele abraço.
0: Aquele abraço. Quem mais aqui? O Rodrigo Antônio Carminati. Desejando um ótimo trabalho a todos. Trabalho? Não posso nem ler essa palavra, trabalho, que chega a me dar até uma dor nas pernas. Abraço pros amigos aí, tudo de bom, obrigado pela audiência, tá? Quem mais aqui mandando um recado, mensagem? Alô, Brasil, fale.
4: Bom dia, tudo bem? Aqui é o Valdair de Frederico, eles falam, hein? Queria participar do programa de vocês.
0: Frederico.
4: Sará de nota 10.
0: Obrigado pelo carinho. Frederico Esfari.
4: Eu pedi a música do Fernando Sorocaba Mármore, oferecer para alguém especial.
0: Uhum.
4: Um abração para todos vocês da rádio.
0: Obrigado, obrigado.
4: Prêmio 3-1 em cima da Chapecoense.
0: Tá certo.
4: Abração.
0: Valeu.
4: Pra vocês aí.
0: Aquele abraço, rapaz. Vamos lá, né? A lógica é que seja a vitória do Grêmio, né? Porque todo mundo sabe, né? Mais investimento, mais estrutura, mas vamos lá, né? Hoje à tarde vamos conferir aí ver o que acontece. Quem mais aqui mandando a mensagem aqui? O programa tá bom, obrigado. Quem que é você? Osmar. Ah, Osmar. Aquele abraço pra você, rapaz, tudo de bom. Caramba, 11h27. O pessoal pediu aqui a música do Milionário José Rico, mas o pessoal...

tava procurando aqui. Pô, chove sem parar, na verdade é a música A Tempestade de Paixão, acho que é essa aqui, né? É isso, essa aqui, né? Mande um joinha pro cabelo se essa aí, eu acho que é essa aqui, tá?

0: Edição do Sunday, não é Capital, galera de Fred Vale, pessoal de Frederico Westphalen, pedindo som de Fernando e Sorocaba, Mármore também aqui, Milionário em José Rico e a Tempestade da Paixão. Eita, também dá algum destelhamento com essas tempestades. Que faz? 22 graus é a temperatura, ótima manhã pra você, 26 pro meio-dia, vamos que vamos.
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0: Desse jeito, tamo de volta, a programação do Sunday aí na sua manhã de domingão. Tamo quase na finaleira da manhã do domingo, hein? Mas o domingão segue a toda e o Sunday segue a toda também com você, todo vapor nesse domingão. Tem as 2 horas da tarde, o Sunday com bandas sertanejas e gaúchos em destaque aqui na programação da Rádio da Galera. Fala, meu amigo, fale, diga aí.
11: Ei, cabelo.
0: Oi.
11: Cabelo. Mano, aqui na Dourada, esse teu vizinho aí. Uma casa verde.
0: Ah, tá.
11: Sou teu vizinho, cabelo. Do bairro Dourado, né? Você mora, né?
0: Isso, olha aí.
12: Nossa, capitão. Ah. Cabelo. Que eu vou no bairro Dourado, hein?
0: Vande.
12: Mandar um abraço pra minha mãe fazendo um almoço aí. Uma carne no forninho.
0: Eita, rapaz, não só isso, não só isso. Olha a imagem aqui, rapaz.
12: Minha mãe fez uma lasanha, hein? Uma lasanha, hein?
0: Isso, uma lasanha.
12: Uma lasanha, hein? Vou comer uma lasanha no meu dia, hein?
0: Olha aí, cara, o Vande do bairro Dourado e a sua lasanha. Eita! Mãe do Vande! Mãe do Vande! Mãe!
13: Não tem um prato de boia pra gente hoje?
0: Mãe do Vande, não tem, não. Tem ou não tem? Vamos lá nessa manhã legal, 22 por meio-dia, o recado aqui também da Almeida Veículos, nossos parceiros e patrocinadores, até as 2 horas da tarde, esse recado aqui é pra você de Chapecó e toda a região, hein? Olha quem resolveu aparecer aqui, rapaz. 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Leia direito. Parece que tá na campanha aí, lendo desse jeito. Olha aí, meu amigo Vani tá churrasqueando. Azar, Vani, aquele abraço, hein? Nosso amigo Vani, pessoal do Cristo Rei, nossa amiga Solange também, aquele abraço. Quem tá no som ambiente ouvindo a rádio nessa manhã também, amigo Luiz. Grande Luiz, hein? Luiz da Silva. Aí, Luiz da Silva do Mercado Silva também tá ouvindo a rádio no som ambiente. Toda a família por aí também, aquele abraço. Aqui tem outro Luiz ouvindo a rádio também, que é o seu Luiz Eduardo. É, seu Luiz Eduardo, abraço pro amigo também. Obrigado pela audiência, parceria, preferência, às vezes também a paciência. Quem mais aqui que tá mandando um recado aqui, atendendo a freguesia, atendendo lá a freguesia nessa manhã. Vamos lá. Aquele abraço, ótimo domingo, hein? Valeu igualmente pra você. Não tem o nome na mensagem. Alô, Brasil, vai.
14: Bom dia, Cabelo. Bom dia. É o Carlos Roberto da Silva aqui do bairro Bom Pastor.
0: Fala, menino!
14: De me mandar Mulher do Baile, meu amigo.
0: Vamos mandar. Pra
14: nós curtir nesse dia chuvoso, fica com Deus.
0: Vamos mandar abração pro amigo aí igualmente, tá? Felicidade sempre. Carlos, tamo junto. Alô, Brasil, fale, bom dia.
15: Bom dia, Cabelo.
0: Bom dia.
15: Elton aqui do Faxinal dos Rosas.
0: Fala, toca Elton.
15: Pra nós aí.
0: Qual é?
15: Quatro Cantos da Casa.
0: Teodoro e Sampaio.
15: Teodoro e Sampaio.
0: Asa!
15: Favorizado aí. Domingo que vem, dia 6, festa. Grande festa e churrasco.
0: Olha aí.
15: Cuidado aí do Faxinal.
0: Por Cabelo, tua conta.
15: Um abraço pra ti e bom final de semana.
0: Por aí. Tua conta, nós estamos junto aí, né? Teodoro e Sampaio. Claro, Teodoro e Sampaio. Não coloca meu áudio, tá bom? E nem o vídeo, né? Você tá fervendo feijão aqui? É impressão minha? Quentão, feijão. Sagu, quem sabe também, né? Não sei. Acho que é sagu, né? Parece um jogo de ping-pong, né? Cheio de bolinha pulando pra lá e pra cá, branca. Parece jogo de ping-pong. Alô, Márcia! Não diga alô, diga Márcia. Aquele abraço, querida. Bom domingão aí. Ping-pong, bolinha pra cá, bolinha.

0: Costela Gaúcha pra você. Vai que vai, né? Ainda o Grupo Rodeio, Iguaria Campeira e o João Luiz Corrêa e o Bagual Corpo Garoto. 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Quem mais aqui mandou a mensagem nessa manhã? Mandei o fundo da grota aí pra galera do que aqui, da Bom Gás Chapecó. Tá na lida, hein? Desde as 8 entregando o melhor botijão. Feito, combinado. Aquele abraço, galera aí da Bom Gás. Obrigado pela carona que vocês nos dão aí também nessa manhã, tá? Quem mais aqui mandando a mensagem aqui nessa manhã? Nossa amiga Eva. Valeu, Eva. Abraço pra você. Obrigado pela sintonia de sempre, audiência de sempre. Quem mais aqui que mandou a mensagem aqui? Tum, tum, tum. Ah, o Júlio César, então tá bom, um abraço, mandou um joinha pro cabelo, ah, bem que faz. Toca pra nós esse domingo aí de chuva, Balseiros do Rio Uruguai, Vando, aqui do Bela Vista, nosso amigo Vando, abraço pra você e tudo de bom, obrigado pela audiência, parceria de sempre, galera do Bela Vista também, muito obrigado por essa audiência fantástica que vocês nos dão aí todos os dias. Toca pra nós aí Milonga, Abaixo de Mau Tempo, e se não for o S Capital, sabe, né, fuja louco, quem é você aqui? Robson, mas ah, Robson, receba aí aquele abraço, tá? Quem mais aqui mandando a mensagem, mandando um recado aqui? Bom dia, Ori. Let me see aqui a imagem. Nossa, velho, olha aí. Até sim, tem a cuia aqui na foto, mas é que eu vi lá ao longe a churrasqueira, tem fogo. É, só não tem espeto, não tinha pelo menos espeto até aquele momento, né? Tava incendiando o carvão ainda, né? Nós estamos aqui naquele sítio que não é de lazer, estamos aqui sempre de botas. Curtindo a chuva e o fogo para torrar uns ossos. Feito a Elaine e o Fernando Zapani, Guilherme e Murilo também, em Sítio das Pedras, em Xaxim, na beira do Irani, hein? Do Rio Irani. Ah, então tá bom. Galera sensacional de Xaxim, obrigado pelo carinho de sempre pra vocês. Vai aqui, ó. Ah, piazada, tira as mãos do bolso. Isso, agora vai.
1: Aquele abraço.
0: Mandar um abraço com as mãos do bolso não dá certo, hein? Capricha. Família sensacional, abraço pra vocês, bom domingo. Quem mais aqui mandando a mensagem aqui? O Antônio, valeu Antônio, abraço pra você. Mais mensagens aqui chegando. Deixa eu mandar uma expressão, essa amiga Daia, lá de São Miguel do Oeste. Caramba, quanto tempo que você não mandava mensagem pra rádio, hein? Feliz ano novo, viu? Daiana aí de São Miguel do Oeste pediu aqui Brilhação, Alma Pura. Vamos tocar daqui a pouquinho o som do Brilhação. A gente tocou no começo do programa, mas acho que dá pra lascar outra marca. Agora pra fechar essa hora do Sunday, mais uma hora aqui, pedido do ouvinte, o velho milongueiro e a mulher do baile.

0: programação aqui do Xandem para mais uma hora de sons, entrando aí a toda na tarde desse domingo. Velho Milongueiro, a mulher do baile.
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0: Acerte o seu relógio aí, 12:01, boa tarde.
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0: Marca aí que nós estamos voltando. Pode carimbar, o Sunday aí que tá valendo também.
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0: 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Hoje tem futebol, tem pra você acompanhando a rádio nesse momento, nessa manhã, ligado aqui na programação. Tem transmissão pra você a partir aí das 5 horas da tarde. Jogo é 6:30, mas 5 horas da tarde, piazada aí da Oeste Capital Esportes vai estar trazendo aí todas as informações, as emoções e os lances de Grêmio e Chapecoense. E que a gente tava falando aqui de futebóis, né? Futebóis e tudo mais, né? Ontem, então, pelo Campeonato Brasileiro, rodada de número 25, Atlético Mineiro venceu o Vitória por 2-1, cara. Ontem, mexaria por isso do aguaceiro, hein? São Paulo venceu a primeira depois de uma eternidade. Venceu o Bragantino por 2-1. Ontem, quem diria, hein? Quem diria? Você já conhece aquele ditado lá do não tá morto quem peleia, tchê? Pois é, então o Vasco sapecou 3-1 no Cruzeiro ontem, fora os ameaços. Atlético Paranaense e Fluminense estão jogando nesse momento. O jogo começou às 11 horas da manhã e o Atlético Mineiro vai empatando com o Fluminense na Arena da Baixada em 1-1. Hoje à tarde, às 4 horas, tem Flamengo e Botafogo, Corinthians e Santos. 18:30 tem Mirassol e Palmeiras. O Grêmio encara Chapecoense na Arena do Grêmio também, 18:30. 19:30 hoje tem Bahia e Internacional. O jogo acontece lá na Arena Fonte Nova, Casa de Apostas Arena Fonte Nova, pronto. E amanhã às 8 horas da noite tem Remo e Coritiba para você, fechando, né, a 25ª rodada aí da competição. Agora, o Vasco, cara, ganhou do Cruzeiro 3-1, gastou todas as energias aí no jogo da semana, o Cruzeiro, e não deu boa, né? Não deu boa agora. Bom, Vamos lá, seguimos aqui acompanhando e monitorando em todas as informações aí do futebol hoje à tarde também com a Oeste Capital Esportes. Tá feito, combinado? A gente tá, pode acompanhar aqui, né? Pode acompanhar aqui esse jogo, né? Tu viu o jogo? Estamos acompanhando aqui também para saber o que acontece aí nesse jogo que está no intervalo, é Atlético Paranaense e Fluminense. 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Alô galera da Rede Leve também, tamo junto com vocês aí na tarde afora. Hora agora desse domingão, desse Sunday Mais Capital, lembrando você, nosso amigo e nossa amiga ouvinte, tá? 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Daqui a pouco falando para você aqui mais dos nossos parceiros e patrocinadores na programação, agora seguimos atendendo aqui a quem? A freguesia, né, meu? A freguesia, estamos atendendo aqui. Tan, tan, tan. Quem mais aqui? Alô, Brasil, fale! Boa tarde!
10: Bom dia, cabelo!
0: Bom dia, bom
10: Caiu
0: dia.
10: Da cama hoje, amigo!
0: Me derrubaram! Me derrubaram!
10: Bela Beta aqui do bairro Bela Vista!
0: Mas, José!
10: A música do trio Parada Dura, Taças de Vinho! Estamos aqui tomando um chinarão! E vamos sapecar um osso daqui a pouco. Obrigado.
0: Valeu, aquele abraço. Da hora que mandou a mensagem, já devem ter até terminado com o churrasco aí, né? Já devem até ter terminado com o churrasco aí. Mande localização se não terminou ainda, tá? José de la Beta, aquele abraço, rapaz. Tudo de bom. Fazia tempo que não atendi o amigo aqui na rádio. Engarre por costume mandar mensagem. Olha aqui, Thiago Chimolho, vem da rádio nessa manhã. Tarde já, né? Tarde. Ele mandou a mensagem, ainda era de manhã, mas já é tarde. Ótimo domingo aí, Thiagão. Tamo junto. Obrigado pela sintonia de sempre. É aqui, Denis, do Boa Vista. Toca aí, filha do Rick Renner, oferece pra minha filhinha Vitória Gabriela. Ó, oh, querida da Vitória Gabriela. Figuraça, figuraça. Quanto tem aqui? Tem o quê? Um ano, dois? Extraviado um ano e meio por aí? Ou... Que cresce que é umas abóbora, né, Denis? Cresce que é umas abóbora. Abraço, meu amigo. Felicidades. Vamos tocar Rick Renner daqui a pouco aí na programação pra você. Quem mais? O Evandro Vincentini, do bairro Seminário, hein? Pediu aqui... Nos Varzedos da Fronteira dos Serranos. Vou procurar aqui, encontrando, lasco a marca pra você daqui a pouquinho, preparando aquela pecuária, bem que faz. Fernando e Elaine de Xaxim na escuta. Alô, galera de Xaxim, abraço pra vocês aí, obrigado pela sintonia. Que baita lugar, hein? Vocês estão pra cima das nuvens, né? O que você vai assar, hein, mano? O que você vai assar aí? Deixa eu ver aqui. Zoom na foto. Pô, já me ajudava, sim, já me ajudava. Fernando e Elaine de Xaxim, abração pra vocês, que dupla fantástica. Tocando mais música pra você aqui na programação agora, 12:10, e o Teodoro Sampaio.

0: A música de Alma Pura, pedido aí da galera lá de São Miguel do Oeste, ouvindo a rádio aí nessa manhã também, ligados no Sunday. Quem mais aqui? Trio Parada Dura e Teodoro e Sampaio. Mais uma parte dos sons da programação do Sunday. Estamos aqui na tarde já desse domingão, hein? Tarde do domingão já, nesse domingão, 30 de agosto, hein? Programação do Sunday. Lembrando hoje, né? Você que tá chegando agora, sintonizando agora o rádio, daqui a pouco aí acordou não faz muito também, né? Aqui é Ori Rodrigues com você até as 2 horas da tarde. Hoje, né? Excepcionalmente, Adonis Miguel não está na apresentação, mas no domingo que vem estará aqui de novo, outra vez, apresentando. E é claro, amanhã de volta também aí no Brasil Rodeio, para você acompanhando a programação aqui. Uma excelente tarde de domingo. Quem está almoçando, em bom almoço também. Quem está nos preparativos ainda, bons preparativos. Daqui a pouco você já executou a obra, né? Já almoçou aí, tá naquela cesta, né? Tá descansando, espichado. Receba aí o nosso abraço também. Quem está trabalhando, bom trabalho, boa jornada. Amigo vigilante, daqui a pouco, né? Faz aquela jornada aí de 12 horas no domingão, acompanhando a rádio também. A gente faz companhia para você e você faz companhia para a gente da mesma forma. Deixa eu lembrar você aqui nessa parceria. 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Participando, fala você, Júlia da Rosa, menina, me fale, bom dia, boa tarde,
1: enfim. Sou Júlia da Rosa, queria mandar

Aquele abraço. Kleber Ferreira aí do Santo Antônio, tá vindo a rádio nessa manhã, também pediu milonga abaixo de mau tempo, já tá engatilhado aqui, já é mais uma das pedidas da audiência. Tá mandando pra esposa Luciana, tá trabalhando, seu filho Eduardo, a filha Iris e a sua filha Alice também, toda a família em Ferreira dos Passos, estão aí escutando a programação nesse momento, então vai aquele abraço, excelente domingão aí pra família toda, tá? Felicidade sempre. Gabriel Pedroso, popular Batão. Alô aí pro Chicuta e pro Alceu, popular Crime, aí no Planalto Alegre. Então tá, trio fantástico esse, né? Cabelo toca aí, o nosso amigo Reimar, lá no loteamento Auri Bodanese, no bairro IFAP, ouvindo a programação, pediu aqui o Baitaca, Cabelos Brancos. Valeu, um abraço pra você, tudo de bom. Quem mais aqui? Cleonice, valeu Cleonice! Beijo pra ela e um abraço pro seu esposo Vanderlei. Aê, galera fantástica ouvindo a rádio nessa tarde já de domingão também. Mais uma aqui, partiu música nessa manhã. Mais uma e partiu música. Cadê aqui? Tem uma foto. Ah, tá certo. Buenas, tia! Toca o homem do Pala Branco aí. Vamos tocar. Quem é você que mandou a mensagem aqui nessa manhã? Tarde. Tá, ele mandou de manhã cedo, tô atendendo à tarde. Cláudio Chagas, aquele abraço, meu amigo. Obrigado pela sintonia. Meio-dia e 24, Senair Maica.

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0: Essa trinca aí deu boa, né? Hoje serranos nos varzedos da fronteira, José Cláudio Machado e Luiz Marinho com Milonga Abaixo de Mau Tempo e Senair Maicá e os Balseiros do Rio Uruguai. Vamos lá pra essa tarde bombástica aqui na programação do Sunday, mais uma sequência de sons, já foi, já era. 93 FM. Assim vamos e assim voltamos na tarde via Sunday de Bem com a Vida.
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0: 25 para uma. Boa tarde.
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0: 22 para 1.
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0: 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Todo domingão tem Sunday aqui na Rádio da Galera. Lembrando você que hoje à tarde tem futebol também, exatamente. Hoje à tarde a equipe da Oeste Capital Esportes estará contando pra você todas as emoções, todos os detalhes, hein, de Grêmio e Chapecoense. Tá? A partir das 5 horas você já fica por dentro aí de tudo o que acontece. Galera já deve ter chegado por lá, né? Deve ter chegado já hoje pela manhã, saíram, estavam acompanhando a rádio e mandaram aquela informação aqui. Então é isso aí, feito, combinado. Enquanto você aguarda o futebol, você vai ouvindo a melhor música aqui na programação. Quem tá almoçando agora, bom almoço, segue ligado, segue sintonizado. Pra quem já terminou, tá no descanso, tá esticado, né? Tá esticado, aquela cesta, né? Bom descanso pra você. E tem a galera que tá no trabalho, hein? Tá na peleja. Galera que tá no trabalho, abraço. Amigo motorista aí trabalhando também no deslocamento por RS, SCs e BRs, nos levando na carona. Obrigado aí pela carona, sintonia e audiência também. Estamos embarcados com você aí no seu trajeto. Não esqueçam, acenda o farol e a velocidade compatível, hein? Hoje tá meio tá meio fechado. Se bem que eu não sei, você que tá pela região aí, pode dizer se tá assim, fechado, encoberto, é instável em toda a região, é uma exclusividade nossa para aqui, para o momento. 22 graus é a temperatura na capital do Oeste, uma temperatura média. E falando no futebol ainda para você aqui, aos 2 minutos do segundo tempo, o Atlético Paranaense fez 2-1 no Fluminense e aos 19 minutos o Fluminense empatou de novo. Segue a Arena da Baixada, empate 2-2. Atlético Paranaense e Fluminense. Pelo Atlético Paranaense, o... como é que é aqui? É Benavides. E o Leozinho marcaram, e pelo Fluminense, Canóbio e o incrível Hulk. 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Quem mais aqui tá mandando a mensagem participando? O Mosque pediu aqui a cadela baia aí do Mano Lima, valeu. Michael do São Cristóvão, aquele abraço também, obrigado pela audiência, parceria de sempre. Quem mais aqui que tá mandando o recado, a mensagem aqui pra tarde desse domingo já? É DJ Cabelo, é o Toniaso por cá, hein? Do Campo da Aviação, cunhado do Leo de Flores. Ah, família sensacional. Pediu aqui o Mate da Esperança. Oferece também pra veterana aí do Coxilha do Quero Quero. Tá oferecido já, toca daqui a pouquinho. Alô, Brasil, fale.
10: Bom dia, meu amigo Cabelo.
0: Yeah.
10: Manda uma música boa pra nós aí. Temos aí, comendo um franguito assado aí, né?
0: Oh.
10: E... escuta melhor, deixa eu ver qual aí.
0: Bem que
10: faz. Valeu, tchau, tchau. E aquele abraço.
0: Ah, aquele abraço. Encontrei o Miller dos Pavers ontem lá na IFAP, lá no Salão do Imóvel. Grande presença e obrigado pelo carinho de sempre. Vanessa, como é que você tá, Vanessa? Vanessa Nunes, hein? Acordou de madrugada pra ouvir a rádio, hein? Que é isso? 20 pro meio-dia já tava acordada. Beijo do Magro aí pra Vanessa Nunes. Já vou conferir o áudio aqui do Rodrigo também. Quem mais aqui mandando a mensagem, mandando o recado, hein? Roda aí, perfil gaúcho. Nossa! Deixa eu ver o que, que tem nessa foto aqui. Vou... bom, se na foto tem tijolos, tem fogo, tem espeto e tem carne, tem o quê?
11: Churrasco. Você tem o quê?
0: Tamo no assado da pecuária, escutando só as boas, hein? Roda perfil gaúcho. Agora sim, eu vou mir. Ah, vou mir. Mande localização, menino. Mande localização. Fala, rapaz. Não falou.
10: Bom dia, Cabelo.
0: Agora tudo falou.
10: Certo. Edemar, pro lado de cá.
0: Nossa.
10: Você pode dando umas fotografias aí do que tá acontecendo aqui no rancho?
0: Eu vi.
10: Beleza? Hoje eu tô pilotando a churrasqueira, não tô pilotando o caminhão. Se possível, toca um boca brava pra nós ali.
0: Me chamam de boca brava, mas eu nem brabo não fico. Nossa, aproveita e manda depois de assado também, né? Eu gosto do desaforo completinho, assim, né? Não, não gosto que mande meio desaforo, né? Mandou só enquanto tá no preparo, aproveita e manda depois que tá pronto também, né? Esse aqui é o saudoso José Mendes, via...

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0: uma hora do Sunday Oeste Capital para você. Esse é o Miro Saldanha e o Perfil Gaúcho, indicação da audiência. Leonardo, homem do Pala Branco, Delcio Tavares e o Mate da Esperança. Mano Lima, Cadela Baia, aquela que às vezes me ajuda e outras vezes me atrapalha. José Mendes, o Roubo da Gaita Velha. Aí foi mais uma parte de sons aqui na programação, hein? Gaúchas da melhor qualidade para acompanhar o seu rango legal, o seu almoço. Estamos a toda aqui na tarde da Oeste Capital com o Sandy. Até as duas horas tem bandas sertanejas de gaúchas. Tem a sua participação também, mamãe. Tem ou não tem? Tem ou não tem? Manda mensagem então, que daí tem. 22 graus, 1 e 3.
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0: Olha que bora na tarde de Sunday.
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0: Com muito mais qualidade, com a sua participação, a sua indicação. Então vamos lá, né? Nessa tarde de domingão, tempo segue instável. No momento não tem chuva, né? Bastante encoberto. Só até deu uma aparecida aí, mas só veio pra ver como é que tava e já se foi, né? Já se foi. Tem a previsão de instabilidade durante todo o dia de hoje. Bastante instabilidade por hora, bastante carregado, bastante fechado, mas chuva para esses lados aqui, pelo menos para esses lados aqui, nada, e neblina também não. Temperatura média aí em Chapecó é de 21 graus, dependendo onde você se encontra, um pouco mais, um pouco menos, mas de qualquer forma, apesar de tudo, nós temos um dia hoje, uma tarde, enfim, com bastante instabilidade na previsão, e a segunda-feira também, a princípio, é para ser com bastante instabilidade. Garoa, para um pouco, chove de novo, para, para, aí chove, chove, chove. E assim vai, e assim vai. A gente segue aqui acompanhando e monitorando também o tempo, qualquer alteração, repassando aqui para a nossa audiência que continua ligada aqui no nosso Sunday West Capital, que tem o patrocínio até 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Vamos lá, quem mais aqui tá participando? Bora atender essa freguesia aí. Tem galera para atender ainda. Vamos que vamos. Dá tempo de atender todo mundo? Sim, dá tempo, mas tem que atender, né? Alô, Brasil,
13: bom
0: vai.
13: Bom dia, bom dia. Aqui quem fala é a Isabela.
0: Isabela.
13: Aqui do bairro Santo Antônio. Eu tô fazendo um churrasco com meu pai.
0: Querida.
13: E eu queria mandar música Churrasco Bom Chimarão. Pro meu vô e pra minha avó.
14: Em Itá.
0: Mas olha só, cara, Isabela, meus parabéns. Parabéns, mas foi bem, fala bem, querida. Vamos tocar a música daqui a pouquinho pra você aí, tá? Fica ouvindo, Isabela, fica ouvindo aí o papai, mamãe, vovô, vovó, a família inteira, tá? Fica ouvindo aí que vai dar boa, vai dar tudo certo. Quem mais aqui mandando a mensagem, interagindo? Bom dia pra quem disse bom dia. É o Suziano, valeu Suziano, abraço pra você. Que é isso, rapaz? Olha a Márcia aí, pensei que tava, ia ficar só no sagu, né? As bolinhas de pingue-pongue aquelas, mas não, cara. Pense na carne aqui, na forma. Ó, oh, que chique. Que, ó, dá pra encarar as bolinhas de pingue-pongue agora também. Quem mais aqui mandando a mensagem aqui, mandando o recado? Vamos lá, bom dia, guri! É, Neuri, de Faxinal dos Guedes. Caramba, Neuri, em Faxinal dos Guedes, ouvindo a rádio, hein? Obrigado pelo carinho, tá? Receba aí, viu? Piazada. Mas ninguém disse que era pra ir pra casa ainda, piazada. Volte aqui, mande pro nosso amigo lá de Faxinal dos Guedes.
15: Aquele abraço!
0: Vocês estão parecendo funcionário público, né? Estão parecendo, né? Lembra? Ameaçou uma chuva, deu uma brecha, estão vazando. Fica aí, fica aí. Neuri, abraço pro amigo aí, tudo de bom. Quem mais aqui mandando a mensagem, mandando o recado nessa manhã? Já vou conferir o áudio aqui da nossa amiga Silvana. Alô, Silvana, aquele abraço pra você, tá? Obrigado pela sintonia. É, bom dia, Domingão, toca perigosa e linda aí pra galera de Chapecó. Vamos tocar do corpo e alma pra você, tá? Fica ouvindo e vai dar tudo certo. Quem mais aqui mandando a mensagem, mandando o recado aqui? Nosso amigo Carlito. Alô, Carlito, aquele abraço, mandou um vídeo aqui. Eu já vou ver do que se trata, hein? E hoje é o quê? Com essa churrasqueira? Com esse fogo? Se diz que vai ter sopa? Não acredito!
16: Sopa! Ah, sopa! Sopa! Sopa!
0: Mas não é, não tem como fazer sopa no espeto, né? Me diga, né? Não tem como fazer sopa no espeto. Que é isso? Vamos lá, mais uma mensagem que tem que tocar a música pra audiência estar esperando, né? Tem que estar esperando. Dia cabelo hoje não é teu aniversário, mas tá de parabéns. Ah, mas se eu fizer muito aniversário do jeito que tá, já meio acabado assim, daí não vai sobrar em nada, né? Tocou duas aí do Sidney Lima. Boa, Sidney Lima. Saudoso também. Quem mais aqui mandando mensagem? Cabelo, tudo bem? Valdecir. Varela aí de São Lourenço do Oeste. Caramba, São Lourenço ouvindo a programação também. Pediu aqui 60 dias apaixonado para a esposa Jana Goulart e para o seu filho Pedro. Abraço, Grêmio 3-0 na Chapecoense, né? Só nos resta torcer, né? Para a Chapecoense, no caso. Pessoal de São Lourenço do Oeste, um abraço para vocês aí. São Miguel, Ametista do Sul, São Lourenço, Faxinal dos Guedes. Briga Xaxim também, obrigada pelo carinho de todo mundo. Jaimir de Oliveira, de Arroio Bonito. Olha, Piratuba, ouvindo a rádio. Se possível, toca a música aí, Vontade Dividida, do Milionário José Rico. Valeu, um abraço pra você, tudo de bom. Eliseu Giglioli, receba aquele abraço, menino. Obrigado pelo carinho, audiência e parceria. Daqui a pouquinho vão tocar mais música pra audiência. Aliás, vão atender mais audiência. Agora eu vou tocar música pra audiência, que é pra aquela pequena lá que tá esperando pra ouvir o som do Rick Renner.

0: Há 60 dias apaixonado, Rick Renner, filha. Pedidas da audiência aqui, estamos pagando aqui, né? As demandas, estamos atendendo a freguesia aqui já na tarde desse domingo. Se alguém falou bom dia aqui na mensagem, porque você tem uma ideia, eu não consegui alcançar todo mundo ainda, mas vai dar certo, hein? Até eu sair daqui, vai alcançar todo mundo. Fala aí, fala aí.
1: Vira a música, O Rei do Gado.
0: Ok.
1: Do Vento Minuano. E oferecer pra minha família.
0: Tá bom,
1: que
0: então.
1: Tá na escuta do programa.
0: Silvana, valeu. Aquele abraço pra você, O Rei do Gado. Vou tocar, não sei se toco com o Sérgio Reis, Elmin Sáter, com o Tião Carreiro e Padinho, mas vai tocar. Fica ouvindo que vai dar tudo certo. Certo. Carlito, tá ouvindo a rádio Um Filezinho. Essa altura do campeonato já não tem mais nada, né? Tem mais nem o espeto e nem as asinhas, né? Aquele abraço, rapaz. Quem mais aqui que tá mandando a mensagem, interagindo? Estamos aqui bombando na tarde já do Sunday, West Capital. Alô, Brasil, fale.
2: Bom dia, West Capital. Quero pedir a música ali, Bagual Corcoviador. Oferecer aí pro meu compadre Valdir e a minha comadre Joyce, que veio aqui hoje desfrutar uma agropecuária aqui, ó. Fumaçando a agropecuária aqui já. Se for atendido, agradeço.
0: Tá bom.
2: Se não for o S Capital, fuja louco.
0: Aquele abraço, toquei o Bagual Corcoviador, mas acho que até o fim dá pra tocar mais uma vez aí, né? Quem mais mandando a mensagem aqui? Luiz. Alô, Luiz, o que que você tem no vídeo
3: bom
0: aqui?
3: Bom dia, pra... meu amigo Ori, como é que tá? Tá mais... tranquilo? Olha, ó, um estrogonofe de frango, né? Um arrozinho, uma maionezinha e uma salada, né?
0: Salada não, obrigado.
3: Eu sei que salada engorda, mas temos que comer uma saladinha, né?
0: Você tá louco.
3: Pra interter um pouco, né?
0: Isso é uma bomba calórica.
3: Estrogonofezinho, daí um arrozinho feito aí, ó. Na hora aí, ó. Não almocemos ainda. Não sei até que hora você vai, mas qualquer coisa tu manda a localização, você vem aí, ó.
0: Comer isso!
3: Maionezinho, uma saladinha. Sei que você não gosta de salada,
0: não,
3: mas...
0: pode comer a salada enquanto eu chego.
3: A salada é bom. Aquele abraço e...
0: valeu, rapaz.
3: Manda pra nós, se puder, um castração a pialo aí. Faz tempo que eu não ligo na rádio, mas estamos sempre na escuta aí de você.
0: Bem que faz.
3: O programa
0: faz.
3: Hoje tá show de bola. Beleza, meu amigo? Um abração. Tava lembrando das antigas que nós ia jogar bola, ia fazer os jogos de bola da US Capital e a Aerobato e Baterias.
0: Isso.
3: Tamo aí, qualquer coisa podemos fazer mais algum joguinho aí, valeu então, meu amigo,
0: fechou.
3: aquele abraço.
0: Tem um
3: se não for S Capital, fuja louco,
0: você tem um marcando o jogo já, né, tem um marcando o jogo, quer agendar um jogo aí, manda mensagem, vai comendo a salada aí, rapaz, que daqui a pouquinho eu tô chegando, hein? Vai só na salada aí que o restante logo chego pra fazer companhia.

0: Sérgio Reis é o Minsáter na programação e o rei do gado e Berenice Azambu. Já é disso que o velho gosta. Pedidas da audiência aqui, ó. Volta daqui a pouco. Ótima tarde pra você. 21 graus, 27 pras duas. Acerte o seu relógio aí. Continue ligado aqui na programação da 93,3.
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1: É nóis, de volta na programação aqui na Rádio da Galera. Vamos lá, vamos que vamos. É Sunday Oeste Capital.
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1: Oeste Capital. 23 para as duas e só vai o tal do relógio também, né? Só vai. Vamos lá, o Pedrinho aqui diz assim, mandou uma foto aqui e colocou embaixo. Mais bar. É, mais bar. No ponto, né? No ponto. No ponto. Mande caprichos de um peão. Feito, abraço. Marcos Pereto, o que, que é aqui? Ah, tá finalizando o produto aqui, né? É, peixinho assado, hein? Bah, aí sim, né? Quem mais aqui? Carlito, abraço pra você, rapaz. Tudo de bom. Quem mais aqui? Sopa quase pronta. Nossa. Essa aí é... Essa aí é boa, né? Bem leve, inclusive, né? Bem leve. Costelinha, linguicinha, lá no fundo não pude identificar, mas deve ser o quê? Um filezinho. É, rapaz, tá bem de sopa aí, né? Quem mais aqui tá mandando um recado, mandando a mensagem aqui? Ah, o pessoal já tá fazendo os pratos aqui, mandando foto. Obrigado, tá? Obrigado. É, quem mais aqui? Foi só foto, localização que é bom. Quem mais? Fala, guri! Fala, guri!
3: Oi. Aqui é o Davi Zera. Viu? Por que nós não vamos lá na feira, nós por... dois, olhar, curtir? Por que é não? O último dia, bora lá, bora, bora!
1: Por que não vamos
3: lá? Se não for nessa capital, fuja, louco, velho!
1: Por que nós não vamos lá, meu? É porque não, né? Por que não? Por que simples assim? Por que não? É, entenda, meu amigo Davi. Eu vou lhe explicar novamente. Vou lhe explicar novamente, tá? Né? O pessoal não merece tanta alegria assim de me ver de novo lá, né? Já me viram sexta, já me viram ontem. Então, o pessoal não tá preparado pra tanta alegria assim, né? Pra tanta alegria. Então, sei que você vai chegar lá, vai representar, né, meu?
4: Cadê?
1: Oh, quê? Tocar um batidão da viola pra vocês aí, piazada. Vocês não agarram jeito por nada mesmo, né? 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Ó, o solzinho, ó. Nossa, não sei aí, cara. Até não vou falar alto pra não assustar, mas um solzinho de patrão, assim, de respeito, apareceu aqui agora pros lados do Grupo Condade Comunicação, né? E fica assim, porque até eu chegar no carro, se chover, é bravo, né? 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Quem mais aqui tá mandando a mensagem? Podemos deixar ninguém sem atender, mano. Ninguém sem atender. Tarde, cabelo, bom, 30 quilômetros e uma diferença grande no clima em Xanxerê, chovendo desde madrugada até o momento. 27 graus, toca aí os Monarcas, o William de Xanxerê. Eu vou te mandar uma foto aqui, William, de como é que tá a situação aqui agora, nesse momento, rapaz. Que diferença mesmo, né? Não que não vá chover ainda hoje, né? Mas nesse momento aqui, tem um solzinho aqui dando o ar da graça, né? Vou te mandar uma foto aí, vamos trocar umas figurinhas aqui, tá? Quem mais aqui mandando a mensagem? Lenoir Mantelli. Ai, Ori, você pediu, será que essa picanha tá no ponto? Companheiro. Pro Mantelli, companheira. Pra mim já até assim já tá tranquilo, né? Pra mim assim já. Eu sei que não tem mais nada aí, né? Mas pra mim assim já tá tranquilo. Que bom que você recebeu aquele cartão aí, né? Eu não recebi ainda. Quem mais aqui? Cabelo Rock Comer no preparo do osso. Toca um Tibúrcio na estância aí no Faça um Feio Feliz. Então tá feito, combinado. Senhoras e senhores, o que eu tenho que fazer aqui é tocar música no seu rádio. Simples assim, né? O pessoal pediu Baitaca Cabelos Brancos. Bora atender.

Tiburcio da Estância aí também, aqui na programação Baitaca Cabelos Brancos. Grata satisfação estar por aqui mais uma vez, fazendo parte do seu domingão, cara, nos bons e velhos tempos de Sunday West Capital. Próximo domingo, Adonis Miguel de volta aqui na programação para fazer aquela companhia, aquela parceria. A gente conversa amanhã também, segunda-feira, a partir das 7 horas da manhã no Som e Café News. 10 da manhã tem Ligue e Se Ligue, tá? Excelente domingão para você, sua família, todo mundo por aí. Tem transmissão esportiva hoje à tarde, é só seguir ligado, ouvindo a programação do Sunday. 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Valeu demais aí pelo carinho, a sintonia, a simpatia, a parceria, a preferência e às vezes a paciência. Desculpa aqueles que eu não pude atender hoje, mas fica

0: 2 e 1.
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2: Oeste Capital, boa tarde, 2:30.
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0: 2 para as 3.
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1: 16 para as 4.
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0: Um minuto para as quatro.
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0: Amigos do embalo de The Weeknd, é uma das bandas favoritas de Matias Brasil. E vamos fazer conexão com Porto Alegre. Aqui em Chapecó o tempo tá fechado, choveu hoje ao longo do domingo e hoje tem Série A do Brasileiro, inclusive jogos em andamento, Flamengo e Botafogo, jogaço agora. E tivemos mais cedo, Atlético Paranaense 3, Fluminense 3, tá rolando agora Corinthians 0, Santos 1 e o Flamengo fez 1-0 para cima do Botafogo, também 43 do primeiro tempo. Alô, Andrei Sartori, boa tarde!
1: Boa tarde, Matheus, boa tarde toda a nossa audiência conectada na 93.3. Já estamos aqui diretamente no palco desse confronto, a bela Arena do Grêmio, aqui em Porto Alegre, tempo bastante nublado, Matheus Montemeus. Até quando a gente estava chegando deu uma garoadinha, mas sem chuva até esse presente momento. Chapecoense que já está no gramado para fazer aquele reconhecimento, tudo certo. E daqui a pouquinho a gente vai contar todos os detalhes para esse grande confronto entre Chapecoense e Grêmio.
0: O pessoal só vai dar aquela ajustada aí pra ficar, né, certinho o nosso volume. Daqui a pouquinho eu vou chamar Matias Brasil também pra trazer os destaques dos times da Chapecoense do Grêmio. 6:30, além de Grêmio e Chape, tem Mirassol e Palmeiras. E às 7:30, Bahia e Internacional. Série B do Brasileiro em andamento. América e Ponte Preta 0-0. Havaí e Atlético de Goiás 0-0. E teremos hoje ainda CRB e Criciúma e Vila Nova e Ceará. Dois catarinenses em campo nessa tarde e noite de domingo. Matias, os destaques da Chapecoense.
2: Tudo bem, Matheus? Um abraço para você, um abraço para nossa audiência, para quem acompanha a 93.3. Destaques da Associação Chapecoense de Futebol, que nesse momento está no gramado aqui da Arena do Grêmio. Faz o reconhecimento nesse momento aí a equipe da Chapecoense do gramado, acabou de chegar nas dependências da Arena do Grêmio. Faz nesse momento então os últimos detalhes, ajustando tudo para a partida que acontece logo mais aqui em Porto Alegre. A gente consegue visualizar o Everton Souza, o Miguel Carvalho, a gente vê o Rubens, jogadores aí que vestem as cores da Chapecoense e estão fazendo nesse momento o reconhecimento. Chapecoense que não conta com o Camilo, jogador que não pode jogar por questões contratuais e também ele está suspenso devido ao terceiro cartão amarelo. Vai ter aí mudanças, obviamente, na sua escalação devido a essa questão, mas principalmente no que foi esboçado pelo técnico Rafael Lacerda nos treinamentos com os portões fechados, ao Matheus Montemeso.
0: E o Grêmio vem numa pressão muito grande e está entre os grenais da Copa do Brasil.
2: Exatamente, viu? Na questão do Grenal da Copa do Brasil vai ter que resolver essa parada porque o torcedor tá cobrando e tá cobrando muito aí uma reação do Grêmio. Uma reação rápida, inclusive, da equipe da casa hoje, viu? Principalmente também na Série A de Campeonato Brasileiro. Não conta com o Diego Caíto, não conta com o Dodi, não conta com o Gabriel Mack, não conta com o Nardone. Esse pessoal todo está entregue ao departamento médico e nem com o Noriega, que está suspenso. Com algumas dúvidas no setor defensivo e no setor de ataque, a equipe do Grêmio vai tentar parar a Chapecoense, que vem de uma vitória e está querendo embalar a segunda, hein, ô Matheus?
0: Gabriel Mack vendido hoje ao Porto, né, de Portugal, por 60 milhões de reais. Deu brique, né? Não era o que o Grêmio imaginava, mas inclusive o jogador poderia sair de graça, né, daqui a um pouquinho, até se não um pré-contrato. E a situação em Porto Alegre, Andrei? Aqui em Chapecó o tempo tá bem fechado, tá bom pra prática esportiva aí, Andrei?
3: Tá excelente, ô Matheus Montemeso. Tempo nublado, né? Sem chuva, pelo menos. Gramado da arena, pelo que a gente percebe, tá em perfeitas condições. Poucas irregularidades no gramado, inclusive os portões já estão abertos. Expectativa é de um bom público para a tarde de hoje. O Grêmio fez promoção de ingresso. A questão também do torcedor, que se manifestou através das redes sociais, torcidas organizadas, para estar presente nesse último jogo, antes do Clássico Grenal, pro lado da equipe do Tricolor, né? A Chapecoense, pro seu lado também, né? Tem presença do torcedor. O setor aonde está destinado a torcida da Chape já foi aberto também os portões. Já tem bom número de torcedor, inclusive, nesse momento na arena. E o clima bom, perfeito para a prática esportiva. A gente fica nessa ansiedade, Matheus, para que inicie logo o jogo, porque a expectativa é alta, pelo que a Chapecoense apresentou no último jogo na Arena da Condá, na vitória contra a equipe do São Paulo.
0: O craque Rodolfo está entre nós aí, Andrei? Tá por aí?
3: Alô, craque Rodolfo! Não, o Rodolfo está sendo assediado pelos torcedores.
0: Não pode? Verdade.
3: Tem pode, essa relação com o Grêmio. Pode sim, por causa pode da batalha sim. Dos aflitos. Ele tá lá no meio do torcedor, o torcedor não deixa ele chegar na cabine, ô Matheus.
0: É verdade, pessoal. Tem uma história aí com o Rodolfo diretamente ligada à batalha dos aflitos. Valeu, Andrei, valeu, Matias. Daqui a pouquinho, a partir das 5:07, a transmissão de Chapecoense e Grêmio, direto de Porto Alegre.
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1: Muito boa tarde, torcedor! É finalzinho de domingo de Série A de Campeonato Brasileiro. Você que tá ligado aqui na Rádio Oeste Capital, bom final de domingo. Final do mês de agosto, praticamente, é o penúltimo dia do mês. E que alegria saber que você tá com a gente numa transmissão muito especial, confronto de times do Sul. O Grêmio enfrentando a Chapecoense em Porto Alegre. Os dois times lutando contra o rebaixamento, o Grêmio na porta, na boca do Z4, tem pontuação de rebaixado neste momento, 25 pontos, que é a mesma pontuação do Inter, que é o 17º. Uma pressão absurda para cima do técnico Luiz Castro, está entre os jogos de Grenal de Copa do Brasil, mas que tem uma força especial no brasileiro. Daqui a pouquinho o Grêmio vai ser escalado e a gente vai ver se vai ter gente que vai ser poupada, se o Grêmio vem com força máxima. E a Chapecoense, ouvi de dirigente no final de semana que o Verdão acredita que esse possa ser o jogo para quem sabe virar a chave e a Chape pelo menos lutar contra o rebaixamento. Ou seja, tem esse pensamento dentro da Chape, na diretoria, e esse jogo é muito importante. É um jogo que o Verdão vem de vitória na competição, vem embalado, vem com confiança, e o nosso time da Oeste Capital conta tudo para você. E aliás, que grandes jogos já tivemos entre Grêmio e Chapecoense. É em Porto Alegre com vitória do Verdão, em Chapecó com vitória da Chapecoense. 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Em Chapecó, 21 graus a temperatura, com infelizmente chuva de pedra aqui em Santa Catarina durante o domingo. Algumas cidades aqui da região registraram essa chuva de pedra, né? Alguns prejuízos. Em Porto Alegre, 18 graus, tempo fechado, tempo nublado. Alô, Andrei Sartori! Tudo bem, Andrei? Seu destaque para hoje!
2: Muito boa tarde, Matheus. Boa tarde toda a nossa audiência conectada no 93.3. Destaque do tempo, justamente aqui em Porto Alegre, tá, Matheus Montemeus? Tempo nublado. A gente não pegou momento nenhum desde a viagem, sempre por volta de 4 horas da manhã de Chapecó. Em nenhum momento pegamos chuvas, tá, aqui vindo pro Rio Grande do Sul. Em nenhum momento do trajeto, quando chegamos, pisamos na arena, começou uma garoa um pouco mais fina, mas agora tempo apenas nublado, não chove na capital dos gaúchos, tudo pronto, tudo certinho, Matheus, os portões já abertos, ambos os lados, tanto torcida do Grêmio quanto torcida da Chape já estão presentes aqui na Arena do Tricolor, e a gente espera um grande jogo, uma repetição do que aconteceu na Arena Condá, de uma boa partida por parte da equipe da Chapecoense. Venceu, animou, até conversando com os colegas aqui de imprensa, cronistas do Rio Grande do Sul, justamente eles falam isso: meu Deus, como a Chapecoense está em último lugar, como está tão distante do pelotão da parte de baixo, se jogou tão bem assim contra a equipe do São Paulo, fez um grande jogo assim como contra o São Paulo. Esse é o destaque também do pessoal daqui, que perguntou bastante pra gente por que a Chapecoense estava nessa situação. Então acho que deu um gás a mais, deu um ânimo a mais. E a Chapecoense pode sim buscar pontos aqui na Arena do Tricolor, Matheus Montemenso.
1: Valeu, Andrei. Já vou chamar o Matias com os destaques aqui no plantão esportivo desse domingão de muito futebol. Teve um grande jogo hoje pela manhã. Atlético Paranaense e Fluminense com viradas, com muita polêmica. 3-3 em Curitiba. Em andamento, Corinthians 0, Santos 1. Que resultado importante para o Santos, que vai fazendo 3 pontos na tabela e vai inclusive chegando a 29, abrindo 4 pontos do próprio Grêmio na luta contra o rebaixamento. E em andamento ainda, Flamengo 1, Botafogo 0, gol do Samuel Lino no comecinho do primeiro tempo. Botafogo chegou a ter um gol anulado durante o jogo. Todos os jogos agora, esses dois no caso, no segundo tempo. E daqui a pouquinho, 6:30, Mirassol e Palmeiras. E às 7:30, Bahia e Internacional. Na Série B, a Ponte Preta com os jovens está empatando em 0-0 com o América Mineiro, e Avaí e Atlético de Goiás 0-0 na Ressacada. Os dois jogos na segunda etapa. Daqui a pouquinho tem a Série D do Brasileiro, tem os jogos da Série C de ontem definindo os classificados para a próxima fase. O Barra não foi rebaixado, o Barra ganhou. 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O jogo é às 18h30 da noite, agora 17h11. Ou seja, tem mais, né, de uma hora para a gente repercutir os assuntos. Tudo da Chape, do Grêmio, as novidades. Matias do Brasil, os destaques da Chapecoense, Matias.
3: Tudo bem, Matheus? Um abraço para você, para nossa gigante audiência em Chapecó, para quem acompanha a programação da Oeste Capital. Destaques da Associação Chapecoense de Futebol, que encerrou a sua preparação com os portões fechados em Chapecó para essa partida contra a equipe do Grêmio. Está tentando buscar a sua terceira vitória em Série A de Campeonato Brasileiro em 2026, nesse ano da competição. Sua segunda vitória consecutiva, vem de vitória contra a equipe do São Paulo nos seus mandos e vai tentar aí a sua primeira vitória fora de casa. Chapecoense que ainda não venceu fora de casa, longe da Arena Condá. Não pode contar com o Camilo. Ele está suspenso devido a terceiro cartão amarelo, mas também ele não poderia entrar em campo devido à situação aí contratual com a equipe do Grêmio, né? Ele pertence ao Grêmio, não pode vestir as cores da equipe da Chapecoense na partida de hoje. Bem, a gente segue, é claro, acompanhando o passo a passo da Chapecoense, porque vai ter mudança na escalação inicial do técnico Rafael Lacerda, justamente por esse motivo, e também com tendência aí de estreia. A gente vai trazer todos os detalhes no decorrer aí do nosso abre-jogo, todas as informações envolvendo a vida da Chapecoense. Tem jogador novo que vai desembarcar em Chapecó, vindo aí da Série C do Campeonato Brasileiro. E tudo isso e muito mais a partir de agora aqui no Abre Jogo.
1: O Verdão foi contratar, foi no mercado. 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E os destaques do time da casa, Matias.
3: Destaques da equipe do Grêmio, né? O Grêmio tá vivendo um viés interessante na Copa do Brasil. Está tentando se classificar no Grenal contra a equipe do Internacional. No jogo de ida lá no Beira-Rio, além de ser um jogo feio, a equipe do Grêmio empatou fora de casa. Vai resolver tudo aqui na Arena do Grêmio na próxima semana. E para isso, para a partida de hoje, tem tendência aí de mudanças na equipe inicial. Vamos aguardar para ver se vem ou não vem com força total para enfrentar a Chapecoense, porque a vida na Série A do Campeonato Brasileiro também não tá fácil. Sem o Caíto, Diego Caíto, sem o Dodi, sem o Gabriel Mac, sem o Nardoni, sem o Noriega, já a gente vai estar comentando sobre isso. O Mac, que já foi negociado, vai entrar as paia aqui, Matheus. Tá vindo aí, tá vindo o Pix pro Grêmio.
1: 60 grana milhões, entrar. Hein?
3: 60 milhões, eu pagaria algumas contas minhas, viu, Matheus Montemeso?
1: Você já imaginou a Chape vendendo Deus. Alguém por 10 milhões de euros, hein, Matias?
3: Meu Deus, é muita grana, ajudaria demais, viu, nas pretensões da Chapecoense pra esse ano e pras próximas temporadas. Já os detalhes.
1: No Grêmio vai apagar um pouco do fogo, né? É um extintor, na Chapecoense já resolveria muitos problemas aí. 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Antes dos comentaristas, pessoal da Chapecoense já tá no estádio, hein, Matias? Já estão em Porto Alegre, o torcedor verde e branco.
3: Já entrou no estádio do Grêmio nesse momento. A gente já vê as faixas, a barra da Chape, uma das organizadas da Chapecoense. Um número interessante de torcedores do Verdão para a partida contra a equipe do Grêmio. A Chapecoense que já fez o reconhecimento do gramado. Estamos aguardando agora a chegada em definitivo para iniciar o aquecimento. Movimentação, por enquanto, ela é calma, de torcedores da Chapecoense e também do Grêmio. Mas se a gente levar em consideração aí, presença bem favorável de torcedores da Chape.
1: Este é o Matias acompanhando tudo do Verdão e também do Grêmio. Tem gol na Série B, gol do América Mineiro. O vice-lanterna faz 1-0 sobre a Ponte Preta, o que já era esperado, né, pela situação da Ponte Preta. O gol sai agora então aos 5 minutos da segunda etapa. 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No YouTube, temos duas câmeras passeando pela Arena do Grêmio. Você curte, deixa o like, se inscreve no canal, manda seu recado. Também estamos no Facebook. Craque Rodolfo voltando a Porto Alegre, Rodolfo. Jogo dos desesperados, dos pressionados. A Chape, no entanto, pela situação que vive na última posição, o Grêmio só fala em ganhar da Chape. Então vem aí um jogo que pode ser muito tenso, Rodolfo. Tudo bem?
4: É verdade. Mais desespero para o Grêmio do que para a Chapecoense, que já vem fazendo esse trabalho aí na zona de rebaixamento há bastante tempo. Boa tarde a você, Matheus Montemeso, Matias Brasil, Andrei Sartori, Vitor Hugo, a todos os ouvintes. É um jogo importante para a Chapecoense porque é diferente de tudo que aconteceu, né? Principalmente antes da parada da Copa. Mas é um jogo para ela dar continuidade ao bom trabalho que está sendo feito e principalmente a vitória que foi construída diante do São Paulo. Eu estava conversando com alguns torcedores do Grêmio ali embaixo agora há pouco, Matheus, a chegada deles. E a pergunta que eu fazia, qual a expectativa do Grêmio, né? Daqui para frente, o que é que você espera? Eles ficaram felizes pelo empate diante do rival, né? Do maior rival internacional. No Beira-Rio, e aí tá nessa expectativa de o Grêmio fazer um grande jogo para trazer a confiança para os atletas, por isso que há essa mobilização do torcedor para incentivar, principalmente pela Chapecoense estar nessa situação. Então ele vê que é um pontapé para que eles possam aí dar confiança aos seus jogadores e os jogadores dentro de campo fazer com que eles conquistem uma grande vitória para dar moral para o próximo jogo. Aí é onde a Chapecoense tem que ser inteligente. Porque nesses jogos que você acha que o time adversário é bem inferior e que você vai ganhar de qualquer jeito, é onde a Chapecoense pode surpreender. Fazendo o quê? Um bom trabalho, uma marcação forte, fazendo desse jogo uma grande decisão e aí construir uma vitória desde o primeiro minuto, ganhando os duelos individuais e trabalhando em equipe. Espero que o Rafael Lacerda ele consiga colocar o melhor que tem nesse jogo e não tente arriscar ou fazer algum teste num jogo como esse. Porque depois de uma vitória, a confiança ela chega, mas não pode complicar o que estava dando certo, principalmente no jogo passado, Matheus.
1: Este o nosso Rodolfo, que fez o trabalho também de conversar com a turma do Grêmio e trazer um pouco também do olhar do torcedor
3: redes
1: do Grêmio para o jogo de hoje.
3: Irmão. Redes sociais, Rodolfo Correia voando.
1: O goleiro da galera, craque Rodolfo. 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Lembrando, Série A do Brasileiro em andamento, 9 minutos no segundo tempo para Corinthians 0, Santos 1. E o Flamengo tá fazendo 1-0 sobre o Botafogo, gol marcado no primeiro tempo. Vitão, muito boa tarde! Grêmio Chapecoense daqui a pouquinho às 6:30 na Arena e os seus destaques para hoje.
5: Boa tarde, Matheus, boa tarde a toda a audiência. Boa tarde a todos os meus amigos aí que estão em loco aí na bonita arena do Grêmio. Espero que façamos uma boa jornada e que no final a maioria de quem nos ouve, né, torcedores ou chapecoense ou anti-Grêmio, né, anti-tricolor gaúcho, né, que a gente sabe que muita gente que acompanha também é colorada e acaba torcendo duplamente para Chapecoense num jogo como esse. E a gente espera que a Chapecoense possa repetir o que fez de bom, sempre citando, né, o segundo tempo contra o Bahia, o primeiro tempo contra o São Paulo, e a gente espera que a Chapecoense, fazendo a junção desses dois momentos, né, desses dois tempos, possa assim fazer o resultado positivo, por que não? Porque se é um momento bom de ganhar do time do Grêmio, há uma insegurança por parte dos jogadores do Grêmio, até se o primeiro tempo de repente termina de uma maneira desfavorável, e dependendo de como tiver sendo a postura, né, e a maneira como os times estiverem atuando em campo, a torcida pode sim começar a fazer o time ficar mais nervoso em campo, mesmo com jogadores experientes. Chapecoense tem que estar pronta para aproveitar, porque ela não tem nada a ver com isso, ela tem que cuidar do que é seu. E Chapecoense conseguir mais uma vitória, pensando jogo a jogo, começa a diminuir pelo menos a vergonha que estava sendo a participação da equipe na Série A.
1: É, esse é o nosso timaço da Capital. Agora todo mundo aqui repassado, apresentado. Vitão e Rodolfo nos comentários, Andrei Sartori na narração e Matias Brasil nas reportagens. 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E os prêmios da jornada de hoje?
2: Recheada, recheada, Matheus Montemesa. 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
1: Esportes. Tá muito legal, camisa polo da Chape é muito bonita. E quero já abraçar o pessoal do YouTube aqui, o Paulo César Rosso. Vamos, Chape, pra cima deles, índio gremista, sejam bem-vindos a Porto Alegre. Tá bom, e dale que dale aí. Valeu, índio, abração pra ti. Diz que Chapecó é a terra natal dele, mas ele é torcedor do Grêmio. Valeu, índio. O Mendonça por aqui também, que não é o doutor Mendonça, esse aqui é outro. Vamos, Chape. Ronaldo, estamos aqui em Curitiba, Paraná, cercado e pela ótima transmissão, grande abraço, Grêmio 2-0, Vanderlei Pedrotti. Boa tarde, equipe aí da West Capital FM, hoje Chapecoense 2-1 de virada para dar mais emoção. Família Pedrotti, um grande abraço para vocês. Matias, vamos começar com novidade, porque o Verdão tem acertado um jogador que vem da Série C do Campeonato Brasileiro. Então vamos informar a audiência da 93.3 para Galpão Grill Churrascaria, qual é a novidade verde e branca?
3: Rapaz, se você tivesse os bastidores, Matheus Montenegro, você ia ver tanta coisa. Bem, a Chapecoense acertou a contratação do volante, meio campista Rosivan, de 26 anos de idade. Jogador que chega em definitivo com um contrato até o fim de 2028. Meio campista e atuou pelo Maranhão nessa temporada, onde disputou 33 partidas e marcou 3 gols, sendo peça importante da equipe na Série C do Campeonato Brasileiro. Natural do Pará, o Rosivan tem passagens pelo União Suzano de São Paulo, Porto Velho de Roraima, o Cordino, Paragominas do Pará e também o Tapajós do Pará. Agora ele reforça o elenco da Chapecoense para a sequência da temporada de 2026. Desembarca em Chapecó na próxima semana com 26 anos de idade. Então o jogador aí é destro, 1,75m, é o novo reforço do Verdão. É aquilo que a gente falava com o Rafael Lima, é aquilo que a gente comentava com os demais profissionais aí que envolvem a Chapecoense, com os nossos comentaristas, com você mesmo, Matheus Montemeso, que foi o primeiro a apurar informação sobre um reforço no meio campo. Aquela oportunidade de mercado aconteceu, então esse é o novo reforço do Verdão, agora sim, Rosivan, jogador de 26 anos de idade.
1: Eu tô vendo aqui que ele passou pelo Cordino, né, que você falou aí, Matias, nunca disputou, chegou perto de disputar uma Série A de brasileiro. É algo parecido, Rodolfo, que o que aconteceu com o Túlio Eduardo, né, que chegou da Série D do brasileiro. Aí o Rosivan, ele vem de uma Série C, né, um cara que já jogou 30 jogos na temporada, mas aí passou pelo União Suzano, Capitão Poço, são divisões bem inferiores. É uma aposta da Chapecoense, Rodolfo.
4: É, a Chapecoense, ela mudou o perfil, né? Tá buscando esses atletas exatamente para um trabalho mais de longo prazo. Eu creio que um investimento menor, mas com um investimento pensando num atleta que pode trazer rentabilidade para o clube, né? Tanto esportiva quanto financeira. Então eu vejo que tá garimpando, né, desses clubes. Há uma aquisição, vamos dizer, com mais facilidade do que tá buscando atletas numa prateleira acima. E aí eu vejo que é uma aposta que está sendo interessante, porque se o Túlio Eduardo chegou e está agradando, dá credibilidade para continuar essa garimpagem e essas contratações. Espero que seja mais um que venha

0: catarinense classificado. Ferroviária, Maringá, Floresta, Inter de Limeira, Paysandu e Santa Cruz. Ficaram de fora Ipiranga, Guarani, o Figueirense, o Maranhão e o Amazonas, que ainda tinham chances de classificação. Hein, Vitão? Essa contratação meio de campo da Chape.
1: Pois é, eu acompanho a Série D, Série C. Eu tava até comentando com vocês aqui fora do ar que alguns jogadores, quando me chamam mais atenção, eu vou lá, faço uma anotação. E o time do Maranhão, é claro que eu não vi o suficiente para poder cravar nenhum tipo de opinião. Vou buscar agora assistir um pouco mais ele para poder falar a respeito antes da sua estreia, né? Ou melhor, né? Durante essa semana no Golaço, eu prometo que eu vou me debruçar aí sobre o atleta, porque o que eu vi dele não é o suficiente para eu poder citar tudo que ele pode oferecer para a Chapecoense, mas uma coisa é certa, né? A Chapecoense busca um jogador onde há uma carência no elenco, que é o primeiro volante, né? A Chapecoense tem até poderia a possibilidade de, assim como fez em outras posições, de usar algum jogador do sub-20, mas nenhum deles ainda talvez esteja pronto, né, para assumir, por exemplo, no caso, uma ausência do Camilo, né? Se nem o Bruno Matias está conseguindo, né? E hoje a gente vai ter que ver, vamos ver se ele prova o contrário. Falta, né, um jogador que possa fechar a frente da área. Ele é um jogador um pouco diferente com relação ao Camilo, né? Até difícil fazer qualquer tipo de comparação, mas o perfil que é buscado com relação ao baixo custo, baixo risco, uma aposta para um jogador que não vem para ser titular, eu acho que é diferente do caso, por exemplo, do Bruno Tubarão. A intenção era trazer um cara para ser titular, né? A intenção com outros jogadores talvez foi um pouco distinta nesse momento com o Rosivan, porque ninguém questiona que até o final do ano, enquanto tiver aí, o Camilo é titular, né, da equipe da Chapecoense, e na ausência dele, pelo menos agora tem mais uma opção pro Rafael Lacerda. É o que eu disse, né, não é um jogador que onera muito a parte financeira da Chapecoense. Muitos podem criticar dizendo que, mas por que não trouxe como trouxe o Iago Felipe e tal? Eu acho que dentro do planejamento, o Iago Felipe veio para ser titular, né? Eu acho que por isso até que é um jogador que financeiramente pesa um pouco mais, porém dá resultado. E o Rosivan é aquela aposta, né? Isso é tradicional, sempre foi na Chapecoense, desde sempre, buscar jogadores de divisões abaixo que estão em busca, né, de uma ascensão profissional, mas não com o peso de vir para decidir. É o caso do Everton, lateral direito, que veio do Serra Branca.
2: E deu certo o Everton, né? Para dizer que deu certo.
1: É um jogador de baixo custo. E vou te falar, né? Várias vezes insistiram, todos os treinadores insistiram em colocar o Marcos Vinícius na frente dele. O Heitor, quando estreia, também vai mal e faz o pênalti. O Everton joga e vai muito bem. E mesmo assim, continua como opção. Com a chegada do Bruno Tubarão, até nem sei qual vai ser o planejamento, né? Porém, tem a possibilidade de fazer como faz com o Fernando do lado esquerdo e ter dois laterais atuando ao mesmo tempo, nesse caso sempre um deles sendo o Bruno Tubarão.
0: 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E os valores da negociação do MEC com o futebol português, Matias.
3: Os valores, então, né? O Grêmio acertou nesse domingo a venda do Gabriel Mac para o Porto. Conforme apurado aí as informações, o valor da negociação é de 10 milhões de euros. 10 milhões de euros, Matheus Montemeso, na cotação atual dá 60 milhões de reais. O clube gaúcho possui 80% dos direitos econômicos do jogador e fica com 8 milhões de euros. Na cotação atual, 48 milhões de reais. O jogador deve viajar em breve para Portugal para realizar os exames médicos e assinar o contrato. O meio atacante tem 18 anos e não atua mais pelo Grêmio. No caso, não entra mais em campo hoje, no caso, já, né? O atual vínculo com o Grêmio ia até setembro de 2027. A primeira investida do Porto foi por 8 milhões de reais, mas fecharam aí em 10 milhões. Então, é grana, 10 milhões de euros, total de 60 milhões de reais na cotação atual.
0: É grana se a gente pegar o dinheiro, mas se pegar o Shakhtar ano passado, fez 15 milhões de euros de proposta pelo jogador, decaiu o futebol do MEC, teve um problema ali, a questão também agora dele daqui a pouco ficar livre no mercado para até assinar um pré-contrato, né, Vitão? Então, 10 milhões ficou até, por Grêmio ficou baixo, eu vi muita gente reclamando no Grêmio dessa negociação.
1: É porque o torcedor do Grêmio, quem acompanha o futebol gaúcho, quando ele olha para as vendas, por exemplo, do Palmeiras, eu sei que fica difícil comparar, mas é que acaba ocorrendo uma grande distância de valores, né? E aí os torcedores acabam estranhando. Porém, eu acho que o MEC está numa situação em que o Grêmio

0: também não tem aquela grande convicção que ele é um jogador de 30 milhões de euros, de 20 milhões de euros. Né? Eu acho que é um momento que poderia ser pensado, por exemplo, aquele opção de compra, né? Vamos ver se ele é bom, e aí ele vai e se prova. Só que eu acho que o Grêmio, para não correr esse risco, talvez de, né, deixar de ganhar 10 com o risco de buscar ganhar 20, faz esse acordo, né? Eu acho que quando você vende o jogador abaixo do valor que você talvez tivesse como objetivo buscar nele, você tem que buscar ficar com um percentual. Porque às vezes aqueles 20% que tu fica do atleta, mais o mecanismo de solidariedade por ter formado o atleta que beira aí os 5%, você tem um quarto da próxima negociação. E no futebol português sempre foi o interposto que a gente fala, né? Pra quem conhece região de Porto. Acaba sendo uma passagem para um futebol que ele vai acabar agora sim, se ele for bem lá, vendido por 30, 40, 50 milhões de euros. E aí 25% desse valor acaba... Seria muito bom, né? Mas eu não sei quanto que o percentual que o Grêmio possa segurar desse jogador.
1: Vamos trazer as manchetes das escalações dos times, porque estão no papel Grêmio e Chapecoense. 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
2: Destaque da escalação da Chapecoense com mudança no meio campo, conforme antecipado pela equipe da West Capital devido à não presença do Camilo e com o retorno na titularidade do atacante Garcês. A equipe da Chapecoense vai tentar a sua segunda vitória seguida na Série A de 2026, a primeira fora de casa.
1: E o destaque da escalação do Grêmio Tricolor de Porto Alegre.
2: A equipe do Grêmio, que precisa reagir na Série A do Campeonato Brasileiro com o Pavon, junto com Bright White, Giovanni Cabral e também Enamorado, com força máxima para essa partida contra a equipe do Grêmio aqui em Porto Alegre.
1: É aquilo que a gente projetava aqui da live pré-jogo, Danilo Barbosa entre os titulares em 1 minuto e meio. As escalações da Chapecoense do Grêmio para a audiência da West Capital.

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2: Muito bem, lembrando que horário político obrigatório, as inserções obrigatórias de rádio e televisão, né? A gente já fez aqui no nosso horário dentro do estipulado, portanto, agora até o final do jogo não teremos mais. Somente Andrei Sartori, Rodolfo e Matias Brasil, essas figuras, essas personalidades, com Vitão, comigo e com a nossa grande audiência aqui da Oeste Capital, na Caiô. 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Eu estou, a partir de agora, largando o hino verde e branco. Vamos escalar o time de Rafael Lacerda. Os escolhidos para começar o jogo, Matias!
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4: A equipe da Chapecoense entra em campo com Anderson no gol, camisa de número 98. Na lateral direita, Heitor tem a 5. Dupla de zaga, Cauã Faria com a 21, Eduardo Doma, capitão, tem a 3. Na lateral esquerda, Bruno Pacheco, camisa número 91. A primeira mudança, abrindo meio campo, Bruno Matias tem a 16. Thiago Felipe, 88. Giovanni Augusto tem a 10. Retornando como titular após lesão, Garcês, camisa número 31. Junto com ele no ataque, Marcinho tem a 7. E Túlio Eduardo, a referência, camisa número 9. Carimbado e confirmado, Associação Chapecoense de Futebol.
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4: Goleiro Matheus Aurélio, camisa número 30. Luciano, zagueiro, oriundo da base, 44. Rafael Thierry, zagueiro, 15. Everton Souza, lateral direito, 26. Fernando, lateral esquerdo, 12. David, volante, 19. Miguel Carvalho, meio campista, 80. Dylan Borreiro, atacante, 77. Enio, atacante, 97. Rubens, atacante, 70. Ex-Grêmio. E Franco Rossi, centroavante, 29.
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2: 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O Verdão está escalado. Craque, o Rodolfo, o que você achou do time do Verdão, do Rafael Lacerda?
5: Não, um time, um bom time, principalmente assim, eu tava com aquela dúvida, né, se o Borreiro ia entrar nessa equipe, mas entrando o Garcês ali, eu vejo o Garcês entrou bem naquele segundo tempo contra o São Paulo. É um atleta que tem a parte física, ela desenvolve bem, tava parado há algum tempo, mas eu creio que pode ajudar sim também na marcação. E na frente, com o ataque ali junto com o Marcinho e Túlio Eduardo, pode surpreender. Desde que não fique muito atrás, né? Só defendendo, porque se defender demais, acaba cansando e perde esse poder ofensivo. Mas ele mantém ali aquela linha de quatro que vem jogando, né? Com uma dupla de zaga que está bastante consistente, o Anderson no gol e o Cauã Faria junto com o Doma. O Heitor mantém, né? Enquanto ele não está 100% ali fisicamente, com certeza vai ser uma substituição. Do decorrer do jogo, com o próprio Tubarão já fazendo parte aí no banco de reserva. E ali a entrada que eu previa, que era o Matias no lugar do Camilo, já que não tem outro primeiro volante, o Matias vai fazer essa função. E o Giovanni Augusto junto com o Iago ali, um meio experiente, para que possa estar abastecendo essa linha de ataque. E eu espero que a Chapecoense possa fazer um bom jogo, Matheus.
2: Valeu. Bom, a escolha do Garcês entre os titulares, hein, Vitão? E o que você acha dessa escolha do Lacerda, especialmente essa e a demais escalação também da Chape, né?
6: É, eu, com relação à escalação do Garcês junto com o Marcinho e o Túlio Eduardo fazendo esse movimento aí de um 4-3-3, eu sinceramente não gosto, não. Eu preferia que ele colocasse, por exemplo, o Fernando. O time teria mais jogadores no setor de meio campo, conseguiria bloquear mais as ações do Grêmio, que tem um meio campo de construção não em velocidade, né? Então a equipe da Chapecoense conseguiria equiparar bem aí as ações. E mesmo porque você coloca dois jogadores de lado de campo, o torcedor não se engane achando que não. Então eles vão ser os caras do contra-ataque. Não, porque eles vão estar marcando a subida dos laterais adversários, né? Respectivamente do Pavon e do Marlon. Então eles vão estar ali bem coladinhos junto com os laterais da Chape. Quando a Chape recuperar a bola, os dois jogadores mais adiantados serão Giovanni Augusto e Túlio Eduardo. E jogando com dois pontas, acaba que o Giovanni Augusto também tem que ficar mais próximo dos dois jogadores de meio, né? Ele poderia até chegar um pouco mais à frente, né? Se aproximando do centroavante, se tivesse o Fernando mais o jogador de meio campo. E a minha preocupação é que o Túlio Eduardo possa, Chapecoense descendo, recuando muito, ficar muito isolado, né? Que ele não é um jogador para ser lançado em velocidade, não é o cara do contra-ataque. Ele é o cara mais de usar em posição física, né? Então eu só discordo aí da Chapecoense jogar com três atacantes. Principalmente fora de casa. Eu vejo que pode ser até um problema, né? Essa questão do recuo muito grande, por exemplo, do Marcinho, que eu não sei como é que chega fisicamente pro segundo tempo, dependendo como o jogo se desenhar. Mas o treinador Lacerda tá com um plano de jogo diferente do que eu podia imaginar, né? Ele deve estar pensando uma outra coisa diferente do que eu tô falando. E aí vamos esperar o andar da carruagem, né? Eu acho que o melhor cenário para a equipe da Chapecoense é o nervosismo que pode causar na equipe do Grêmio, mesmo que tenha jogadores experientes, com as coisas não dando certo, né? Com o torcedor acabando se enervando e indo contra, né? Já que para todos hoje a Chapecoense é para ser um saco de pancada, né? O último colocado, que não ganha de ninguém. Basta ver de que maneira o Dorival Júnior falou a respeito da derrota, né? Chamando de vergonha e tal, a respeito da derrota da pra Chapecoense na última partida aqui na Arena Condá. Né, o torcedor do Grêmio não deve ver de maneira diferente, já que a Chapecoense é tida já como rebaixada.
7: Vamos lá, Matias, como é que tá a situação do gramado aí? Tô vendo que tem um time no aquecimento, né? Tem um que não chegou ainda, Matias, é só os goleiros?
4: Por enquanto, ao lado esquerdo de quem tá na live aí do YouTube, você que tá na live aí do teu lado esquerdo, apenas os goleiros da equipe do Grêmio, respectivamente do lado direito, os jogadores da Chapecoense com o seu uniforme de aquecimento todo branco, fazem seu aquecimento já com bola aqui no gramado da Arena do Grêmio. O torcedor vai chegando vagarosamente, gramado aí em ótimas condições, né, pra partida, pra prática do futebol. O Rodolfo vai falar mais, o Andrei também, mas em ótimas condições sim o gramado. Tempo nublado em Porto Alegre, não chove ainda e é a Chape quem faz seu aquecimento.
7: Situação do torcedor do Grêmio tá chegando, Matias. Eu ouvi falar em 20, 22 mil pessoas hoje. Tem até promoção de ingresso, valor meio barato, né?
4: A partir de R$20 foi vendido o ingresso para essa partida contra a equipe da Chapecoense. Eu recebi outra informação, né?
7: Não diga!
4: Que a expectativa era de mais de 30 mil torcedores
7: para a
4: partida contra a Chape, né? Porque eles aguardam uma reação no brasileiro hoje. Eles aguardam uma reação no brasileiro hoje, vencendo a Chapecoense aqui. A informação que eu recebi é que seria mais de 30 mil torcedores, com ingresso a partir dos R$20 aí, a partir da casa dos R$20.
7: Na Rádio Gaúcha, agora à tarde, a informação é de 18 a 19 mil pessoas de expectativa para o jogo. Mas,
8: o Matheus,
7: né? Diga.
8: A informação que a gente tinha era de mais de 30 mil torcedores, mas conhecendo a arena, o jeito que tá, eu acho bem difícil bater essa meta. Acho que vai ficar nessa casa de 20 mil torcedores, tá? Porque, embora o torcedor deixe para chegar muito em cima na hora do jogo, já deveria ter mais torcedor da equipe do Grêmio para a gente passar da casa de 30 mil. Então, acredito que deve ficar nessa casa de 20 mil torcedores.
4: Grêmio no gramado, inicia o aquecimento.
7: É o Verdão e agora o Grêmio no gramado. Vamos escalar o time da casa. O tricolor de Porto Alegre. Alô, pessoal que tá com a gente no YouTube. O Valdecir tá por aqui. O Valdeclei, a Marizete. Pessoal, deixa o dedo no like aqui, ó. Se inscreva no canal e deixa o teu recado também. 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A escalação do Grêmio.

0: equipe do Grêmio entra em campo com Everton no gol com a 1, 7 para Pavon, 6 Gustavo Martins, 82 Wallace, 23 Marlon, 15 Danilo Barbosa, 20 Capitão Vila Sante, 10 Krovonovic, o aniversariante do dia, 99 Enamorado, 77 Giovanni Cabral e 22 Bright White, confirmado Grêmio. 50 anos de glória,
1: 10 imortal tricolor. 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
0: A suplência, Gabriel Grando, camisa número 12, goleiro. Wagner Leonardo, defensor, tem a 3. Kahneman, zagueiro, camisa número 4. Já eu tenho uma informação sobre o Kahneman. João Pedro, 18. Pedro Gabriel, 54. Jefferson Fornec, camisa número 40. Zorteia, ex-chapecoense, 50. Riquelme, 65. Amuso, camisa número 9. TT, 11. 30, Matheus Nascimento. E 95, Carlos Vinícius.
1: Mas o certo é que nós... A informação do Kahneman, Matias.
0: Se entrar em campo hoje, Walter Kahneman completa 350 jogos pelo Grêmio. Contratado em julho de 2016, ele que estava no futebol do México, esse ano completa 10 anos vestindo a camisa tricolor. Os principais títulos que conquistou: a Copa do Brasil de 2016, a Libertadores de 2017, a Recopa Sul-Americana de 2018, além de campeonatos do Gauchão. Kahneman, 35 anos de idade, e se entrar em campo, 350 vezes Grêmio.
1: Este Matias Brasil, vou começar com o Vitão agora para trazer a análise do Grêmio. Na sequência tem o Rodolfo. Pela Série A do Brasileiro tem gol do Flamengo, 2-0 sobre o Botafogo. O gol aqui marcado já aos 40 do segundo tempo, de novo pelo Samuel Lino. Duas vezes ele, Flamengo 2, Botafogo 0, segue Corinthians 0, Santos 1. E daqui a pouquinho tem Mirassol e Palmeiras e Bahia e Internacional. E o Grêmio, Vitão?
2: Pois é, na live que a gente realiza de pré-jogo, né, eu convido vocês a acompanhar, né, pra quem não viu, né, ainda tem dúvidas táticas aí, a gente previa um time como este, né, do Grêmio. Ainda citei que o Diego Caíto poderia deixar a titularidade por ser um jogo em casa, obrigação de vitória, o Pavon voltando a ser lateral, e que na zaga brigaria pra jogar ao lado do Wallace, né, o Wagner Leonardo, o Kahneman e o próprio Gustavo Martins, que acabou sendo escolhido, né, pra linha de defesa do Grêmio ser essa que tá em campo, né, o Marlon com certeza seria o titular. No meu campo era prevista a ausência do seu primeiro volante ali, o Noriega, por isso Danilo Barbosa, recém-contratado, que faz o time até ganhar em estatura, ele também já jogou, atuou como zagueiro, fazendo o primeiro homem ali do meio campo ao lado dos dois meias que são os titulares da equipe, respectivamente o capitão do time, o Vila Sante, camisa 20, e o Krovinovic, o camisa 10, o croata bom de bola aí do Grêmio. Na frente, a dúvida era realmente se ele optaria por mais uma vez mudar o ataque da equipe do Grêmio, mas Carlos Vinícius vai pro banco, que muda a característica. Já Carlos Vinícius é um cara de mais presença diária, e o Bright White, o escolhido, de maior movimentação. E o Giovanni Cabral se mantém titular, né, ganhando a confiança do treinador, que está muito pressionado ali, o Luiz Castro. Giovanni Cabral mantido pelo lado esquerdo. E do lado direito havia essa dúvida de quem seria o jogador a atuar por ali, já que o Amuso predomina muito mais o lado esquerdo, né, no período que ele joga no Grêmio. Ficaria essa dúvida. O TT, a gente acabou dizendo que ficaria atrás nessa disputa. O escolhido foi o Enamorado, né? Então o time do Grêmio tem força ofensiva pelos dois lados. Acho que eles vão estar menos recuados do que os pontas da Chapecoense, Matheus.
1: Esse é o nosso Vitão, e também o Rodolfo vai conversar com a gente para o Unoesc, seletivo de inverno Unoesc Chapecó 2026. 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E já agradecendo essa imensa audiência aqui do 93.3, abraço para o Valdeclei Sequim, tá por aqui, viu? Deixando abraço para a gente, deixando abraço para o nosso o repórter Requeijão Matias do Brasil. Então, um abraço está encaminhado para ele.
0: Meu amigo Valdeclay, um abraço para você. Obrigado pelo carinho da audiência.
1: Sérgio Luiz Ruschel tá no Bela Vista. Hoje 2-1 para Chapecoense sobre o Grêmio. O Gilberto Mossi também ligado aqui no YouTube. Colocou a gente na televisão essa imagem maravilhosa da Arena do Grêmio aí. 2-1 para Chapecoense, fora o baile no jogo de hoje. Vamos, Verdão. O Moisés se busque por aqui também. Pessoal, para cima, Chape. Vamos ganhar deles hoje 3-0, hein? Moisés está confiante na vitória da Chapecoense. Pessoal, hoje 2-0 para Chape. Me coloca no sorteio também. Mandou o Reginaldo Ferraz Míssel. Nosso WhatsApp é o 33613130. Tá cheio de prêmios. Serão 3 prêmios da Maidana hoje. Rodolfo e o Grêmio pressionadíssimo. Tá escalado o Grêmio do Luiz Castro.
3: Verdade, tá pressionado, mas depois daquele jogo do Beira-Rio, aquele empate de 0-0, o que é que acontece? O torcedor do Grêmio, ele acaba se fortalecendo, né? Ele quer ganhar essa vaga na Copa do Brasil e hoje é um jogo que o torcedor, ele quer a confirmação de um time que não vem bem, mas que possa fazer um bom jogo hoje, né? E o time do Grêmio, ele tem essa consciência, né, os jogadores, que precisa de um bom trabalho e uma vitória convincente, porque aí ele traz todo o torcedor e a confiança para o próximo jogo. Então eu vejo um time que está sendo pressionado, mas vê também um adversário frágil em relação aos outros adversários pela tabela, mas ele tem que enxergar que a Chapecoense, ela evoluiu, não é mais aquele time que foi do passado, né, do primeiro semestre. Então eu vejo que a situação do Grêmio é uma situação que tem como esse jogo um pontapé para um grande trabalho. Ou seja, ele vencendo a Chapecoense bem e classificando da Copa do Brasil, ele consegue, né, como você falou, essa pressão, ele consegue tirar um pouco e fazer com que o time comece a render de uma forma positiva, ou seja, conquistando as vitórias. Espero que a Chapecoense possa interromper essa confiança, essa vitória que o Grêmio vai buscar nessa noite aqui em Porto Alegre, Matheus.
1: O gol do Flamengo, Carrascal, faz 3-0, um golaço do Flamengo sobre o Botafogo agora, fechando essa vitória, né? Já estamos aqui com 48 do segundo tempo e a situação na parte de cima da tabela. Tem o Palmeiras líder com 51 pontos, Flamengo segundo com 48, 3 pontos a distância entre os times e com 24 jogos cada uma das equipes. Aí depois o Atlético Paranaense 45, Fluminense 42, Cruzeiro 39. Situação na parte de baixo, Vitória 13º com 29, Santos com a vitória sobre o Corinthians, 14º com 29, com 25, Grêmio, Vasco e o Inter. O Grêmio é o 15º, o Vasco 16º e o Inter é o 17º dentro da zona de rebaixamento. O Grêmio tem 23 jogos, o Inter tem 24. Aí 18º, Mirassol com 24 pontos, o Remo 19º com 23 e a Chapecoense última colocada com 14 pontos. A distância para o Vasco hoje é de 11 pontos, primeiro time fora da zona de rebaixamento. 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
0: Vamos lá então, o árbitro da partida, o dono do apito é Rodrigo José Pereira de Lima. Ele é do Pernambuco, 39 anos, 30 jogos apitados em 2026. Auxiliado por Nailton Júnior de Souza Oliveira do Ceará e por Carla Renata Cavalcante de Santana de Pernambuco. O VAR é Rodrigo Carvalhães de Miranda, do Rio de Janeiro.
1: Um cara experiente no VAR no jogo de hoje. Alô, Márcio Velasquez, alô, Adriel Souza, pra cima, Chapecoense, alô, Marizete Rubas. Matias, o Verdão já tem vitórias importantes na história sobre o Grêmio. Quero saber de você o retrospecto das equipes, Matias.
0: São um total de 18 jogos, segundo o site O Gol, com 9 vitórias do Grêmio, 5 empates e 4 vitórias da Chapecoense. O Grêmio em casa disputou 8 partidas, com 4 vitórias, 1 empate e 3 vitórias da Chape. A Chapecoense na Arena Condá disputou 10 jogos, com 5 vitórias do Grêmio, 4 empates e 1 vitória da Chapecoense. Os placares mais elásticos. No Brasileirão de 2018, né, a maior vitória do Grêmio em casa, o Grêmio venceu a Chape por 2-0. A maior vitória do Grêmio fora de casa foi pelo Brasileirão de 2017, quando venceu a Chapecoense pelo placar de 6-3. Inclusive, essa semana eu tava relembrando esse jogo com o Vitor Hugo, viu? A gente tava batendo um papo em off e falando sobre essa partida. A vitória mais elástica da Chapecoense em casa, na Arena Condá, foi pelo Brasileirão de 2015, quando venceu por 1-0. E a vitória mais elástica fora de casa foi em 2015, também pelo Brasileiro, quando venceu por 3-2 a equipe do Grêmio aqui em Porto Alegre.
1: Lembro bem do 6-3 do Grêmio sobre a Chape, um jogo maluco. em 2015, aquele 3-2 com Apodi, né? Que o Apodi engatou uma sexta marcha, né? Colocou a sétima, foi pra cima e fez o gol, Vitão. Que vitória do caramba! 2015, quando a Chape venceu o Grêmio por 3-2, o Túlio também marcou o gol naquele jogo, hein?
2: É, tem outro Túlio em campo aí. E era bom, né? Ter um Apodi pelo menos pro segundo tempo, né? Tem o filme lá do...
1: 15 minutos.
2: Tem o filme do Forrest Gump lá do Tom Hanks, né? Que fala, corre Forrest! Aqui na Chapecoense era o corre Apodi! Porque, cara, o homem corria, hein? Uma vez eu perguntei pra ele, eu falei, Apodi, sabe aquela dorzinha que dá? Que a gente falava que era dor no baço, quando corria muito, né? Desde jovem. Já sentiu isso? Ele falou pra mim, eu não sei o que é isso aí, não.
1: Sensacional, né?
2: Pois é, cara. Aquele time lá, né? Traz muitas lembranças legais e... A gente espera que esse outro agora também possa fazer algo que fique marcado pro torcedor, porque tem muitos que até hoje passam a visitar novamente links de YouTube que mostram esse jogo, né?
1: Bola rolando daqui a pouquinho pra Chapecoense Grêmio, emoção no rádio e palpite na 01.bet, 01 a gente se conhece, Ministério da Fazenda diverte, aposta não é investimento. Ô Rodolfo, como é que fica a cabeça do jogador da Chape depois de uma vitória, depois de tanto tempo, Rodolfo? Verdão não vencia mais de 207 dias na Série A do Brasileiro, aí faz uma vitória contra o São Paulo, tem aquela vibração da torcida, aquela atmosfera diferente, muda o vestiário um pouquinho, Rodolfo?
3: Não tenha dúvida, Matheus, a questão da própria confiança, né, ela aumenta. Isso não quer dizer que vai tirar o peso, né, da responsabilidade de continuar o trabalho, mas que você tira um grande peso da questão do que estava carregando desde o começo do campeonato, sim. Porque aí uma vitória que eles estavam buscando, eles estavam, né, trabalhando para isso, mas sabe da responsabilidade. Ela é comemorada ali no vestiário, no outro dia, depois volta o trabalho e o pensamento é o Grêmio. Agora, que isso dá um respaldo para continuar o trabalho e ver que realmente, se eles se dedicarem, tiver um nível de concentração alta, tiver um grupo fortalecido, onde um jogador sai, o outro entra e não deixa cair o rendimento, ele se aproxima cada vez mais da vitória. Então aquela vitória foi importantíssima. E mais uma vez eu repito, esquecer a tabela do campeonato, esquecer a pontuação, esquecer em que posição está, porque isso aí só vai trazer um peso maior e desnecessário. A Chapecoense tem que pensar jogo a jogo e está vendo que está evoluindo sim. E o grupo está chegando jogadores de qualidade. Você vê hoje que já tem um grupo que quando você olha para o banco, sabe que jogadores podem entrar e pelo menos manter o nível e elevar também, né, em algumas posições. Então isso é fundamental. Agora, você não pode destoar, né, de um jogo para outro e oscilar bruscamente. Porque se oscilar bruscamente, uma vitória vai ser algo que foi uma exceção na competição. E não pode fazer com que isso venha trazer, né, a memória aquilo que foi feito no passado. É a Chapecoense trazer bons resultados para que isso possa ser fortalecido a cada rodada, Matheus.
1: É gol na Série B, gol do Atlético de Goiás sobre o Avaí. 49 do segundo tempo, Bruno José faz 1-0 pro Atlético e termina o jogo. Fez o gol o Bruno José e o Avaí perde na sua casa pela Série B do Brasileiro. O jogo do Criciúma tá em andamento, CRB e Criciúma, um minuto o jogo agora. CRB do Fábio Matias Chapecoense, dentro do G6, Juventude, Criciúma, Novo Horizontino, Vila Nova, Fortaleza e Atlético de Goiás. E dentro do Z4, Ceará 28 pontos, Londrina 21, América 11, Ponte Preta 10, o Avaí é o 16º colocado com 29 pontos. O Atlético de Goiás com essa vitória entrou no G6, a Série B tá muito interessante com esse G6, né? Todo mundo ali que tá em 11º, 12º tem chance ainda de classificação. O Andrei, pro pessoal que tá chegando agora,
4: Mateus, lembre,
1: diga.
4: Tem um Zé Gotinha no meio da arquibancada aqui, Matheus, do nada, tem um cara vestido de Zé Gotinha.
1: Mas é campanha de vacinação ou o que que é ali, ô Matias?
4: É sim. É, uma campanha de vacinação, dá tchau pro Zé Gotinha lá, Andrei, dá tchau pro Zé Gotinha.
1: Tchau, Zé Gotinha. Atualize sua carteira vacinal. Ô Andrei, os prêmios da jornada para audiência que tá chegando agora, muita gente participando, pessoal no trânsito, tá voltando do Rio Grande do Sul, tá voltando de maravilha aqui a Sandra Marangoni, 2-1 pra Chapecoense, Chape 3-0, jogo difícil hoje, hein? Quem que mandou pra nós aqui, ó? O Adriano, da Aviamentos Chapecó. Fala, Andrei!
5: É maravilha, maravilha mesmo essa vitória da Atlético Goianiense. Um abraço especial para toda a nossa audiência, participe, 3361-3130, tá valendo uma camisa listrada licenciada da Chapecoense, aquela camiseta gola polo, social, coisa mais linda, verde do Verdão, inclusive você que quiser vê-la, tá no nosso Instagram, @oestecapitalesportes, dá uma conferida lá. E também o terceiro prêmio da noite de hoje é duplo, tá? É um boné da Chape e aquela almofada, rapaz, você que de repente vai lá na geral pra sentar macio agora nos próximos confrontos. Essa almofada e esse boné do Verdão, basta você participar. 33613130. Tava falando justamente também, Matheus, sobre a questão do panorama do estádio. Vai começando a ter mais torcedores, bastante torcedores do lado da Chapecoense também, muito interessante. E o Zé Gotinha que tá chamando a atenção, até foi mostrado diversas vezes pelo telão aqui da Arena do Grêmio.
1: Terminou na Série A do Brasileiro, Christian Oliva marcou e o Santos bateu o Corinthians por 1-0 na casa do Corinthians. Primeiro gol do Uruguai com a camisa do Santos, Santos com 29 pontos. E lembrando que na Série B também agora finalizado o jogo entre América e Ponte Preta, 2-0 para América. Os dois times provavelmente vão disputar a Série C de 2027, né? Muito mal posicionados na tabela de classificação. Em 1 minuto e meio tem mais da Chape e tem mais do Grêmio.

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1: Esse é o futebol da West Capital. Daqui a pouquinho tem André Sertori, 6:30, bola rola, os times no aquecimento. Daqui a pouquinho tem a fala também do Cauã Faria, mas antes, os nossos ouvintes, 3361-3130, fala aí.
2: Aí, por aqui, boa tarde, boa noite. De São Miguel do Oeste, rumo ao Erechim, Rio Grande do Sul, aí, tá bom, motriz de careta. Beleza? Vamos, Chape. Hoje dá 2-1, Chape. Positivo, quer participar do sorteio de vocês aí. Um abraço.
1: Valeu, garoto, grande abraço. Lário, boa viagem pra ti aí.
3: Boa noite, pessoal do Oeste Capital. Aqui é a SM do Jardim América. O meu palpite, da outra vez eu acertei, né? Eu ganhei uma camiseta e dessa vez não vou perder de novo. Vamos 2-2. 2 pra Chapecoense, 2 pro Grêmio e dele, Chape.
1: Valeu, alô, Ana Cláudia Heifmann, vai dar Chapecoense. Hoje vamos ganhar pra cima deles. O Marcelo hoje, 2 pra Chape, 3 pro Grêmio. Abraço pro Marcelo, 2-0 pro Verdão. Palpite aqui, ó, de quem tá vindo de Seara. Não deixou o nome, mas o abraço tá enviado aqui. Voltando do serviço. Abraço pro Jaison Berno. Alô, Jaison. E aí, Matias, quem fala com a nossa audiência?
4: Zagueiro da Chapecoense, oriundo das categorias de base, Cauã Faria projeta o confronto contra a equipe do Grêmio. A entrevista coletiva foi antes do jogo pela Copa do Brasil com o Internacional do Grêmio, antes do Grenal. Ele vai falar um pouco aí sobre o foco para a partida.
5: Cara, na verdade, a gente está focado apenas no Grêmio, independente de quem vai vir jogar ou não, se eles estão mais focados no Grenal ou não, a gente está focado no nosso. A gente está focado em fazer o nosso trabalho, em ir lá e fazer um bom jogo. Se Deus quiser, conseguir conquistar uma vitória seria absolutamente bom para nós, cara. A gente está focado só nisso, a gente não está pensando em quem vem, em quem não vem, quem vai jogar, quem não vai jogar. A gente está focado em fazer o nosso, em conquistar outra vitória para a gente conseguir sair dessa situação que é muito complicada.
4: Zagueiro da Chapecoense, titular hoje, então, Cauã Faria, falando sobre o que espera e o foco da Chapecoense para a partida contra a equipe do Grêmio.
1: Time que tem a pior defesa da competição, Vitão, e vem de um resultado de 1-0, tem essa questão agora de encaixar a parte defensiva para não sofrer gols ou sofrer o mínimo possível hoje em Porto Alegre com o Cauã Faria entre os titulares.
6: Ah, essa dupla de zaga Cauã Farias ao lado do Doma, para mim, né, se a gente for fazer um comparativo com todas as duplas que atuaram, foi quem teve a melhor sequência, né? De jogos, né? Não é dizer assim, ah, teve o melhor jogo. Não, eu acho que tá sendo a melhor sequência. É muito importante que seja um jogador do clube, criado no clube, tendo essa oportunidade, conseguindo se manter. Porque às vezes o jogador chega, tem uma oportunidade e não consegue segurar. No caso do Cauã, está indo bem, se preparou muito para esse momento, né? Já não é um garoto de menos de 20 anos, já tá com 23 anos, teve empréstimos, retornou. Fez por merecer, teve muita resiliência e paciência para esperar a oportunidade. Quando veio, agarrou com força. Tanto que a gente lembra do Rafael Lacerda até citando numa entrevista que antecedeu os jogos atrás, que olha, ele não sabia quem seria o titular ao lado do Cauã, mas que o Cauã seria o titular. Então eu acho que esse prestígio é muito importante para o jogador ganhar confiança quando é dito pelo treinador. Então, ver jogador como o Thierry, né, jogador de peso, jogador que inclusive, né, tem história no próprio Grêmio, no banco para o nosso ativo da casa estar em campo, é importantíssimo e a gente espera que aconteça isso mais vezes na Chapecoense.
1: Qual que é a situação do Bruno Tubarão aí, Matias? Para a audiência, você falou essa semana que estava liberado, né, mas tem uma questão também de condicionamento?
4: Exatamente, liberado do departamento médico, treinou no CT da Água Amarela na Arena Condá. Foram dois treinamentos para testar como é que estava o condicionamento físico. Se estivesse apto, ele viria para Porto Alegre. Como a gente já passou aí, os relacionados, a Chapecoense não está com o Bruno Tubarão no banco de reservas, então não está 100% ainda para uma partida oficial. Agora é aguardar e provavelmente para o jogo contra o Corinthians ele viaja.
1: O banco da Chape tem opção, hein, Rodolfo? Que é aquilo que a gente sempre falava que iria da Chape. O Grêmio nem se fala, né? O Grêmio tem opções de titulares que às vezes são reservas. Aí tu olha pro banco do Grêmio aqui. O que pode acontecer no segundo tempo? Tem o TT, tem o Amuzu, tem o Carlos Vinícius. Você tá recheado de jogadores que podem entrar e mudar o jogo, especialmente no setor ofensivo. Se pegar do meio pra trás, até mais ou menos o Grêmio, né? Tem opções mais ou menos. E a Chape também... acaba tendo aí opção como o Franco Rossi, que entrou bem, tem o Rubens, o Enio, que deu uma decaída brusca, mas é uma opção também, o David no meio de campo. Então Rafael Lacerda, com o decorrer do jogo, pode ter ótimas opções que a gente não conseguia ver na primeira parte do campeonato, hein?
7: Isso é verdade, quando o treinador começa a ter, né, essas opções, isso vai dando mais confiança até para ele fazer as mudanças, né, antecipar algumas coisas que ele está vendo, até mesmo na parte física, né, quando tem algum setor que está fragilizado, porque muitas das vezes você não tem um jogador à altura para manter o nível e ele fica segurando o atleta mesmo cansado, e isso aí atrapalha até o rendimento coletivo da equipe, né? E aí hoje você pode ver alguns jogadores, né, como o experiente Rafael Thierry na defesa, está no banco de reserva, o Everton, que já foi titular em muitas partidas, o próprio Fernando, que está no banco, mas vem desempenhando um bom papel, é a opção do treinador, não está escalando, Bruno Pacheco revezou com ele há algum tempo, mas também ele pode ser usado no meio de campo, né? Ou trazer ele para uma linha de frente, à frente do próprio Bruno Pacheco. Aí tem o David também, o Miguel Carvalho, a gente vê que é a parte física, né, que não está podendo atuar. A gente percebeu naquela substituição que colocou o Garcês, depois a gente entendeu e Vitão conversando que ele não entrou porque realmente a parte física dele está bem abaixo ainda. O próprio Borreiro, o treinador, falou que ele está muito bem fisicamente, mas eu acho a questão da ambientação com a equipe, entender um pouco os jogadores, né, isso aí vai levar um tempo, então é bom que ele possa entrar no decorrer do jogo para ir ganhando esse ritmo. Então a Chapecoense, além do desculpa, eu falei Miguel Carvalho, mas era o Franco Rossi, perdoa, faz alteração, o Franco Rossi entrou, deu dois piques, a gente já viu que deu um cansaço a mais nele, então são jogadores que vai entrar, o Miguel Carvalho pode fazer sua estreia, então são jogadores que vai chegando, né, e vai ajudando a questão do coletivo e a questão da competitividade interna, e na hora do jogo poder ajudar e não deixar cair o rendimento da equipe, né, porque na Série A tem muito disso, né, Matheus? Se entrar os jogadores no segundo tempo e cair o rendimento, a equipe acaba sendo fragilizada e tomando os gols e acaba sendo derrotada.
1: Sofre demais. Como é que está a situação do torcedor aí, Matias, no estádio, na Arena do Grêmio?
4: Ainda movimentação de chegada dos torcedores do Grêmio, mas diminuiu e muito aí a movimentação. A expectativa de público agora, na nossa visão baixa, e vai de encontro com aquilo que você estava falando antes, Matheus Montemeso. Diminuto na Arena do Grêmio público, expectativa também de chuva, expectativa de chuva para a partida. As equipes encerraram seus aquecimentos, já vem para a execução do hino e o cerimonial de início da partida.
1: 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A boa pessoal da Lunar, a Rafa, todo mundo, um grande abraço. David Pasquale por aqui hoje, 2-1 para Chapecoense. Vamos lá, Verdão para cima deles, eu acredito. A Maristela Darizo por aqui, vem torcendo para 1-0. Aquela goleada, hein, Maristela? 1-0. Daniel Maciel tá por aqui também. Boa tarde, pessoal na escuta aqui da Rádio Oeste Capital, torcendo pelo Verdão. O Daniel questionou aqui, ô Vitão, rapidinho antes de entregar pro Andrei, se o Bruno Matias em má fase é a melhor opção pro setor de meio de campo, hein, Vitão?
6: Ah, eu considero que não. Considero que não, principalmente quando tu faz a escolha por 3 jogadores apenas no setor. Deixaria mais equilibrado se tivesse o Fernando como quarto homem de meio campo, né, abrindo mão de um dos pontas, e o Fernando sendo esse ponto no momento ofensivo, mas sendo mais um jogador de meio campo também. Seria melhor até pro Bruno Matias. O Bruno Matias tendo que fazer o que o Camilo faz nos jogos, ele não consegue, não adianta. Ele pode hoje me surpreender muito, mas é uma característica muito distinta, né? Eu acho que se quisesse manter a agressividade da marcação e a dinâmica, a melhor opção seria o David, né? Mas a opção que ele escolhe é o Bruno Matias, já que desde que voltou, vamos ser sinceros, né? Ele não fez nenhum jogo bom ainda, né? Desde que ele retornou de contusão.
1: Pessoal do YouTube, são mais de 650 pessoas agora com a gente assistindo simultaneamente. Grande abraço para vocês que estão aqui em Santa Catarina, em Chapecó, no Rio Grande do Sul. Deixa o like, muito importante pra gente. Se inscreva no canal, mande seu recado. O Cadu tá por aqui, o Dylan Camargo também, ó. Os gremistas vão pra casa depois da vitória da Chapecoense hoje. Não é o Dylan Borreiro, esse é o Dylan Camargo aí, viu? O Fernando, pessoal do Oeste Capital, grande abraço aqui em Campo Grande, ouvindo 93 pelo YouTube. E no nosso WhatsApp aqui, o Luciano Guarta, 2x1 pra Chape. Tô sentindo que o torcedor da Chape tá confiante, hein? Mais do que em outros jogos. O Mauro Sérgio, 2x1 pro Verdão também. O Pony Zorzi, ligadinhos da melhor hoje, 2x1 pro Verdão. E quer ganhar um sorteio também, 3361-3130, DDD49 pra participar. E antes aqui do Andrei, é o Carimba Refisa. 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Andrei, vamos lá. Prepare a sua garganta, Andrei. E vamos juntos com Chapecoense e Grêmio.

0: Muito boa noite pra você, ouvinte conectado na 93.3, a FM da galera e também do futebol. Falamos ao vivo e em definitivo, diretamente da Arena do Grêmio em Porto Alegre. No momento em que as luzes se apagam aqui da arena para um show, para essa abertura oficial para a entrada das duas equipes, é a 25ª rodada da Série A do Campeonato Brasileiro. E você confere tudo aqui na 93.3. 18 graus e a temperatura em Porto Alegre. A expectativa é que venha chuva ainda ao decorrer da partida. O Verdão embalado após uma vitória, motivado após voltar a vencer na Série A do Campeonato Brasileiro, quando bateu São Paulo na semana passada na Arena Condá. Do outro lado, o Grêmio, precisando dar uma resposta, vem do empate no Clássico Grenal pela Copa do Brasil, quer vencer a Chapecoense para chegar ainda mais otimista para quinta-feira no jogo aqui nessa mesma arena, completamente lotada, para enfrentar a equipe do Inter no jogo de volta. É jogo importante, tanto para a equipe da Chape quanto para a equipe do Grêmio. E você não perde nenhum detalhe com a transmissão apaixonada da Oeste Capital. E chama ele, Matias Brasil, nosso repórter setorista do Verdão, com seus destaques da Chapecoense. Boa noite, Matias!
1: Boa noite para você, Andrei Sartori. Boa noite para nossa gigante audiência, o pessoal que acompanha 93.3. Destaques da Associação Chapecoense de Futebol, com mudança no meio campo e também no ataque. A equipe da Chapecoense busca sua segunda vitória consecutiva aí na Série A do Campeonato Brasileiro 2026, a terceira na competição e a primeira fora de casa. Quem sabe não engata aí mais uma vitória contra a equipe do Grêmio, aqui em Porto Alegre.
0: 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A gente tem mais de 1000 aparelhos, mas apenas 90 likes, dá pra aumentar, vamos passar de 100, vamos deixar o like, se inscreve no canal, você acompanha todos os jogos da Chapecoense aqui na 93.3. 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E os destaques da equipe da casa do Tricolor.
1: A equipe do Grêmio, no momento que estão confirmando aí a escalação com Krovinovic no meio campo da equipe do Grêmio, o torcedor vai cantando o nome dos jogadores. O Grêmio, que busca recuperação na Série A do Campeonato Brasileiro, tenta força total contra a equipe da Chapecoense. O foco não é apenas a Copa do Brasil, é também a Série A pro Grêmio.
0: O Adriel de Souza tá ligado junto conosco, o Márcio Velasque, o Cadu, o Dylan Camargo, Pedro De Porto, o Fernando, o David, manda seu recado, se inscreve no canal, o chat vai estar liberado, mais de 1000 aparelhos conectados conosco pelo YouTube, para Cressol Aliança, que construiu sua história ao lado das famílias do campo, mas o campo nunca foi o nosso limite. 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E a Cressol Aliança também é feita para você, Matheus Montemes, os destaques do plantão esportivo. Boa noite, Matheus!
2: Muito boa noite, Andrei. Abraço a toda nossa equipe, aos torcedores verde e branco, a todos que estão nos acompanhando nessa noite, com possibilidade de temporais aqui em Chapecó também, assim como tem chuva lá em Porto Alegre, né? Previsão de chuva. Flamengo com o show de Samuel Lino, que fez 2 gols, fez 3-0 para cima do Botafogo, está encostando no Palmeiras. A distância entre os dois times na liderança é de 3 pontos somente. Palmeiras líder, Flamengo vice-líder da Série A do Brasileiro. Destaque para a Série B também, tá rolando o jogo do Criciúma, 20 do primeiro tempo, 0 CRB, 0 Criciúma. Criciúma tentando retomar a liderança da competição. E o Avaí, que perdeu por 1-0 para o Atlético de Goiás e está somente a 1 ponto da zona de rebaixamento da Série B. Inclusive torce contra o Ceará para ficar fora do Z4. Tudo isso, Série C, Série D, futsal no plantão da Oeste Capital.
0: 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Momento que o torcedor do Grêmio vai fazendo festa. A equipe do Grêmio foi passada agora na escalação no telão e você vem conosco. A galera que tá pelo YouTube, um show de audiência. Deixa o like, se inscreve no canal, mais de 1.300 aparelhos conectados. E você que tá na estrada, de repente tá voltando pra Chapecó, tava visitando, tava dando aquela passeada no final de semana. Você que tá em casa, tá de boa, manda seu recado pelo 3361-3130. Tá na hora de escalar e definir o Verdão do Oeste. A equipe de Santa Catarina, como vem o Verdão, como vem a escalação da Chapecoense.

0: A equipe da Chapecoense, 7 vezes campeã do Campeonato Catarinense, campeã da Copa Santa Catarina, campeã da Sul-Americana. Entra em campo com o Anderson no gol, camisa de número 1. Na lateral direita, Heitor tem a 5. Dupla de zaga de Cauã com a 21, Eduardo Doma tem a 13 e é o capitão. Na lateral esquerda, Bruno Pacheco, camisa número 91. O meio campo tem dono, Bruno Matias tem a 16, Iago 88 e Giovanni Maestro Augusto tem a 10. No ataque, Garcês, camisa número 31, Marcinho tem a 7, Túlio Eduardo, a referência, centroavante, camisa número 9. Confirmado, o campeão, a campeã da Sul-Americana 2016, a Chapecoense.
1: 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O banco de reservas da equipe da Chapecoense, os jogadores que o técnico Rafael Lacerda tem à disposição, os suplentes do Verdão.
0: O banco verde e branco. No abraço pra Tânia de Domênico, a mãe do saudoso Chinho, sempre em memória, ouvindo a gente. A suplência, Matheus Aurélio, camisa número 30, goleiro. Luciano, zagueiro, 44. Rafael Thierry, zagueiro, camisa número 15. Everton Souza, lateral direito, 26. Fernando, lateral esquerdo, camisa número 12. David, volante, 16. Miguel Carvalho, 680. Dylan Borreiro, atacante, 77. Enio, atacante, 97. Rubens, atacante, 70. Franco Rossi, centroavante, 29. Confirmado o banco do Índio do Oeste do estado de Santa Catarina.
1: 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Agende já sua visita. 3361, galera vai participando, vai mandando seu recado. Sinta-se à vontade, 3361, 3130, galera pelo YouTube, o Lucas, o Onofre, tá ligado junto conosco. Grande Onofre, uma das grandes celebridades que a gente tem, nosso tecladista lá de Chapecó. Abração especial pro Onofre, tá ligado. O Valsone Rosa, o Márcio Velasquez, a galera pelo YouTube, deixa o like. E a galera pelo WhatsApp, Matheus Montemeso.
2: Abraço pro Gia Borges, hoje 3-2 pra Chape. O Itacir falou o seguinte: a Chape joga com camisa branca aí, Matias Brasil? É, tem que jogar de verde, mandou Itacir Finco. Ah, mas o pessoal do Grêmio não é daltônico, né? Não vai mudar muito, Itacir. Tem que acertar os passes ali. Abraço pro amigo aí, ó. Tudo de bom, seu Itacir. O Joel falou o seguinte: Chape 2 é um Joel ou Cruel. Abraço, Marcelo Tramontini. Ouvindo a melhor transmissão de futebol de Santa Catarina. Torcendo pra vitória do Verdão, mandou aqui o Marcelo. Nem a nós estamos falando, é o Marcelo Tramontini que mandou aqui pra nós. E Cilione Gaiteira. Ó, Chapecoense vence por 1-0. A galera tá confiante na vitória do Verdão.
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3: É bom, rapaz.
1: É bom. No momento que apaga-se as luzes novamente, aproveitando, vamos escalar e definir a equipe da casa. A equipe mandante, a escalação do tricolor dos Pampas, os 11 iniciais do técnico Luiz Castro.

0: Vila Sante, capitão, tem a 20. Krovinovic, camisa número 10. Enamorado, 99. Giovanni Cabral, 77. E Bright White, 22. Escalado o tricolor gaúcho.
1: A festa foi bonita. Agora a catinga e a fumaça que ficou, rapaz do céu. 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Alô Murilo, 33, 22, 36, 88. Os suplentes da equipe do Tricolor. Quem o Luiz Castro tem à disposição? O banco de reservas do Grêmio.
0: À disposição, Gabriel Grando, camisa número 12, goleiro. Wagner Leonardo, defensor, tem a 3. Kahneman, zagueiro, tem a 4, defensor. João Pedro, 18. Pedro Gabriel, 54. Jefferson Fornec, 40. Zorteia, ex-chapecoense, camisa número 50. Riquelme, 65. Amuso, camisa número 9, atacante. TT, camisa número 11. Matheus Nascimento, 30. E Carlos Vinícius, 95. A suplência do Grêmio.
1: 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Ô Vitor Hugo, muito boa noite, nosso comentarista, analista, o que achou dessa escalação da Chapecoense, o que podemos esperar do jogo do Verdão logo mais aqui na Arena, Vitão?
2: Vamos lá, no clima do jogo aí, o som ambiente tá muito bacana, vocês estão próximos aí do torcedor que tá em loco. Olha, dizer que agora que tá escalado, que vai iniciar o jogo, o que pode acontecer de melhor é que os atacantes da Chapecoense de lado de campo não sejam apenas assistentes dos laterais, né? Que ele possa sim ser verdadeiros pontas, né? Senão não adianta você escalar o time 4-3-3 quando na verdade você tá se defendendo com duas linhas de quatro, deixando só o Giovanni Augusto e o Túlio Eduardo um pouco mais à frente. Vamos ver de que maneira, se tem alguma novidade com relação a isso, o Rafael Lacerda, de repente, fazendo esse balanço, né, essa movimentação no meio campo para que outro jogador marque o lateral e o ponta fique para o contra-ataque. Seria uma surpresa para mim, positiva, mas eu não imagino que isso aconteça. Vamos esperar para ver de que maneira ele planejou esse jogo, principalmente a diferença que deve ter do primeiro para o segundo tempo, mediante o que pode acontecer. Já que o time do Grêmio também joga pressionado, o Chapecoense, como já não há mais aquela grande expectativa de se livrar, vamos ser sinceros e realistas, acaba que a pressão diminuiu, e jogando fora de casa a pressão é zero. A pressão é toda para cima do time do Grêmio, que tem sim que fazer o resultado, e quando os times enfrentam a Chapecoense, os seus torcedores não esperam não somente a vitória, esperam que jogue bem, e que eles possam fazer a melhor partida, golear. E a gente sabe que a Chapecoense nos últimos jogos tem melhorado em vários aspectos, né? Principalmente com jogadores que chegaram e com algumas situações que o Rafael Lacerda proporcionou, como a dupla de zaga Doma e Cauã Faria. Andrei.
1: 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Ô Rodolfo, quero saber também a sua opinião antes da bola rolar. Chapecoense de branco, o que podemos esperar desse duelo? Tudo certo, tudo pronto? E o Grêmio com a sua nova camiseta, né? Aquela camisa totalmente celeste para o confronto de logo mais. Que seja um grande jogo da Chapecoense, porque não mais três pontos, ô Rodolfo!
3: Boa noite, Andrei, a todos os ouvintes. Olha, eu vou esperar de um Grêmio, um time que vai vir para cima, principalmente no 10, 15 primeiros minutos, vai tentar fazer o resultado, vai tentar fazer os gols necessários para ele dar continuidade ao trabalho em busca dessa vitória. E o objetivo da Chapecoense é suportar nesses primeiros minutos, essa pressão. E aí sim, botar a bola no chão, tentar fazer o seu jogo, não pode passar o jogo se defendendo. Eu creio que vai ser um jogo onde a Chapecoense tem que também mostrar sua força, né? Mostrar seu posicionamento durante a partida para construir uma vitória. Eu creio que isso aí é capaz, desde que os jogadores estejam concentrados, desde que ele possa errar o mínimo possível, e aí sim, aí a pressão vai para o lado do Grêmio e a Chapecoense se aproxima da vitória, né? Trazendo essa pressão para os jogadores, sabendo que eles vão ter uma decisão na próxima semana, Andrei.

0: Você que tá pelo YouTube, deixa o like, tá? A gente tem mais de 2.600 aparelhos conectados conosco. Muito obrigado, torcedor. O torcedor que escolhe sempre. A única rádio de Chapecó presente aqui na Arena do Grêmio. E é claro, a audiência de Chapecó tá junto conosco, tá participando. Manda seu recado. Você que tá pelo YouTube, deixa o like. Mais de 2.800 aparelhos conectados conosco.
1: Começou.
0: Junto com a gente também nos aplicativos, no Facebook, na 93.3. Começou onde?
1: Começou no Maião, Mirassol e Palmeiras. Mirassol, com esse empate, já está empurrando o Vasco para a zona de rebaixamento. Vasco com 25 pontos, Inter 25, Remo 23 e Chapecoense 14 pontos.
0: A bola vai rolar no centro do gramado, na Arena do Grêmio, em Porto Alegre. 18 graus e a temperatura aqui na capital dos gaúchos. E o que se espera é previsão de chuva, rapaz. Vamos ver, vamos ficar de olho ao longo da partida, ao longo do duelo. Pra você vir junto conosco, participando, mandando aquele alô mais do que especial. Obrigado, torcedor, por escolher a Oeste Capital. Autoriza o árbitro!
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0: Sinta-se à vontade, bola em jogo para você ligado nas emoções da 93.3. Em lançamento já pro campo ofensivo, lá vem de novo a equipe do Grêmio. Bright White sinalizou na intermediária, caiu no gramado, pediu falta. A arbitragem diz que não houve nada. Posse que ficava aqui pelo lado direito, tentava subir o pavão, errou o passe. Bola vem nos pés do maestro Giovanni Augusto, perna direita, lançamento à frente, vem Túlio do lado, disputou, a bola sobrou na entrada da grande área pro Marcinho. Passe em disparado na direita, o Heitor, ele breca, atrasa, recomeça, prendeu demais, vai ter que voltar tudo de novo no círculo central do gramado, onde pensa a jogada. O Eduardo toma nos pés de Giovanni Augusto, aparelho pivô, recolhe, atrasa, volta para Eduardo Doma, tudo de novo para Anderson Silva. Os primeiros movimentos, primeiros toques da bola aqui na Arena do Grêmio. Tentativa do passe agora do Anderson Silva não foi dos melhores. Bola vai ficar de graça para a equipe do Grêmio. 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Posso que fica
3: fenomenal.
0: É importante ter câmera de ré nos dias de hoje. Posso que fica novamente para o Everton. Ele domina, dá o toque novamente aos pés do Wallace. Wallace para o Everton, Everton para o Wallace. Domina lado esquerdo, sai jogando no campo ofensivo a equipe do Grêmio. Trabalha com o seu companheiro de zaga, dupla jovem da equipe do Grêmio no setor defensivo, Gustavo Martins. Não fecha a marcação da equipe da Chapecoense, ele devolve de novo lado esquerdo para o Wallace. Wallace no meio de campo, Krovinovic. Krovinovic dá o tapa no lado esquerdo para Marlon, tenta o lançamento à frente. Bola vinha buscando de novo na avançada aqui o jogador que era o Giovanni Cabral. Recupera a equipe da Chape, Heitor tenta o passe à frente no meio de novo. A equipe da Chapecoense, o Iago Felipe, Krovinovic. Bom lance, Giovanni Cabral balançou lado esquerdo, vai levar para a linha de fundo. Fecha a marcação do Heitor, ele faz o break, trouxe para a perna direita, entrada grande área. Krovinovic, linha de fundo, tem o Marlon, ele trouxe na perna direita, o croata do Grêmio, fez a inversão para a ponta direita, bola para o Pavon, domina na coxa, baixa no gramado, de primeira para Vidiaçante, Vidiaçante para Enamorado na grande área, para Pavon, tentou toque de calcanhar, rapaz, se esbochou em campo, Matias Brasil.
3: Ele tentou enfeitar, recebeu essa bola, tentou voltar de calcanhar para o jogador do Grêmio, não conseguiu, acabou suindo com bola e tudo. Lateral marcado para Chapecoense, campo defensivo lado esquerdo é o Bruno Pacheco, quem está na bola. 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
0: Eduardo Doma, tenta o passe à frente, a bola boa. Giovanni Augusto tem na direita o Marcinho em disparada, ele engatou a terceira. Giovanni Augusto tem o toque na entrada da grande área. Marcinho lá direito ganhou na bola. O Marlon, se o Marcinho passa, rapaz, tava pintando a chance da equipe da Chape. Agora vem contra-golpe, vem Giovanni Cabral, lado esquerdo, invadiu a grande área, perna direita, fez o levantamento, a bola foi forte demais pro Vidiaçante, evita a centra bola agora aqui pelo lado direito, fica na bandeirinha do escanteio, Pavon e escora pra Vidiaçante, entrada na grande área, deu o tapa pra Enamorado, vem o colombiano, faz o giro, recolhe, atrasa, volta pro Paraguai, o Vidiaçante fecha a porta, a equipe da Chapecoense. Que bola teve a equipe da Chapecoense no contra-golpe anterior, que chance tinha a equipe do Verdão logo no começo da partida. Vidiaçante, de novo nos pés do camisa de número 15, o Danilo Barbosa. Ele consegue retornar de novo no meio de campo para Krovinovic. Danilo Barbosa na direita para Pavon. Pavon para Viliacente. Viliacente fecha a marcação sobre ele. Vai voltar no campo de defesa para o Wallace, que vai comprar um imóvel. 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De novo, recolhe atrás a jogada aqui o Gustavo Martins para o Wallace. Gustavo Martins já no campo, venceu para Krovinovic. Krovinovic para Pavon, Pavon para Krovinovic, enamorado. Lado direito, rente a linha lateral do campo, faz o passe para Pavon. Ele vai ter que voltar no círculo central do gramado para Marlon. Marlon no lado direito, campo defensivo para Gustavo Martins. Coloca para o meio Danilo Barbosa. Recente contratação da equipe do Grêmio. Já despacha de novo para o lado esquerdo. Marlon vai ter que ficar trocando passes no campo de defesa da equipe do Grêmio. Vamos chegando à marca de 4 minutos e 45 jogados da etapa inicial do confronto. É a 25ª rodada da Série A do Campeonato Brasileiro. Vem Krovinovic. Lado esquerdo, disparou, batendo no braço do jogador croata da equipe do Grêmio. É isso que está assinalando a arbitragem, Matias.
3: Exatamente, na hora que fez domínio lá pelo lado esquerdo, acabou tendo um toque no braço dele, reclamou, o árbitro disse que foi próximo ao bico da grande área da Chapecoense, lado direito, campo defensivo. 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
0: Círculo central do gramado, já domina o Jovem Augusto, lá vem o maestro, e o tapa lado esquerdo, bola para Bruno Pacheco, disparou o Túlio Eduardo, lá vem Bruno Pacheco, aí foi derrubado, rapaz, aí deu uma chegada o Pavão, a arbitragem mandou seguir, Matias.
3: Realmente, foi tocado ali o Bruno Pacheco, descia pelo lado esquerdo. Foi garfiado ali naquela jogada e o jogador da Chapecoense. O árbitro não sinalizou nada, o Grêmio recupera a bola. 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
0: Sai pro jogo novamente a equipe. É do Grêmio, Krovinovic, lado esquerdo, Giovani Cabral, engatou a terceira, o Heitor foi de passagem, fez o cruzamento, toque de cabeça no Bright White, a bola bate sobre o Eduardo Domingos, sem escanteio, botou pra correr o Giovani Cabral, o Heitor só viu o cheiro, Matias Brasil.
3: Na velocidade, pelo lado esquerdo, foi na profundidade o jogador da equipe do Grêmio, fez o cruzamento, teve o toque ali, o desvio no Eduardo Doma. Esquinado, marcado, lado direito pro Grêmio. 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
0: Aí o Pavon agora para a cobrança. Lado direito, escanteio que pertence aqui pro Grêmio. Perna direita, levantamento para dentro da grande área. Lá vem buscando Gustavo Martins, cortou, sobrou Krovinovic de primeira. Bola nos braços do goleiro Anderson Silva. Aparece o goleiro da equipe da Chapecoense para fazer a intervenção. Já coloca pro jogo o Doma. Se lançar pro Giovani é uma boa. Aí é claro, não teve a catimba, a experiência de tentar o lançamento, preferiu com o Bruno Pacheco. Eu buscar o jogo, o Giovani Augusto. Recolhe atrás, a volta para Eduardo Doma. De novo com o Giovani Augusto. Em buscar a bola, a equipe da Chapecoense. O passe agora do Giovani não foi legal. O Doma recuperou. Faz o lançamento à frente pro Tum. Eduardo vai ficar melhor para o Everton. Tem gol aonde, Matheus Montemesso?
1: Tem gol em Alagoas. Sugou do líder da Série B, o Criciúma. Diego Gonçalves faz Criciúma 1-0. O CRB agora oitavo colocado. Criciúma líder com 47 pontos. Juventude que joga na rodada é o segundo com 45.
0: E agora disputava o Bruno Matias, o último toque foi sobre o jogador da equipe da Chapecoense, o Vidiacente vai fazer a cobrança do lateral. Tem pressa o Grêmio querendo abrir o marcador logo de começo. Vidiacente, lado direito, passa ali de fundo o Pavon, consegue o tapa na entrada grande área para enamorado, Vidiacente. Recolhe atrás, a volta para Danilo Barbosa. 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Lá vem Giovanni Augusto, invadiu a grande área, brecou, trouxe perna direita, ficou sem opção. Atrasado, tem quem sabe pro tiro, a bola pro gol, vai desviando, a bola foi pra fora. Na finalização do Garcês pelo lado esquerdo, disputava o túnel na grande área, o último toque foi sobre o jogador da equipe do Grêmio. Quase o gol do Verdão, Matias.
3: Deixaram o Giovanni Augusto sozinho no lado esquerdo, foi pra área, dominou ela, girou, tocou mais atrás pro Garcês que fechava. De perna esquerda teve desvio o jogador do Grêmio, a Chapecoense vai chegando. Escanteio marcado, lado direito a favor da equipe do Verdão. 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
0: A bola parada, quem sabe na oportunidade, é o Bruno Pacheco que tá nela. Vai ter levantamento pra dentro da grande área, vamos chegando à marca de 8 minutos e meio. Levantamento fechado, Everton sai de soco meio esquisito. A bola vai ficar pra equipe do Grêmio com o enamorado. Protege a equipe da Chapecoense, pega na bola, pegou ali o jogador da equipe da Chape, do Iago Felipe. Mas o último toque foi justamente sobre o jogador da equipe do Verdão, o Brise.
4: 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Sai jogando no campo ofensivo, tenta o lançamento já para o campo de ataque de novo. A equipe do Grêmio vem no campo de defesa, o Giovani Cabral já vai disparar e colocar o Grêmio no ataque. É isso que faz. Lado esquerdo, Giovani Cabral, passe em profundidade o Marlon, a bola foi para ele, já fecha a marcação do Heitor, volta aos pés de novo do Giovani Cabral. Consegue lutar para o meio de campo para Krovinovic, o croata que dita o ritmo da equipe do Grêmio. Devolve na esquerda para Marlon, vai ter que atrasar, recolher, atrasar tudo de novo aqui para o Wallace. Esses primeiros movimentos de partida, enquanto sobe de novo o Grêmio. Marlon, toca na entrada, grande área para o Bright White. Aí o Iago Felipe acabou pegando o dinamarquês do Grêmio. Tem falta, Matias.
3: Recebeu a bola pelo lado esquerdo, disputou o jogador da equipe do Grêmio. Na hora que o Bright White dominou ela, acabou sendo pego ali pelo Bruno Matias. Falta sinalizada, próxima alça do balde pelo lado esquerdo. Bola parada a favor da equipe do Grêmio para cobrança para a Caio Motors, a maior rede Mitsubishi do sul do Brasil.
4: O Rodolfo, a equipe da Chapecoense teve a oportunidade anteriormente, o Giovanni Augusto. Faltou um pouco de velocidade, não é o forte do Giovanni Augusto e agora tem que tomar cuidado, Rodolfo.
5: Verdade, a falta foi cometida antes pelo Iago. Mas a questão da Chapecoense, ela está tendo oportunidades. Em duas oportunidades, o Marcinho arrancou, mas aí ele brecou e perdeu a bola. Tem que dar continuidade. E a Giovanni Augusto, ele tentou retroceder um pouco, tocou pro Garcês, chutou, ganhou o escanteio. Mas a Chapecoense tem que ter cuidado na marcação, não está ajustada e está dando essas possibilidades, inclusive essa falta que foi feita agora na frente da área, André.
4: E vem Pavon, né? O cara das bolas paradas do Grêmio, autorizado, perna direita, Pavon, cara. Limba a barreira, afasta do jeito que dá a equipe do Grêmio. A equipe da Chapecoense, a bola vai voltar lá pro Grêmio, lá no Everton. Ele sai da grande área pra sair jogando com os pés, o goleiro da equipe gremista. Passado de 10 minutos jogados, e aí, ô Vitor Luque, tu tá analisando também esse começo de partida? Um pouco mais estudado, o Grêmio tenta vir, mas não tem tanto repertório também, ô Vitão.
6: É, o Grêmio tá com muito mais posse de bola do que a equipe da Chapecoense, mas a chegada mais perigosa foi a da Chape, né? Mas é aquilo que tu bem disse aí, né, a falta de velocidade do Giovani Augusto na jogada, porque ele é muito mais o arco do que a flecha
4: e
6: ali,
4: e agora,
6: né?
4: Sobrou pro Garcês, quem sabe a chance! Ai, Garcês mandou a bola pra longe, completa, Vitão!
6: É, olha, você vê, mais uma vez a bola recuperada no campo defensivo. É a segunda tentativa de finalização do Garcês, né, aquele chute pra esquerda e esse agora. Chapecoense fazendo pressão, conseguindo recuperar a bola, isso é importante, né? Mais próximo ao gol, mas dizer que a chegada ali, né, aquela coisa que eu sempre falo do Giovani Augusto ser mais o arco do que a flecha, né, seria diferente se é eles lançando ou ele chegando pra finalizar, né, o Garcês puxando o contra-ataque, tocando pra trás e o Giovani finalizando. Eu acho que essa seria a melhor combinação pra Chapecoense, mas eu tô gostando que pelo menos ela tá agredindo, tá competindo. Só a posse de bola por si só não faz valer placar pra ninguém, né.
4: Para Leão, assessoria, tá na hora de girar o tempo e o placar do futebol da Oeste Capital. 12 redondos jogados deste primeiro tempo de partida aqui na Arena do Tricolor. 0 para a equipe do Grêmio, 0 também para a Chapecoense.
1: Pela Série B, o gol do Cristina foi anulado. E no lance seguinte, o Christopher marcou para o CRB. É loucura, meu! 1-0 CRB sobre o Cristina, que volta para a segunda posição da Série B. Em andamento, 15 minutos em Goiânia, Vila Nova e Ceará, 0-0. E mais cedo, o Avaí foi batido pelo Atlético de Goiás na ressacada. 1-0 para o time goiano. 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
4: Vem lançamento à frente, a bola é boa. Invadiu a grande área, vem o Heitor, levantou pra boca do gol, chega rasgando o Gustavo Martins do jeito que dá. Era o Heitor que ultrapassava pela direita, Chapecoense vem chegando de novo, Matias.
3: Acreditou em mais uma jogada pelo lado direito, recebeu a bola na profundidade da área. Na hora de fazer o cruzamento sem peso, não tinha ninguém ali na marca da Cal. Cortou o jogador do Grêmio, escanteio marcado lá direito a favor da equipe da Chapecoense. A minha sogra, dona Zaira, lá no Passo dos Fortes, e a minha esposa Cássia acompanhando a transmissão da Oeste Capital. Bola verde e branca, lado direito.
4: Daqui a pouquinho a gente vai mandar aquele alô mais do que especial pra audiência. A galera que tá conosco no 3361 e também pelo YouTube, o Márcio, o Gilmar, o Ademir, Renilda. Levantamento pra boca do gol, toque de cabeça. Vai sobrando, vai pintar o gol da Chapecoense, não! Túlio Eduardo! A cabeçada do Dom, a bola sobrando pro Túlio, não conseguiu girar pro domínio. Agora vem contra-golpe. Giovanni Cabral tentou o passe, bem demais o Bruno Matias. Depois tomou uma caneta do Giovanni Cabral. Disparou, foi tocado, derrubado, meio volta. Iago Felipe retoma, a bola fica para Bruno Matias, que é tocado e tem falta.
3: É o Garcês.
4: Teve a grande oportunidade a equipe da Chapecoense, Matias.
3: Quem tirou ela foi o Garcês, na jogada pelo lado direito, na cobrança do escanteio. Na hora de finalizar, tirou a bola.
4: Vem, Túlio Eduardo para fazer o dele, perna direita, cortou, vai pintar o golaço. É! Apertou, ela vai entrando! E a arbitragem não deu gol. Diz que a bola foi evitada em cima da linha pelo goleiro gremista. Inacreditável. Era o gol da Chapecoense com o Túlio Eduardo. E agora vem o namorado. Invadiu a grande área, perna direita, devolveu pro Pavão, segura a Chapecoense. Cruzamento, Eduardo Doma corta. A bola vai sobrar pro Marcinho. Tentou limpar o marcador contra o Gustavo Martins. Ganhou na primeira, trouxe pra perna direita. Fez a inversão, que bola do Marcinho pro lado direito. Marlon subiu soberano de cabeça. A bola sobra pra Krovinovic. Tenta o passe pra Giovanni Cabral. Ganha e ganha na bola o Heitor. E agora tem contra-golpe desenhado. Vai, Heitor. Tem o tapa. Lado direito. É bom o lance. Cruzamento pra bacana. Vai pintar. Gol!

0: na partida, a equipe do Verdão, na disparada pelo lado direito, engatou a terceira lá pelo lado direito, Iago Felipe, o cruzamento rasteiro, soberano, no segundo poste para Garcês, ganhando a oportunidade entre os titulares. Apenas completar pro fundo da rede, na marca de 15 minutos e meio jogados no primeiro tempo. O Verdão que estava chegando, o Verdão que estava agredindo, o Verdão que gosta de jogar na arena, que gosta de balançar as redes do Imortal. Garcês é o nome da emoção. Um pra Chapecoense, zero para o Grêmio. Matias Brasil,
1: quem caça é índio, não é mosqueteiro. Na jogada pelo lado direito, o Chapecoense achou o caminho da roça. Na velocidade, foi na profundidade. O Garcês, bem posicionado, ganhou a oportunidade como titular, retornando de lesão pro fundo da rede no lado direito. O Everton nada puderam fazer, só acompanhou a jogada da Chape. A velocidade foi a marca da Chapecoense num cruzamento cirúrgico nos pés dele. Garcês abre o marcador. A Chapecoense tem um, o Grêmio não tem nada em Porto Alegre.
0: Você frisou, Vitão. O Grêmio tinha posse, mas as melhores oportunidades era na Chape. Agora vem Grêmio. Pavon, perna esquerda, suspendeu com desvio. Escanteio, Matias.
1: Pelo lado esquerdo, recebeu essa bola, limpou para a perna esquerda, bateu na cabeça do Bruno Matias. Escanteio marcado, lado direito a favor da equipe do Grêmio. Posicionado, Pavon para a cobrança.
0: Vem para a bola, vem Pavon. Vai ser autorizado aqui pelo lado direito. Atenção que tem que ter na grande área a equipe da Chapecoense. É começo de partida. Lá vem Pavon, levantamento para a grande área. Afasta de cabeça a marcação da equipe da Chape. A bola volta ainda para a equipe do Grêmio. Lado esquerdo, Krovinovic. Perna direita, levantou para a boca do gol. Tira de cabeça o Garcês. Sobrou enamorado, a bomba com desvio. E gol do Grêmio. Gustavo Martins, a alegria do pobre dura pouco, rapaz, é triste, cara. A equipe da Chapecoense aperta o marcador na arena, um bom gol do Garcês e agora o ataque do Grêmio na resposta. O namorado finaliza, o Gustavo Martins desvia. Tá aí, tudo igual. No marcador, um para a equipe do Grêmio, um também para a Chapecoense, Matias.
1: É, trabalhou essa bola pelo lado direito. O namorado bateu nela, finalizou, teve o desvio, um toquinho muito sutil na entrada da pequena área, matando ali o Anderson, nada puder fazer. Se esticou, o Anderson até foi na bola. Teve desvio sutil, empata 1-1 em Porto Alegre.
0: É, rapaz, então ia te chamar porque a Chape fez o gol, a gente tava no delírio. Mas aí já na resposta não conseguiu segurar, Vitão.
2: É, mas não tem nada pra motivo nenhum, não tem nada. Tomou o gol até uma certa dose de, né, de sorte ali, porque a bola desvia no meio do caminho, né? O chute não tinha saído muito certeiro. O desvio acabou tirando da jogada o goleiro Anderson Silva. Mas a Chapecoense no ataque, o gol saiu exatamente o que eu tinha dito, né? O Giovanni Augusto fazendo assistência. Ele é muito mais arco do que a flecha, né? No momento que ele faz isso, ele serve o companheiro. E muito bom que o Garcês tenha feito o gol, né? Isso é importante, né? Já que a gente tava esperando para ver se ele ia ficar muito mais defensivo do que ofensivo, tá aí a resposta, né? Ele chegando por trás da defesa, fazendo o gol. A Chapecoense toma o gol, mas tem que manter essa postura. Ela tava criando mais perigo contra o gol do Grêmio do que o Grêmio contra o gol da Chapecoense.
0: É isso que tem que manter, como o Vitão falou. Vem Chapecoense, lançamento à frente, Giovanni Augusto de primeira, que bola, Marcinho fez o lançamento, na esquerda é pra Garcês, tem campo até pra avançar, tá marcado, pressionado, balançou, bom lance do Garcês, trouxe pra perna direita,
3: Andrei,
0: fechou a porta do enamorado, diga lá.
3: Primeiro gol do Garcês com a camisa da Chapecoense em 14 jogos, e ele já tinha feito gol nessa temporada pelo Avaí, então primeiro gol dele com a camisa verde e branca.
0: E aí o Rodolfo, Vitão, acho que foi muito feliz nas palavras, sabe? Chapecoense não pode desanimar, não pode desacreditar, porque tá bem na partida, foi uma casa esse gol do Grêmio.
4: Não, tá bem, tava merecendo o gol, né? Inclusive antes do gol, 30 segundos antes, o Everton fez um milagre tirando, evitando o gol do Grêmio. Só que é isso aí, futebol brasileiro, jogo equilibrado, lá e cá. E aí a chance que o Grêmio teve logo em seguida completou. A Chape, ele poderia ter evitado isso porque era um momento de dificuldade pro Grêmio. Então quanto mais o tempo passasse, mais aconteceu. Esse é um jogo, tá um jogo bonito, tá um jogo vistoso, né? Aquele jogo que o torcedor gosta de ver, lá e cá, agora nesse momento. Mas a Chapecoense tem que ajustar a marcação. E eu vendo daqui de cima, que a visão é uma visão privilegiada, o Camilo, ele faz muita falta, Andrei. Principalmente na hora de dar o bote. Você vê que o Bruno Matias, ele faz o balanço de um lado pro outro, mas não consegue dar o bote, aquele bote que rouba a bola e passa pro companheiro. Então essa dificuldade na frente da área tem que ser corrigida. Inclusive a outra que teve o Iago foi com falta. É aquele jogador que faz muita falta na frente da área, mas vamos que a Chapecoense está bem na partida.
5: 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Bola que vem na direita para Enamorado, sobe o Grêmio, perna direita para Bright White, entrada grande área, levantou no segundo poste para o Giovanni Cabral, bola passou para todo mundo. 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
2: Vamos lá, 21 minutos jogados do primeiro tempo. Grêmio 1, Chapecoense 1, e a posse de bola é maior do Grêmio, claro, né? Tá evidente. 71% contra 29% da Chapecoense. Porém, nas finalizações, olha aí o retrato do que eu disse. O Grêmio finalizou 4 vezes contra 7 da Chapecoense. Sendo que tem aquela questão, né? E as defesas do goleiro, né? Aí foi uma para cada lado. No gol do Grêmio, o desvio tirou com a possibilidade de defesa do Anderson. Mas a Chapecoense tá jogando bem, tá competindo. Dessa forma, o torcedor fica orgulhoso.
5: E agora tem falta no meio de campo, falta que pertence à equipe da Chapecoense. 33-61, 31-30. A galera que tá participando, Matheus Montemeso.
3: E a turma até eufórica aqui, a Marizete. Vamos, Chape, pra cima deles. O Josemar Nunes de São Carlos, jogaço hoje 3-2 pra Chapecoense diante do Grêmio. Hoje o Verdão ganha, mandou aqui Yuri Santos 2-1. Vamos, Chape. Volney, pessoal aqui tá alucinado com esse jogo, ó. Carlos Alberto Verdão vence também. O Ademir Chebatei em busca de mais 3 pontos pra sonhar com a permanência. 33613130, tá valendo os prêmios da jornada, camisa polo, camisa listrada e muito mais.
5: Sai pro jogo novamente a equipe do Grêmio. Bright White de primeira pra Vidiacente. Na direita disparou aqui o Enamorado. O Vidiacente preferiu fazer o giro, recolhendo no meio de campo. Lado esquerdo pede, recebe já o Marlon. A bola vem pra ele. Marlon já sobe no campo ofensivo. Dispara pela ponta esquerda do Krovinovic. Foi pra Giovanni Cabral. Um strike ali no meio, né? Agora o Iago Felipe e o Krovinovic, a bola ficou para a equipe é do Grêmio, dispara lá na esquerda, entrada na grande área, Marlon para Giovanni Cabral, pede o Krovinovic na intermediária, a bola foi para ele, perna destra, serve de novo pro jogador que era o Danilo Barbosa, ele fez a inversão na direita para Enamorado, sobe a equipe do Grêmio no mano a mano contra o Bruno Pacheco, Enamorado levou ele de fundo, bem o Bruno Pacheco, é tiro de meta. Posse que pertence à equipe da Chapecoense. 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Posse que fica novamente para a equipe da Chapecoense. É Bruno Matias no meio de campo. Domina na perna direita, fecha a marcação sobre ele. Ciclo central do Granada tem o Iago Felipe, preferiu um tapa pelo lado esquerdo para Giovanni Augusto. Ainda no campo de defesa, tenta a movimentação para Garcês. Perna canhota, dominou, fez o giro, tá ali o Bruno Matias novamente com a posse, recolhe para Giovanni Augusto. Na esquerda tem o Eduardo Doma, ele faz o giro, tenta achar espaços, conseguiu a abertura na direita para Cauã Faria, fez a devolução, Giovanni disparou, Heitor na direita, preferiu o passe intermediário, Marcinho, Túlio Eduardo para Marcinho de primeira, Giovanni Augusto vai trocando o passe, vai botando o Grêmio na roda, a equipe da Chapecoense, a posse chegou para Heitor. Lado direito, Giovanni Augusto de primeira, deu tapa para Marcinho. Era a devolução buscando Giovanni Augusto, não conseguiu chegar nela. Posso que volta a ser de novo na equipe do Grêmio. O Marlon sai para o jogo. Entra o passo para Giovanni Cabral, chegando um pouco mais dura do jogador agora da equipe da Chapecoense. E a arbitragem está pegando falta. Falta que pertence à equipe do Grêmio lá pelo lado esquerdo. 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Sai para o jogo novamente o Everton. Trabalha no seu lado esquerdo, campo de defesa para o Wallace. Já dá o passe no campo ofensivo para Krovinovic. Ele preferiu atrasar a jogada no campo de defesa para Marlon. Marlon faz o 2 novamente aos pés do Wallace. Adiantado tem o Krovinovic. Bola foi para ele. Ele fez a parede, o pivô. Gira sobre a marcação de novo do Iago Felipe. Recolhe, volta, recomeça a parada aos pés do zagueirão Wallace. 25 jogados. E aí o Rodolfo. Vamos, claro, ele dá aquela diminuída de intensidade porque o ritmo que começou a partida era muito alto também, o Rodolfo.
4: É normal, mas tá um jogo bom de se ver, tá um jogo equilibrado. Andrei, na parte defensiva, a minha preocupação é que quando vai pelo desenrolando pelo lado esquerdo ofensivo do Grêmio, o Fábio Matias, o Bruno Matias, ele sai do meio e vai tentar pegar o lateral direito, ou o avanço do lateral esquerdo, perdoa. E aí ele não consegue chegar, e o Marcinho tá tentando fechar e tá dando esse espaço no meio, porque ele não consegue dar o combate. Na parte ofensiva, eu tô gostando de ver a movimentação tanto do Garcês quanto do Marcinho. O que é que eles estão fazendo? Eles estão vindo para dentro receber essa bola, Giovani tá achando o passe dele, e os dois laterais estão tentando abrir, dar amplitude para ir pro ataque. Então isso é favorável, desde que quando o Marcinho e o Garcês receber essa bola, eles consigam fazer o giro e acionar um dos laterais. E aí eles correm para a área, porque eles chegam com 3 dentro da área. Se essa movimentação der certo, com certeza a Chapecoense acha o caminho do gol.
5: Sai pro jogo o Giovani Cabral. Recolhe, atrasa, volta no campo defensivo, onde coloca pro jogo o zagueirão Gustavo Martins. Trabalha a jogada ao seu lado de novo para Vitiacente. Fecha a marcação da equipe da Chapecoense por aí novamente. Recolhe, volta Gustavo Martins. Tá na hora de girar o tempo e o placar do futebol da Oeste Capital. 26 minutos e 20 jogados da primeira etapa de partida aqui na Arena do Grêmio. Jogo movimentado. Um para o Grêmio, um também para a Chapecoense. Agora subiu o Grêmio na grande área. Pavão foi derrubado. O Garcês pediu falta e arbitragem. Tá marcando escanteio, Matias Brasil.
1: Errou, hein? Errou na jogada. Foi falta em cima do Garcês, jogador da Chapecoense, na entrada da área pelo lado direito. Ele sinalizou apenas escanteio. Pavão na bola, lá direito para Galpão Grill. 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
5: Lá vem Pavão. De novo na bola parada, na perna direita. Movimentação aérea, o Heitor vai se estranhando com o Gustavo Martins. Levantamento para a boca do gol, Gustavo Martins subiu. A bola ficou pipocando aí pelo alto, túnel do ar, conseguiu cortar parcialmente. A bola volta para o miolo da área, toma. Bate, bate, Giovani Cabral de novo. Gustavo Martins furou em bola o Garcês. Ficou para o Pavão na grande, era perna esquerda. Gol! Agora o Garcês tem que dar um prêmio nesse lance. Gol do Grêmio! Pavão! De perna canhota, o Iago Felipe, a arbitragem vai conversando com os atrasos porque o pessoal pede falta no Garcês na origem do escanteio. Todos os jogadores da Chapecoense vão para cima, só que o Garcês também nesse lance, Matias Brasil. Me ajuda a te ajudar, Garcês.
1: Uma jogada toda errada. Começou com uma falta que não foi sinalizada, o nosso comentarista Rodolfo chama atenção para isso, depois a cobrança de escanteio. Aí o que o Garcês fez, ele tentou espanar essa bola e ele não pegou nela, entregou de graça, o Grêmio vai lá e vira o marcador, 2 pro Grêmio, 1 pra Chapecoense. Que bizonha jogada do Garcês.
5: É, Vitão, os jogadores da Chape continuam reclamando daquela possível falta no começo da jogada no escanteio. Mas agora não dá pra querer cortar desse jeito. Desatenção total e um belo gol do Pavão.
2: É, até porque no lance desse não é pra encher o pé, pra tirar a bola de dentro do estádio, né? Bastava ele bater de chapa pro lado, pra lateral. Era o que... Ele ia fazer o quê? Ele ia acertar o gol dali? A bola ia voltar pro Grêmio do mesmo jeito. Quando chuta a bola pra lateral, você fica com 10 contra 9 dentro de campo, porque tem um jogador cobrando lateral, você tem tempo de se recompor.
5: Agora vem Garcês pra tudo do lado, vai fazer o gol, a Chapecoense, a bola passa na frente, corta o Marlon. Agora quis recuperar o Garcês, após uma meia lua linda. E faltou pouco para o Túlio Eduardo completar para a rede, Matias.
1: Na velocidade, jogada pelo lado esquerdo, cruzamento rasteiro na área, passou a extensão, Túlio Eduardo tentou chegar, lateral marcado.
5: Lá vem Heitor, levantou para Túlio Eduardo, triscou de cabeça, bate, vai voltar para a Chape, afasta a marcação da equipe do Grêmio. Quase o gol já da resposta da equipe da Chapecoense, disparou, ele acerta, tem falta. Completa, Vitão!
2: Não, dizer que assim, né? Aquele momento era o momento de chutar a bola pra lateral, sem ter que encher o pé, chutar a bola pra fora do estádio. Mas é aquela coisa, né? O atacante, a premissa dele é atacar. Você vê que no ataque o Garcês fez o gol, fez essa jogada, né? Chutou já mais de uma vez. Agora, na hora de defender, você vê, não é a dele, né? Tá ali dentro da área pra defender, acaba que se precipitou. E aí o jogador de qualidade como o Pavão faz o pé, né? Com o pé, esse é o pé ruim dele, tá? Esse que ele faz o gol.
5: Exatamente, né? Perna canhota que não é
6: a melhor do Atlético. É, Rodolfo. Tava muito bom pra ser verdade, Rodolfo. Agora outro, uma bobeira na equipe da Chapecoense. Tu até bateu bastante nessa tecla, até que fora do ar, Rodolfo. A questão da falta na origem do escanteio, né? Mas a arbitragem aí não pode intervir, né?
4: É verdade. A gente comentou aqui, depois o Vitão pode rever o lance melhor na imagem. Mas a gente percebeu que tinha sido um toque no Garcês e ele acabou não dando e gerou o escanteio. E eu concordo com o Vitão, essa bola quando você vai tirar, tanto um zagueiro quanto o próprio goleiro, ali não precisa dar esse bombão, não precisa estourar a bola. Você só faz o gesto técnico do movimento e bota pra lateral, bota pra frente. Ele quis espanar a bola com a força desnecessária e acaba entregando no pé do adversário. São erros que não podem acontecer numa Série A do Brasileiro, independente se o Grêmio tá mal ou não, mas tem jogadores de qualidade que podem definir. E acaba definindo numa partida que a Chapecoense tá bem, mas comete alguns erros que aí faz com que o Grêmio vire o placar.
6: E agora tem volta para a equipe da Chapecoense, aqui no lado direito, campo defensivo. Tá na bola novamente. Ih, rapaz, esquentou o clima lá no lado direito, me pareceu ser o Iago Felipe, Iago. Matias.
1: Exatamente, discutiu ali com os jogadores do Grêmio. A arbitragem chegou para dividir o bandeira também. Falta marcada, intermediária, campo de defesa, lado direito a favor da equipe da Chapecoense. Ali, ó, conversa ali o Iago com a arbitragem. Nesse momento, bola parada para a Cressol Aliança. 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
6: Bola rolando para a Chapecoense. 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
3: Andrei,
6: diga lá.
3: Quarto gol do Pavon pelo Grêmio em 2026 em 39 jogos. Ano passado fez 3 gols, então ultrapassou o ano de 2025 em gols o Pavon.
6: Vem fazendo gols nessa temporada importantes para a equipe do Grêmio, Pavon, nessa luta contra o rebaixamento. Eduardo Doma, lado esquerdo, domina, rente a linha lateral do gramado, deu a limpa sobre o namorado, saiu bonito. Toque no meio, boa bola para Bruno Pacheco, teve que atrasar a jogada para o Bruno Matias e começa para Iago Felipe. Na direita tá livre o Heitor, preferiu o passe no meio de campo para Giovanni Augusto, de primeira para Cauã Faria. Tem espaço para avançar, vai para cima, Heitor, disparou pelo lado direito, preferiu o Breck, recomeça a parada de novo, bola aos pés do maestro Giovanni Augusto, tentou o passe à frente, deu certo para Heitor, dispara na linha de fundo, Marcinho preferiu, toque, entrada grande área para o Bruno Matias, aí escolhe de longe, vem a bomba do Bruno Matias. A bola passa ao canto esquerdo do Everton, vai pra fora, Matias, do Brasil.
1: Apostou na finalização, na jogada pelo lado direito do Heitor, um cruzamento pra ele que vinha no funil, pegou essa bola de perna esquerda, até cobrou um desvio do jogador da equipe do Grêmio, não teve nada, segundo a arbitragem, tiro de meta marcado, já cobra o Grêmio, posicionado para Super Alfa, na Avenida Fernando Machado, na rua 14 de agosto, no bairro Passo dos Fortes, um super todo dia.
6: Dele gol, Matheus Montemeso.
3: Na Série B do Brasileiro, Criciúma empata. Um CRB, um Criciúma, agora intervalo de jogo. E o Vila Nova faz 1-0 sobre o Ceará. Criciúma, por enquanto, é o vice-líder da competição com 45 pontos.
6: Agora o jogador do Grêmio joga duas bolas pro gramado, tem lateral que pertence à Chape. 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
2: Diminuiu a distância aí de posse de bola, agora 60% de posse de bola para o Grêmio aos 33 minutos desse primeiro tempo, 40% de posse de bola para a Chapecoense. As finalizações está 6 para o Grêmio, 8 para a Chapecoense, né? Chapecoense finalizando mais, criando mais volume ofensivo, né? A questão da falha individual acaba complicando todo um planejamento e um plano de jogo, né?
6: Bruno Pacheco tenta o passe na esquerda para Garcês. Você na perna direita, consegue o toque de novo na intermediária para Bruno Matias. Se movimenta por lá também o Giovanni Augusto. Vai ter que voltar um ciclo central do gramado para Cauã Faria. Rente a linha lateral do gramado, pede e recebe de novo o Giovanni Augusto. Passa o toque, rente a linha lateral do gramado. Era para o jogador Heitor, Heitor para Giovanni Augusto. Intermediária, bom lance para Eduardo Doma. Já dá aquela raladinha, bola sobra de graça lá do esquerdo. É de novo na velocidade, vem na perna direita, cabe o tiro pro gol do Iago Felipe. A tentativa do Iago não foi das melhores, a bola se perdeu e apenas posse que pertence ao goleirão Everton da equipe do Grêmio. 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
5: 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Sai para o jogo no meio de campo. Bruno Matias, o passe foi adiantado buscando o Túlio Eduardo, não foi dos melhores. Fica de graça no campo defensivo, que agradece o presente à equipe do Grêmio, Krovinovic. Na esquerda tem o Giovani Cabral. Ele consegue o toque no meio. Recomeça Danilo Barbosa de primeira para o Bright White. Não foi legal o passe. Vai sobrar, Garcês. Vai pintar um golaço. A bola vai para fora. Garcês experimentou do meio da rua. Rapaz do céu, a bola foi para fora. Era boa a oportunidade da equipe da Chapecoense, Matias.
1: Tentou de perna direita, viu? Viu adiantado ali o goleiro da equipe do Grêmio. De perna direita ele tentou encobrir o Everton, não conseguiu. Essa bola acabou saindo. Bola em posse da equipe do Grêmio, que já coloca lá em jogo, cobra o tiro de meta. 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
5: Essa pressão ofensiva, Rodolfo, vai surtindo efeito. De novo, uma bola aí, Fader. Vem de novo a Chape. Lançamento na esquerda, a bola vem para o Giovanni Augusto, disputou contra dois marcadores. Tentou agora um chapeuzinho, o Pavão sobre o Garcês ganhou no meio de campo. Ficou para Iago Felipe, bate, rebate, volta para o Grêmio. Tá funcionando essa pressão no ataque da equipe da Chape.
4: Tá bem ajustado. O problema é quando ela passa, né, das linhas defensivas da Chapecoense e toma o último terço do campo. É o caso de agora, André.
5: E agora invade a grande área. O Pavão, para a sorte, a bola deu uma atrasada. Ele tentou levantamento na grande área. Saiu bem o Anderson Silva em dois tempos para ficar com ela completa.
4: Então, aí você vê a Chapecoense vai sair e com três toques, se não acha essa marcação, acaba chegando ao gol da Chapecoense, né? No caso, nas mãos do goleiro Everton nesse momento. Mas a Chapecoense, é como eu falei, os dois atletas, que é o Iago Felipe e o Bruno Matias na frente da área, eles não conseguem dar o combate e fazer a roubada de bola. Eles fazem o Cerca Lourenço, como a gente diz no futebol, e não conseguem...
5: Como?
4: O Cerca Lourenço.
5: Oh.
4: É, e aí não consegue essa roubada. Por isso que a gente toca no assunto, e o Vitão falou do quanto é importante a presença do Camilo, porque não tem o primeiro volante de combate. Então essa é a preocupação na frente da área, não tem esse cão de raça, Andrei. Então a Chapecoense precisa ajustar essa marcação. A pressão ela está sendo feita lá na frente, mas muito cuidado, senão ela estoura lá atrás.
5: Aposto que fica novamente para a equipe da Chapecoense, lado direito, na intermediária. Bola que vem aos pés de novo do Iago Felipe. Lado direito, tenta colocar para o jogo de novo o Giovanni Augusto. Lá vem o Maestro. Fecha a porta a marcação da equipe do Grêmio. Aí ele fica sem muito espaço. Né? Vai ter que recomeçar para Cauã Faria. O torcedor do Grêmio aumenta o som aqui na arena. Sente o momento. Essa vitória que é importante para a equipe do Grêmio. Chapecoense que teve mais finalizações. Certos momentos estava melhor no jogo, mesmo com a posse da equipe do Grêmio. Aí duas falhas, dois gols. Dá pra voltar, ainda dá pra acreditar, torcedor do Verdão, jogadores também em campo, tem que sentir isso. Posse que fica pra Anderson Silva, trabalha pra Calvão Faria, tá jogando bonitinho a equipe do Verdão. Na direita tem o Heitor passando, no meio de campo também se movimenta Giovanni Augusto e o Túlio Eduardo. O Cauã conseguiu tapa pra direita de novo, pro Heitor de primeira, Giovanni Augusto conseguiu pra Bruno Matias pra Iago Felipe. Na esquerda pede o Garcês, Iago Felipe conduz, intermediária, campo de ataque, não acha espaço, serve pra Bruno Pacheco. Já limpa a marcação do namorado de primeira, Giovanni Augusto devolveu pro Bruno Pacheco, foi derrubado e tem falta na tabela do Bruno Pacheco, o Marcinho... Foi derrubado, a falta é boa para Chapecoense, Matias.
1: É, ele estava tentando aproximar da área da equipe do Grêmio. Acabou sendo tocado, deram uma casquinha no pé de apoio dele, ficou caído. Falta marcada, intermediária caindo pelo lado esquerdo, Maple Bear Chapecó. 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
5: É a oportunidade na bola parada. Aí ali a conversa agora dos jogadores da equipe da Chapecoense. Está o Giovanni Augusto e está o Garcês. Os dois homens da bola parada para a equipe do Verdão. Vamos chegando, nos aproximando da marca de 38 minutos e meio. É a oportunidade na bola parada, quem sabe, para igualar o placar, Chapecoense. Para quem sabe buscar esse empate ainda na primeira etapa. Sai da bola o Giovanni Augusto. Vem o Heitor. Vem o lateral direito da equipe da Chapecoense. Autorizado, partiu, vem a boa, direta para o gol do Heitor. A bola foi para fora. Aquela tentativa de bater lá alta, que ela vai caindo... Ela caiu, mas caiu pro lado de fora, Matias Brasil.
1: É, a Chapecoense tentou, de perna direita, essa bola meio que sem peso, o Everton se esticou todo, só acompanhou a saída dela, Tiro de meta marcado pro Grêmio, que sem pressa vai pra cobrança pra repor a bola em jogo. 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
5: Abração pra Timbó, Santa Catarina, galera que tá junto conosco, Carlos, Michel Branco, Lucas, enquanto sobe a Chapecoense, Marcinho conduziu, na esquerda tem ele, vem Giovanni Augusto, na perna direita, suspendeu pra boca do gol, curta a marcação da equipe do Grêmio, vai sobrar com o Pavon, tentou a ligação direta, recuperação, na bola, número do Matias, Iago Felipe, pra entrada grande, Areitor agarrado, tem falta pra Chapecoense, esqueceu o cartão no vestiário, seu juiz!
1: Passiva, amarelou o jogador do Grêmio ali, camisa número 23, o Marlon tomou cartão amarelo, acabou matando a jogada. Falta marcada, intermediária lá direita a favor da equipe da Chapecoense. Quem estava tentando passar ali, o jogador do Verdão, Iaco, acabou sendo seguro. Falta a favor da Chape para cobrança para o Rádio Ligado. 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
5: O Eibro conseguiu limpar bem do Marlon. Se não é puxando, se não é agarrado, o lance poderia ser melhor. É bola parada para a equipe da Chapecoense. Mais próximo agora do gol do goleiro Everton do que era antes.
1: Giovanni.
5: Toda a atenção dele, do maestro Giovanni Augusto. Vamos chegando à marca de 40 minutos e 20 jogados no primeiro tempo de partida. Próximo ele na entrada grande. Era, tem um Heitor ali também. Vamos ver o que vai pensar a equipe da Chapecoense, né? Até o Everton desloca o Giovanni Cabral lá pro lado esquerdo para não dar brecha pro Heitor. Se aproxima da bola novamente. O Everton ainda muita orientação do goleiro da equipe do Grêmio. Autoriza agora sim a arbitragem. Partiu Giovanni Augusto, perna direita. A bola desviou, vai sobrar a chance do gol. Everton em dois tempos. Na tentativa do jogador da Chapecoense, Giovanni Augusto. A bola desviou na barreira e depois Túlio Eduardo na finalização, Matias.
1: De perna direita, ele cobrou essa falta, teve um desvio na barreira, sobrou de graça para dois jogadores da Chapecoense. O Túlio Eduardo finalizou, o Garcês desviou para não atrapalhar a jogada. Mas daí o Everton conseguiu dar um tapa nessa bola, salva a equipe do Grêmio.
5: Sai pro jogo novamente o Grêmio, dá um balão pro jeito que deu o Marlon, e pior que deu certo, hein? Giovanni Cabral, pra Krovinovic, Cauã Faria, o garoto consegue ficar com a posse, já faz a abertura pra Heitor, se movimenta ali no meio de campo, a bola vem nos pés de ele, Giovanni Augusto, lançamento pro Garcês, tentou subir pelo alto, pediu falta, o Garcês, a arbitragem diz que não houve nada, posse que vai voltar a ser de novo na equipe do Grêmio, aqui pelo lado direito com o Pavon, dá aquela segurada a equipe do Grêmio, tá sentindo, conheço o melhor sal do mundo, direto do deserto do Atacama, no Chile, chega até você um sal de pureza incomparável, a Ismanioto e a Refis atendem o 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na grande área, bola pro Garcês, cruzamento fechado pela boca do gol, afasta a marcação da equipe do Grêmio, voltou a entrar na grande área para Bruno Matias, conseguiu ganhar na primeira, tentou a evolução na direita, bola para Marcinho, perdeu o lance, a bola vai ficar novamente para a equipe é do Grêmio, é o Giovanni Cabral, a saída agora foi bonita da equipe do Grêmio, bom lance, Giovanni Cabral na bola, o Heitor na arbitragem pegou falta. Chapecoense não tá mal no jogo, Vitão, tem que ter um pouquinho mais de calma, principalmente nesse setor ofensivo, que dá pra igualar, tá visível isso, Vitão.
2: Pois é, o que eu vejo é que a equipe da Chapecoense tem que manter o que vinha fazendo, né? Eu sei que vai ser difícil no segundo tempo manter essa pressão, por exemplo, essas roubadas de bola diminuem sempre no segundo tempo. Chapecoense, como substitui alguns jogadores, cai um pouco o nível. A gente viu o que aconteceu quando saiu o Giovanni e o Iago, né? Os substitutos não chegaram nem próximo de fazer, exercer o papel que eles exercem. Mas quando você enfrenta uma equipe, né, na Série A e que você tem uma oportunidade, você tem que guardar, né? Como a gente fala, você tem que efetivar em gol. Então a Chapecoense, apesar de ter menos posse de bola, conseguiu criar mais situações de gol, acaba que não conseguiu finalizar. E quando fala individualmente, né, o que aconteceu com o Garcês, que tá vivendo dois opostos, né? Na frente tá indo bem e atrás acabou entregando a paçoca, como se fala no popular.
5: Agora o Iago Felipe recuperou e recuperou bem. Já avançou na entrada grande, era Giovanni Augusto, deu toque na entrada na boca do gol para Garcês. Se atrapalhou um pouquinho, a bola ainda ficou para Bruno Matias. Na direita tem o Marcinho livre, que bola do Bruno Matias. Para Marcinho, o Túlio Eduardo pediu na grande, já passou ali de fundo, o Heitor preferiu, ainda fica com ela. Demorou demais agora o Marcinho, hein? Agora conseguiu o toque para Túlio na tentativa da devolução, não foi legal. Provinovic dispara, bem o Túlio Eduardo na bola. Recuperou, ficou com ela, perna esquerda, vem a bomba. E emocionou, Matias Brasil, emocionou o Túlio Eduardo.
1: É, podia ter tocado essa bola, trabalhado melhor ela na hora de finalizar, viu? O Marcinho não tá entendendo a jogada. Pelo lado direito tinha oportunidade. O Túlio Eduardo quem finalizou, tiro de meta marcado, pintou um amarelo pro técnico do Grêmio. tá amarelado aí o técnico do Grêmio, Luiz Castro. Bola parada a favor da equipe do Grêmio, vai pra cobrança, vai repor lá em jogo.
5: Pra Léo, assessoria, tá na hora de girar o tempo e o placar do futebol da Oeste Capital. 44 minutos e 13 jogados deste primeiro tempo, 2 pro Grêmio, 1 para Chapecoense em Porto Alegre.
3: Jogos encerrados da Série A hoje: Atlético Paranaense e Fluminense 3-3 pela manhã, à tarde Corinthians 0, Santos 1, Flamengo 3, Botafogo 0, em andamento Mirassol e Palmeiras 0-0, e daqui a pouquinho tem Bahia e Internacional na Arena Fonte Nova. 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
5: Posso que fica novamente pra Vidiaçante. Ele recolhe, atrasa, volta ali, não vou pra Wallace. Bola recolhida, trabalha a jogada no campo defensivo. A equipe do Tricolor. Cartão amarelo não foi pro Luiz Castro, hein, ô Matias Brasil?
1: Foi pro...
5: Até no banco,
1: cara,
5: rapaz.
1: O cara nem entrou em jogo ainda, velho. Já tomou um cartão amarelo. Corrigindo aí, então, anotem aí, meninos. Cartão amarelo pro Cano.
5: É, o homem não consegue se segurar nem no banco de reservas. Daqui a pouquinho o Matias vai confirmar pra gente o tempo de acréscimo. Wallace domina. Lado esquerdo, campo defensivo. Trabalha na perna direita. Preferiu o toque na intermediária do campo defensivo com Danilo Barbosa. Volta para Gustavo Martins.
1: Mais três
5: minutos de acréscimos neste primeiro tempo. Vamos até a marca de 48 jogados. Lançamento adiantado. Bola que vem pelo direito para Enamorado. Apareceu antes dele o Bruno Pacheco. Aí sobrando no meio de campo, o Garcês disputou. Brigou o Garcês na primeira, ganhou na segunda. Na hora de tentar o toque de cabeça à frente para o Jovem Augusto, vai ficar melhor para a equipe do Grêmio, que sai jogando no campo defensivo. 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Giovanni Cabral preferiu o toque com o Provinovic. Giovanni Cabral disparou lá do esquerdo. Chegou para cortar ali o Bruno Matias. Vai tentar até evitar a saída da bola aqui o Heitor. Conseguiu, hein? A bola deu o kick em cima da linha. Segundo a arbitragem, a bola ficou para a Chape. Lançamento adiantado no campo defensivo. Acasalhou na coxa o Marcinho jogando bonito. Bruno Matias de três dedos, que passe na ponta esquerda para disparar. Vem de novo Giovanni Augusto. Balançou, trouxe perna destra na grande área. Bom lance. Bruno Matias vai pintar o gol da Chape. Defendeu, sobrou, não! O que tentou fazer um jogador da Chapecoense? Eu não entendi, Matias Brasil, era o Garcia.
1: Na jogada pelo lado esquerdo, Giovanni Augusto foi bem na bola, fez o cruzamento na área, finalizou o jogador da Chapecoense, o Túlio. Na hora do Garcia finalizar, cara, ele acabou se atrapalhando com os próprios pés e caiu no gramado. A Chapecoense desperdiça uma oportunidade incrível, Andrei.
5: É difícil, eu vi que tinha alguma coisa errada quando ele marcou. Aí agora ele entregou e agora ele perdeu, né? Agora sim é o Garcês original. Krovinovic tentou o passe com desvio. A bola vai ficar de novo para a equipe da Chapecoense. Em Marcinho, lado direito. A posse ainda sobra para a equipe do Verdão. O Eduardo disparava no campo ofensivo, ele vai ter que recolher para o Heitor. E aí o Heitor se jogando errado, hein? E a bola ficou pro Grêmio. Vidiaçante, entrada na grande área para Krovinovic. Lado esquerdo, perna destra. Preferiu servir para quem vem de trás. É o Danilo Barbosa. Entrada na grande área para o Pavon. Chegou mordendo o Garcês. Perde, ganha, fica pro Grêmio. Lado direito, entrada grande área. Namorado cruzou, bateu na boca do estômago do Bruno Pacheco. Voltou pra ele, é namorado. Bruno Pacheco. Bem demais o lateral da Chape que dispara. O Túlio Eduardo tá solitário na frente. A bola foi buscando ele. Gustavo Martins cortou a bola, voltou pra namorado. Tô com muita sede ao pote agora o Bruno Pacheco. A bola vai voar. Ih, rapaz, agora escorregou. Aí o torcedor tira aquela onda. Vai terminar o duelo no primeiro tempo aqui na Arena do Grêmio. No momento em que aponta o centro gramado, você escuta, hein? Vaias do torcedor da equipe do Grêmio na arena. O Krovinovic ali que tá com a bola e o Marlon, eles batem palmas pro torcedor aplaudir, é isso que faz agora. Mas muitas vaias do torcedor presente aqui na arena do Grêmio. Fim de papo na primeira etapa, 2 pra equipe do Tricolor, 1 pra equipe da Chapecoense. Você fica agora com o intervalo no comando dele, Matheus Montemeso, na Oeste Capital.
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3: É porque a Chape, bom, futebol não é justiça, né? Mas merecia, se fosse justiça, pelo menos empate nesse primeiro tempo de 2-1 para o Grêmio. Grêmio somando 3 pontos por enquanto, mas o Verdão saiu na frente, teve mais oportunidades, teve chance de chegar a fazer o 2-2. Saída dos atletas do Grêmio e da Chapecoense, Matias, com vaias no estádio.
1: Vaias pros jogadores da equipe do Grêmio, os jogadores da Chapecoense deixam o gramado. Eduardo Doma tentou conversar com a arbitragem ali no centro do gramado. O árbitro não quis conversa com ele, já deixaram o gramado, os jogadores se encaminharam para os vestiários, já o segundo tempo.
3: 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O banco do Grêmio pro segundo tempo, Matias, as opções: Luiz Castro.
1: A suplência: Gabriel Grando, goleiro, camisa número 12. Wagner Leonardo, zagueiro 3. Walter Kahneman, zagueiro 4, já tá amarelado. João Pedro, 18. Pedro Gabriel, 54. Jefferson Fornec, 40. Zorteia, 50. Riquelme, 65. Amuso, 9. TT, 11. Matheus Nascimento, 30. E Carlos Vinícius, 95.
3: Começa a vitória. O Grêmio está chegando a 28 pontos, abrindo 3 do Vasco, que é o primeiro time dentro da zona de rebaixamento, que tem 25 pontos. Chapecoense com 14. Dentro do Z4, com Vasco, 25. Inter, 25. Remo, 23. E a Chape, somente 14. O banco do Verdão para o segundo tempo.
1: A suplência: goleiro Matheus Aurélio, 30, Luciano Zagueiro, 44, zagueiro Thierry, 15, Everton Souza, lateral direito, 26, Fernando, lateral esquerdo, camisa número 12, David, volante, 16, Miguel Carvalho, 80, meio campista, Dylan Borreiro, atacante, 77, Enio, atacante, 97, Rubens, atacante, 70, e Franco Rossi, centroavante, 29.
3: Só que tá com a gente aqui no nosso WhatsApp, 3361-3130. O Leandro Zanco de Xaxim tá em Araguaína, Tocantins, na escuta. Alô, Zanco! O Diego tá em Planalto Alegre. Tamo no escuro aqui, meus amigos. Hoje, 2-2, Chapecoense e Grêmio, apostando aqui no empate do jogo. Vamos na fé, que acho que dá pra virar a partida. Mandou o Éder Piazeta. Me coloca nos sorteios de hoje aí também. Pessoal aqui, ó, quero mandar um abração pra vocês, a Miriam Ionara, ouvindo aqui a transmissão do Oeste Capital, e eu quero ouvir os nossos comentaristas. Rodolfo, que tá na arena do Grêmio em Porto Alegre. Ah, Rodolfo, o Verdão teve mais finalização, teve chegada, e o que me chamou a atenção, a dificuldade do Grêmio em jogar naquele setor de meio de campo, saindo da zaga. Chapecoense recuperou muitas bolas no primeiro tempo, Rodolfo.
4: Matheus, como você falou, né, a Chapecoense merecia uma sorte melhor. Para mim tá melhor na partida, muito mais consciente, né? Pena que o acabamento final ali, nas chances e nas finalizações que teve, acabou não convertendo em gols. Mas eu vi uma consciência tática muito boa. É, a parte defensiva, eu estou tocando no ponto ali na frente da área, na questão quando o Grêmio estava com o seu time no campo da Chapecoense, naquele homem que fazia a caça, que é o Camilo. Mas suportou até determinados momentos. Agora, na parte ofensiva, o Bruno Matias está muito bem, está achando passes interessantes, né? Passes que está levando a Chapecoense ao adversário. Agora, duas movimentações bem interessantes que eu achei no jogo de hoje. Aqui de cima tem uma visão privilegiada, a gente está na parte mais alta da arena do Grêmio, e duas movimentações que me chamaram a atenção foi o seguinte: os dois atacantes do lado, tanto o Garcês quanto o Marcinho, eles fazem a entrada por dentro, tá, para receber essa bola, e avançam os dois laterais por fora para ganhar profundidade, para ver se esse passe é achado na lateral, e aí eles chegam com 3, 4 dentro da área. E outra movimentação foi os laterais, tanto o Bruno Pacheco quanto o Heitor, eles estão fazendo essa movimentação por dentro para daí a amplitude ser pelos lados com os atacantes. Isso está fazendo com que a equipe do Grêmio tenha dificuldade para marcar a Chapecoense. Então, por isso que eu digo que a Chapecoense está melhor em campo, por essas movimentações. A consciência tática da Chapecoense está fazendo com que o torcedor, ele mesmo com a vitória, ele vai o time na saída do jogo. Então, eu vejo a Chapecoense fazendo essas movimentações, mas no acabamento final tem que fazer a finalização com efetividade. Então, sendo assim, vamos aguardar o segundo tempo, né? O Grêmio vai ter que ter algumas mudanças de atitude ou até mesmo de postura, né, dentro do jogo, ou trazendo alguns jogadores para esse segundo tempo, porque se continuar assim, a tendência, se a Chapecoense continuar martelando, tentando fazer essas jogadas, é que possa sair o gol do empate, Matheus. mas é um bom jogo, pena que nas falhas individual e ali na marcação do primeiro gol e no segundo gol individual do Garcês, a falha acabou acarretando os gols do Grêmio, mas não tem time para ganhar a Chapecoense, a Chapecoense conseguir jogando dessa forma.
3: Vitão também analisa esse primeiro tempo de 2-1 para o Grêmio.

0: o talento do Pavão no gol, mas no outro o Grêmio teve até um pouquinho mais de sorte. Então vamos dizer que o Grêmio está tendo mais sorte do que juízo, para falar no popular. Mas a Chapecoense tem que tentar manter essa postura, né? Falar para não falhar, sou até meio ridículo, né, da minha parte. Mas eu acho que a Chapecoense consegue sim fazer o melhor papel ainda no segundo tempo, né? Contando com talvez a sorte vertendo de lado. Mas tem a questão das mudanças, né? Não sei de que maneira o Rafael Lacerda vai planejar quais jogadores deverão ser substituídos ou não. Eu sei que tem alguns que podem entrar e até colaborar, mas hoje a Chapecoense está vivendo uma situação meio que diferente, né? Porque é difícil você ver na campanha da Chapecoense recente um jogo em que ela finalizou mais que o dobro do adversário jogando fora de casa, jogando contra o Grêmio. Então é por isso que o torcedor do Grêmio, mesmo com a vitória, tá vendo o jogo como um todo, né? E sabe que a Chapecoense, talvez com um pouco mais de competência dos seus jogadores ali, teria feito mais gols, né? Porque teve dois gols, pelo menos, ali, Matheus, que poderia ter sido diferente a finalização, né, Matheus?
1: Tem um ouvinte nosso aqui, ó. Deixa eu ver se ele deixou o nome pra nós aqui, então. O Camate. Pessoal aqui do Oeste Capital, por que não mostraram o lance que o goleiro Everton tirou a bola de dentro do gol? Estão arrumando imagem, cara. Seria o segundo gol da Chapecoense, mas não vi no replay de novo. Eu não vi replay também.
0: Não. Ficou. A bola tem que passar por completo, né? O ouvinte aí, eu sei que é na ânsia, né, de querer torcer, mas não passou a linha toda, não. Tranquilamente, não foi nenhum lance de gerar dúvida, pra ser sincero.
1: O VAR reconhece, né, se a bola não tem o chip na bola. Mas eu gostaria de ter visto o replay de trás do gol, que eu não vi também na transmissão da TV. Rodolfo, teve um lance, Rodolfo, que foi o que originou o gol do Grêmio depois do escanteio, né? Muita reclamação por parte da Chapecoense. E aí errou a arbitragem em não marcar no campo a falta para cima do jogador da Chape, que estava protegendo a bola ali. Surgiu depois o gol do Grêmio. E surgiu o gol, a Chape reclamou, só que daí o escanteio já é um segundo lance, né, Rodolfo? O VAR não pode interferir.
2: É verdade, daqui de cima, no primeiro lance, já vi que foi falta. Posso estar errado, né, se o lance me mostrar que não teve o toque. Mas na hora que o Garcês toma a frente do lance, há um toque ali no pé dele, que ele acaba caindo, e aí gera um escanteio. Agora sim, a Chapecoense, na hora do escanteio, não pode, né, se passar daqui a pouco, perder a concentração. E foi o próprio jogador que sofreu o lance, e foi o Garcês, que provavelmente ele sentiu o toque, e acabou displicente para a bola. Então, quando você vê que o lance segue e o juiz acaba não dando, né, em seu favor, você tem que manter a concentração. Foi o que não aconteceu com o Garcês. Porque naquela bola, independente de posição, né, se você é zagueiro, goleiro ou atacante, na hora que você tem uma bola na sua frente para você tirar do perigo, você só precisa alçar ela, ou subir ou jogar para a lateral, né? Igual um cabeceio, quando você tem uma bola dentro da área, que você vai dar um cabeceio, é tirar do perigo, não onde tem os adversários. E aí o Garcês foi fazer a escolha, e fez a escolha errada de tentar espanar com força, e acabou errando a bola, e deu no pé do adversário, que com qualidade acabou dando uma chapa e sem chance pro goleiro Anderson. Então esses detalhes, como o Vitão falou, errar o mínimo possível, não pode estar dando erro para um adversário que teve poucas chances, né, não teve nenhuma chance clara assim de gol, mas acabou sendo premiado com essa chance do Garcês, virou a partida e mesmo assim não conseguiu fazer outro tipo de jogada que pudesse sofrer, né, perigo a Chapecoense. Agora, se a Chapecoense tiver calma, tiver essa mesma intensidade que teve, mas quando chegar no terço final, conseguir com qualidade e com competência fazer os gols, com certeza essa arena vai virar contra a equipe do Grêmio e a Chapecoense vai ser favorecida com esse tipo de situação.
1: Daqui a pouquinho tem mais Vitão e também Rodolfo. Destaque para a Série A do Brasileiro. Em andamento, Mirassol e Palmeiras 0-0 no estádio Maião. 0-0 com o Palmeiras, líder da competição, agora abrindo o quarto ponto de vantagem sobre o Flamengo. Bahia e Internacional. Um minutinho de jogo começou agora na Arena Fonte Nova. Jogo importantíssimo para os dois times. Na Série B do Brasileiro, o CRB faz 2-1 sobre o Criciúma, confirmando o gol que foi agora há pouquinho do Daniel. O Criciúma está perdendo a liderança aqui da competição, né? O Juventude é o líder, o Vila Nova é o segundo, agora o Criciúma é o terceiro colocado. E em andamento também pela Série B, intervalo para Vila Nova e Ceará, 1-0 pro Vila. Na Série D temos a final definida já. A gente teve agora as semifinais agora há pouquinho. O Gama acabou perdendo a vaga na final pro Asa de Arapiraca, e quem passou pra final também foi Uberlândia, portando a grande final da Série D entre Asa de Arapiraca e Uberlândia. Voltaria com alterações pro segundo tempo, Rodolfo?
2: Matheus, só se for na parte de cansaço. Agora, dois atletas que me chamam a atenção. Eu vou falar, um é o Marcinho, hoje não está no dia legal. Desde o começo do jogo, o que eu queria do Marcinho era

0: tentar uma agressividade maior. E duas vezes ele reteve a bola no, antes dos 5 minutos. E isso aí é prejudicial, porque ele é o último homem ali da linha de frente. Quando ele chega naquela proximidade do ataque, ele tem que ir para cima e não foi. E o outro é o Heitor, que está fazendo a jogada por dentro, mas não ganha profundidade. Isso aí, o lateral, ele tem que fazer isso. Diferente do Bruno Pacheco, que é mais agudo do que ele. Agora, se ele na parte física não tem condições de fazer, eu colocaria sim o Everton pela direita para ganhar essa força, né, pelo lado direito para fazer esses cruzamentos. Porque a Chapecoense está chegando com 3, 4 jogadores ali. Então eu faria essa troca pelo lado direito, né, para ajudar aquele setor.
1: Abração aqui pro Vilmar Sobis, hoje 3-2 para Chapecoense de virada, show de transmissão, parabéns aí, mandou o nosso amigo Sobis da PF Frete Montagens de Móveis. Para ganhar do Grêmio não precisa jogar tão bem, mas não pode jogar tão mal assim, cara, 2 falhas em 2 gols, aí não dá. Mandou aqui o Gerson Naibo, abraço, especialmente o segundo gol do Grêmio, né? Vamos, Chape, acho que dá para virar o jogo, eu acredito aqui, ó, estamos aqui na sintonia, o Padilha, valeu Padilha. Quem mais mandou fotos aqui? O Silvio, Chapecoense tem chance de virar ainda no segundo tempo. Pessoal, cara, Chape está jogando bem, agora falhas individuais acontecem, né, cara? E acho que falha do árbitro também no segundo gol do Grêmio, por não ter marcado a falta. Quem mandou pra gente aqui foi o Ademir Simon. Valeu, Ademir, tamo junto. Eliane Vazineski por assim, falou o seguinte, coração dividido hoje, que vença o melhor. E quero participar dos sorteios aqui, Eliane Vazineski, ligada no 93.3. Ô, Matias, pro nosso ouvinte aqui do intervalo, Chapecoense acertou com contratação de jogador de meio de campo, hein, Matias?
2: Exatamente, viu? Reforço para Chapecoense para a sequência da temporada de 2026, em busca aí, é claro, dessa manutenção na Série A do Campeonato Brasileiro e também com os planos de 2027. A Chapecoense acertou a contratação do volante Rosivan, jogador de 26 anos de idade, que chega em definitivo com o contrato até o fim de 2028. Meio-campista que atuou pelo Maranhão nessa temporada, onde disputou 33 partidas e marcou 3 gols, sendo peça importante da equipe na Série C do Campeonato Brasileiro.
1: 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Vamos trazer agora os números do jogo com o Vitão para Água Mineral Ipuá. 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E os números do jogo, Vitão?
3: Pois é, terminou o primeiro tempo 58% de posse de bola pro Grêmio, 42% pra Chape, ficou até mais equivalente aí, né, porque chegou a ser muito maior a posse do Grêmio. Mas assim, o que deixa o torcedor pasmo é quando ele vê que foi 7 finalizações pro Grêmio e 15 pra Chapecoense. Né? Um fato que realmente é inédito, porque a Chapecoense, a média de finalizações já foi superada, a média do jogo, em um tempo só. Porém, precisa ser mais efetiva, né, porque se você considerar que de 15... acertou 5, né? É um terço. E nessa concluiu uma em gol. O time do Grêmio acertou 3 no alvo e fez 2 gols. Então acaba que a eficácia do ataque do Grêmio foi maior. E principalmente quando foi em cima de um erro, né? Aquela situação ali do Garcês é um erro meio que primário, né? Um erro de um cara que faltou calma, né? Numa situação em que não havia necessidade de força no lance, né? Era um lance assim, se eu quero defender e isolar a bola, eu isolo pra lateral e não pra frente com toda a força do mundo. Acaba que, o Pavon, você vê a qualidade, né? Jogador que faz o gol do pé esquerdo daquela forma, você vê a diferença, né? O Garcês também destro, furou de pé esquerdo. Então você vê como tem a diferença de um jogador pro outro. E é claro que a questão salarial também pesa, né? Um é bem mais caro que o outro. Chapecoense tem toda a condição de fazer melhor no segundo tempo e buscar o resultado.
1: E aí, Matias?
2: Chapecoense sem alterações para a segunda etapa.
1: 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Uma camisa polo do Verdão lá da Maidana e tem boné da Chape e almofada do Verdão. Para participar é só mandar o WhatsApp 33613130. Muitas participações, Nadir tá por aqui também, acho que podemos empatar a partida. Grande abraço pro Nadir. O Vilmar Bartolomei tá por aqui, o Elvis Poli. Bora ganhar para sair da zona, eu acredito ainda na permanência. Chapecoense vai vencer o jogo, Cristiane do líder. O Zilis tá por aqui também, grande abraço. Alô, seu Sandro dos Santos. Os times estão voltando aí, Matias? Tem um time no gramado, né?
2: É a Chapecoense. Chapecoense está no gramado ali, batendo bola para iniciar a segunda etapa, sem alterações. estamos aguardando o Grêmio.
1: Conversa tá longa no vestiário aí, Rodolfo. Que eu, quando o time sai de campo, do jeito que o Grêmio saiu vaiado no primeiro tempo, que teve 7 finalizações contra 15, é complicado, tem muita coisa pra ajeitar no Grêmio.
0: Isso, e tá voltando aí, Matias vai trazer as mudanças que o Grêmio vai fazer. Mas assim, ó, a saída do Grêmio foi irritante, assim, pros jogadores, eles mesmo não estavam se conformando, e principalmente o goleiro Everton, que tava muito chateado, saiu ali em direção ao vestiário, com balançando a cabeça, falando com o treinador do goleiro, e não é pra menos, até porque ele foi bastante acionado e viu seu time ali passar maus bocados, podendo ter levado os gols. Agora, vai ter a correção, vamos ver como vai se comportar, mas a Chapecoense não pode deixar cair o ritmo, Matheus.
1: 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Vamos lá, Andrei, vamos pro segundo tempo.
2: A bola vai rolar e Matias Brasil teve alteração no Grêmio, é isso? Saiu Marlon, camisa número 23, entrou o Pedro Gabriel com a 54, só mexe o Grêmio, Chapecoense sem alteração.
4: Tá aí essa alteração na equipe do Grêmio, a bola vai rolar, você vem junto conosco, conectado, sintonizado, autoriza o árbitro!
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4: A única rádio de Chapecó presente na Arena Condá, sai pro jogo novamente na intermediária do campo ofensivo. Na Arena errou, na Arena Condá também, Na Arena Condá o Matheus tá lá, rapaz. Ih, rapaz. Ixi, tantas arenas pelo Brasil. Tem falta aí, ô Matias Brasil.
2: Sono, Matias. Tá nanando, né? Deram uma pegadinha no jogador da Chapecoense, intermediária lá do esquerdo. Primeira falta do segundo tempo. Já pega a bola ali o Túlio Eduardo. O Giovanni Augusto se aproxima. 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
4: É que eu tô com saudade da Arena Condá, é bonita.
2: Eu também tô,
4: Grêmio,
2: eu tô com saudade.
4: Ela é moderna, ela é sensacional, mas não bate a nossa Arena Condá. Tem bola parada, vai pra cobrança agora o Giovanni Augusto, quem sabe já, hein? Quem sabe já no começo, Giovanni! Partiu, perna direita, cruzamento, mas tiro na boca do gol, Pavão cortou, vai ter contra-golpe, tentava um balão pra frente, a bola vai voltar de novo pro jogador que é o Bruno Matias aqui no campo defensivo. É os primeiros movimentos, Matias, só pra informar a audiência que tá chegando agora também na 93.3, teve uma alteração no Grêmio, né?
2: Exatamente, saiu o Marlon, camisa número 23, entrou o 54, Pedro Gabriel, única alteração foi no Grêmio.
4: É lateral por lateral, né? O Vitão, só o Pedro Gabriel é um jovem, né? O Marlon já é uma afirmação nessa equipe do Grêmio.
3: É, o Pedro Gabriel há 3 jogos atrás teve a oportunidade, é o jogador que tem como opção ali, né? Porque do outro lado é Pavon e Diego Caíto, né? A gente até citou que uma das opções que tinha é alternar no lado esquerdo, a gente acreditava, né, até na live pré-jogo que a gente fez, que não seria titular, mas entrando no jogo eu acho que é por conta de um desgaste, né? Não acho que foi por questão técnica.
4: Vem pro jogo, Bruno Pacheco, lado esquerdo, meia lua no marcador, linha de fundo, brecou, fechou a marcação sobre ele, serviu pra quem vem de trás, novamente nos pés de Garcês, Garcês pra Giovanni Augusto, levantamento na grandeira, curta de cabeça do jeito que dá a marcação da equipe do Grêmio, Danilo, a bola ficou pra Iago Felipe, entrada na grandeira, tentou tapa na direita pro Heitor, afasta a marcação do Grêmio, a bola volta, cedo a Chape, pressiona a equipe do Verdão no começo de jogo, lá vem de novo o Calman Faria, preferiu o toque no ciclo central do gramado pra Doma, Doma novamente aos pés do camisa 88, Iago Felipe, rente a linha lateral do gramado novamente, os pés do Heitor, Heitor para Calman Faria, na Caiô você tem mais de 200 opções de seminovos esperando por 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grande área, vai arriscar de longe, o Bruno Matias acertou a geral do Grêmio, Matias Brasil.
2: E lá que foi parar a bola, viu? A criançada agradece. Tentou finalizar o jogador da equipe da Chapecoense, sem ângulo, sem jeito. Alto sobre a meta, tiro de meta marcado para a Super Sexta. 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
4: Bosque fica novamente aos pés agora do goleirão, o Everton. Dá um balão lá pro campo ofensivo, a bola vem buscando o Giovanni Cabral. Apareceu de cabeça para acordar do jeito que dá novamente a equipe do Grêmio. A posse fica na direita. É bom lance, novamente aos pés da equipe É do Tricolor, intermediária, campo ofensivo, bola do Danilo Barbosa, ele coloca para o jogo o Krovinovic, lado esquerdo, campo ofensivo, bola aos pés do Pedrinho Gabriel, para o Wallace, recolhe, atrasa para Gustavo Martins, é só juventude nessa zaga da equipe do Grêmio, Pavão que listou um pouco, não é tão jovem assim, recuperação na bola do Iago Felipe, abertura é boa na esquerda para Giovanni Augusto, tudo se movimenta na grande área, movimentação é briga de cachorro, grande levantamento, vai pintar um gol, toque para fora da Chapecoense do Marcinho. O levantamento de Giovanni Augusto no segundo posse, o Marcinho se desvencilhou do Pedrinho Gabriel, mas aí na hora de cabecear não foi das melhores, a bola foi pra fora, Matias.
2: Na jogada pelo lado esquerdo, Giovanni Augusto viu a aproximação do Garcês, mas ele tava de costas e não viu a jogada. Fez o cruzamento na área, o Marcinho aqui deu um toque de cabeça, conseguiu sair da marcação, tiro de meta marcado a favor da equipe do Grêmio, que vai pra cobrança e tem pressa.
4: Vai pro jogo novamente a equipe do Grêmio. Lado direito, campo defensivo, tenta levar a equipe pro ataque. Agora o Gustavo Martins, o Grêmio não tá bem. Chapecoense tem que se aproveitar. E de novo namorado. Olha, atrás é tem gol aonde?
1: Tem gol no estádio Maião. O gol é do Mirassol, 1-0 sobre o Palmeiras. Eduardo, 6 minutos do segundo tempo. Mirassol, 16º colocado, saindo do Z4, colocando o Internacional e Vasco da Gama.
4: Olha aí, hein? Dois gigantes do futebol brasileiro entrando na zona do rebaixamento. Vasco fica novamente para a equipe do Grêmio, para Giovanni Cabral, que consegue o passe um pouco mais adiantado, vem aos pés do Krovinovic, se movimenta de novo Giovanni Cabral, tenta o tapa à frente, balança para um lado, balança para o outro, ele recolhe a jogada, chega para Krovinovic, Krovinovic para Vidiasante, bola que vem de novo para Krovinovic, deixa a marcação sobre ele, tenta a devolução, lado esquerdo, boa bola aqui, buscando os pés, que era do Pedro Gabriel, ele recolhe para o Wallace. Agora se vem novamente aos pés do Everton, vai recomeçar o Grêmio. Teve essas modificações, Vitão. Parece que não mudou muito do que viu no primeiro tempo. Vai ter mais duas, o Matias Brasil.
2: Uma delas é o Carlos Vinícius. Já já duas alterações na equipe do Grêmio.
4: É, vai ter que trocar, ô Vitão.
3: Nossa, que estranho, cara. Mas será que vai ter alguma possibilidade de informação aí? Porque realmente não dá pra entender, né? Sinceramente, não sei como é que a gente pode explicar isso pra quem tá nos ouvindo, né?
4: É estranho, vamos ver. Quase que fica novamente. Balança para um lado, balança para o outro. E agora tem falta agora que pertence à equipe do Grêmio no meio de campo. Vai ter dupla alteração, Matias do Brasil.
2: Vamos lá para as alterações do Grêmio. Então, a primeira está saindo do 99 do Grêmio, o Enamorado. E está entrando camisa número 18. Alteração pelo João Pedro. Entra o João Pedro no lugar do Enamorado. Está vindo aí o 95, o Carlos Vinícius. Carlos Vinícius no lugar do camisa, mas dele mexeu a placa muito rápido. No lugar do camisa número 22, Bright White.
4: É, tá alteração aí nessa equipe do Grêmio, né? Vai dar um servicinho a mais o Rodolfo nesse ataque agora com o Carlos Vinícius. É um jogador que tromba bastante com a zaga, né?
6: Não tenha dúvida, né? Vai dar trabalho. Mas o Doma e o Cauã tá muito bem nessa questão, né? A gente viu o começo do jogo do São Paulo, o Cauã pegando o Calleri. E ali ele fez um embate, né? Até enquanto o Calleri estava no jogo. E o Carlos Vinícius é esse mesmo atleta que vai para o combate, vai para a disputa. Espero que eles não possam dar espaço. Eles têm que estar de olho nele sem bola para evitar, né, grandes preocupações.
4: Posso que fica novamente para a equipe do Grêmio, no campo ofensivo. Posso que volta a ser novamente da equipe do Tricolor. Diga lá.
2: Mas tem uma situação, viu? O Grêmio não informou uma alteração aí, provavelmente no intervalo, que é o Amuso. O Amuso está no gramado, hein? Camisa número 9, Amuso, tá no gramado. Não tivemos a informação da placa e nem do Grêmio sobre essa alteração, mas tá aí o Amuso.
4: Posso que fica novamente para Bruno Matias, tenta um passe no meio de campo. Bola chega para Danilo Barbosa. Faz a abertura pro lado direito. Fecha a marcação, tenta disparar pela direita. Agora o João Pedro, a bola foi para ele. Na perna direita, fecha a marcação sobre ele. Vem a movimentação do Pavão, tenta um passe à frente. Bate, rebate, volta para ser da equipe da Chapecoense. A posse de bola, Garcês tentava o toque. Adiantado, a bola volta a ser da equipe do Grêmio. Danilo Barbosa, Krovinovic, Amuso. Prefere o toque na intermediária para Danilo Barbosa. Trabalha para Pavão, Pavão de novo para Danilo Barbosa. 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Vem levantamento na grande área para Carlos Vinícius, já escorou, tentava buscar o Amuso. Aparece a marcação da equipe da Chape. E fica para Giovani, não tem muitas opções ofensivas, né? Giovani vai ter que abrir agora na direita, bola para o Marcinho. Já dispara, meio que arrasta aqui o Heitor, né? Tá faltando um pouco de velocidade. Vem para Marcinho, conseguiu limpar do primeiro, limpou do segundo, bela jogada. Serviu Giovani, não! Que jogada do Marcinho, limpou de todo mundo e deu com açúcar pro Giovani mandar pra rede, Matias.
2: Quando o momento não é favorável, no lado direito o Marcinho desceu, limpou dois marcadores, tocou pro Giovani Augusto. Sem nenhum tipo de marcação, finalizou, pegou embaixo dela, alto sobre a meta. Tiro de meta marcado para Maidana, New Balance, Joma, Puma, Fila, Topper, Umbro, pênalti Adidas. 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
4: É, a posse que fica novamente para a equipe do Tricolor, né? E vai pintar cartão amarelo agora para a equipe da Chapecoense, a falta sobre o Carlos Vinícius aí, Matias Brasil.
2: Acabaram pegando ele ali, parece ser o Eduardo Doma, viu? Parece ser o Eduardo Doma, pegou o Carlos Vinícius, ficou caído do gramado, devagarzinho vai se levantando, o cartão amarelo sinalizado para o jogador da equipe da Chapecoense, bola parada para o Grêmio intermediário lado direito.
4: Essas alterações, o Luiz Castro vai tentando modificar essa equipe, ô Vitão.
3: É, a equipe quando tem um banco de reserva e tem opções, né, muda até a característica, né, porque se tu vê o Carlos Vinícius pro Brat White, né, tem muita diferença, né, até se você olhando para eles, né, sem verem jogar, né? Um tem um porte físico maior, é muito mais presença de área. Viveu um momento melhor já no ano, mas né, com relação ao Bright White, era um jogador de mais movimentação. Eu confesso que eu não entendi muito bem o que buscava o treinador Luiz Castro com o Bright White iniciando. Talvez uma questão física, né? O mesmo vale para algumas outras substituições que ele acabou fazendo. Eu vejo que, assim, alguns jogadores fazem com que melhore, né, o desempenho individual, que eu acho superior. Mas é impressionante, né, como faz diferença você ter um banco, né? Quando você olha pra Chapecoense, tem jogador que se sair não tem um outro parecido.
4: Tem escanteio que pertence ao Grêmio aí, ô Matias Brasil.
2: O Cauã Faria entregou esse escanteio pro Grêmio na cobrança de falta, ela iria passar a extensão da área, ele acabou tirando pro escanteio, o escanteio marcado lado esquerdo pra cobrança para Santa Massa, apresenta o pão doce bolinha, prática recheado com doce de leite incrível, experimente.
4: Tem escanteio agora que pertence à equipe do Grêmio, tem que ter atenção, a equipe da Chapecoense. Autorizado, vem a bola lá, parado, cruzamento, toca de cabeça, gol! Gol! Gol do Grêmio! Aí vai ser difícil, né? Gustavo Martins no primeiro poste, cruzamento fechado na pequena área, um mole defensivo da equipe da Chapecoense. E o zagueiro vai para a rede, Matias.
2: Na cobrança do escanteio, no primeiro pau, os jogadores da Chapecoense não conseguiram chegar na marcação. Ele deu um toque simples de cabeça, tirando ali dos marcadores. O Anderson até tentou fazer alguma coisa, mas não teve efetividade. O Grêmio faz o terceiro, Grêmio 3-1. Gustavo Martins é o nome do gol.
4: Mole defensivo na bola aérea, Vitão. Aí fica difícil. E o Grêmio faz o terceiro gol, vai ser complicado agora.
3: Pois é, né? A gente que tem que ouvir aí que a Chapecoense tem um especialista em bola parada, né? Eu acho que tem que poupar o profissional e ele também, né? Não sei se ele tava na beira do campo aí dando instruções, aí vocês que estão em loco, mas a Chapecoense toma gol de bola parada, né? Não tem um avanço nesse sentido. Aí faz um gol outro dia, aí já começam a elogiar. Por isso que é sempre muito importante ter calma, né? Porque agora, por exemplo, toma um gol aí que ficou difícil agora, né? Vamos ser sinceros. A tendência até que a coisa fique pior.
4: Giovani Augusto coloca pra Marcinho, lado direito, quem sabe fazer um gol agora, Chape. Heitor já fecha a porta da equipe do Grêmio. Marcinho levantou pra Túlio Eduardo, a bola foi desviada, vai sobrar no segundo poste lá pro Garcês. Chegou o Pavão, ficou com a posse, agora vai ficar tranquilo novamente pro Grêmio. A bola se perdeu no lateral, diga lá.
2: O Amus tá desde o começo, viu? Ele tá no lugar do Giovani Cabral, que acabou sentindo aí no aquecimento, ficou fora da partida. Então o Grêmio transmitiu a informação errada para a imprensa desde o começo da partida, tá aí o Amus então.
4: Paralelo, assessoria, tá na hora de girar o tempo e o placar do futebol na Oeste Capital. 12 minutos e meio jogados no segundo tempo, 3 para o Grêmio, 1 para a equipe da Chapecoense. O torcedor vai ao delírio na arena do Grêmio aqui, o Matheus.
1: Eu vou dar o sinal do gol aqui no plantão, né? Tem gol do Internacional sobre o Bahia. Gol marcado por Alan Patrick, 20 minutos do primeiro tempo. O Inter está vencendo o Bahia por 1-0 fora de casa. Nesse momento, Inter 16º com 28. E no Z4, Mirassol, Vasco, Remi, Chapecoense para Léo Assessoria. 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
4: Heitor conduz na intermediária, consegue o toque novamente atrasado. Por Eduardo Doma, na perna direita, intermediária novamente, coloca para Bruno Matias, se movimenta para aqui o Túlio Eduardo, na direita disparava aqui o Jovem Augusto, preferiu tapa na entrada, grande área para Marcinho, Marcinho de primeira novamente no meio de campo, Heitor trabalhou, bola para Iago Felipe, o Túlio Eduardo pediu, ele preferiu cavar à frente, Túlio Eduardo tentou o domínio, depois sobrou um joelho ali sobre o Wallace, e a bola ficava pro Grêmio, recuperou bem agora o Bruno Matias, na direita a bola é boa, aos pés do Jovem Augusto, perna destra, fecha a marcação. Tá fechada a porta da equipe do Grêmio com o Pedrinho Gabriel. Giovani descolou um belo passe. Bruno Matias, cruzamento rasteiro. Wallace aparece pra fazer o corte. Tem escanteio, Matias.
2: Na jogada pelo lado direito, Giovani Augusto ficou cobrando aproximação. Ninguém chegou quando deu o toque ali pro Bruno Matias. Teve desvio. Escanteio marcado. Bruno Pacheco atravessa o gramado para Lunar de Empreendimentos. 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
4: É, daqui a pouquinho vai ter troca na Chapecoense. Tem bola parada que pertence à Chape. Bruno Pacheco na bola, na perna canhota. Movimentação dos grandalhões da Chape na pequena área. Vai ser autorizado o Bruno Pacheco, perna canhota, cruzamento. É no segundo posto para Túlio Eduardo. Jogou para o meio do tumulto, chega rasgando o Pedrinho Gabriel do jeito que dá. A bola vai se perder em lateral. O Pavão tentou o domínio, mas a bola se perdeu em novo lateral que pertence à equipe da Chapecoense. Aí tem pressa, achar pra reposição. Giovani Augusto, entrada na grande área, levantou pra boca do gol pro Garcês. No segundo posto, o Everton. 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Aposto que fica novamente. E agora a inversão foi totalmente esquisita. Vai ter troca na Chapecoense.
2: Tá saindo aí o camisa número 3, o Eduardo Doma, para a entrada do Franco Rossi com a 29. Primeira alteração na Chapecoense, ele tira o Doma e coloca o Franco Rossi com a 29. O Doma tá amarelado, né? Tá saindo o Bruno Matias, camisa número 16, para a entrada do camisa número 80, Miguel Carvalho. Acho que o cara ali da quarto árbitro errou, tá? O quarto árbitro errou. Ele errou, ele colocou o número do Doma, mas não é o Doma, tá? Quem deixou o gramado foi o Garcês. Ele errou ali na plaquinha, foi o Garcês quem deixou o gramado. E entrou o Franco Ross e saiu o... Saiu também o jogador da Chapecoense, o Bruno Matias, para a entrada do 80, Miguel Carvalho. Errou ali o quarto árbitro.
4: Se parabéns. Perdeu na... Foi estranho também a saída do Eduardo Gomes. Seria estranho, né? Ele tirar um zagueiro que queria fazer, né? Então, com o erro do quarto árbitro. Tem gol aonde?
1: O gol na Bahia, o tricolor de Rogério Ceni empata a partida. Um pro Inter, um pro Bahia nesse momento. Placar 1-1, 24 minutos do primeiro tempo para Leal Assessoria.
4: Tem a Muso, dispara para a equipe do Grêmio. Passa pelo lado esquerdo novamente o Pedrinho Gabriel, a bola foi para ele, na perna canhota, vai levando linha de fundo, o Heitor tá cansadíssimo, cara. Lançamento para a grande área, afasta a marcação, a bola sobra novamente para a equipe da Chapecoense. Ganhou aqui pelo lado direito com o Marcinho. Marcinho domina, faz o giro, escora para quem vem de trás. Bola para Miguel Carvalho estreando com a camisa da Chapecoense. Passe do Giovani, que bola para o Marcinho na direita. Ganhou, tentou, amelou. Wallace ganha. Que zagueiro esse cara do Grêmio, hein? 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E dispara agora a equipe do Grêmio, lá direito, cruzamento, a sorte que foi para fora. 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
3: Vamos lá, considerando apenas os dados de segundo tempo, a Chapecoense está com mais posse de bola que o Grêmio nesse segundo tempo, 56% contra 44% do Grêmio. A Chapecoense finalizou 5 vezes, uma vez do Grêmio, ou seja, né, houve uma melhora do primeiro para o segundo tempo, porém, sofrendo gol de bola parada, acaba jogando um balde de água fria em cima de uma expectativa de empate, né? A Chapecoense, se não fizer um gol logo para poder entrar no jogo, vai acabar ficando mais morno e o Grêmio controlando o jogo dessa forma, sem correr grandes riscos.
4: Vem Chapecoense, vem Marcinho, Miguel Carvalho passa na linha de fundo, depois de muita demora do Miguel Carvalho passar, e ficou sem opção, né? Vai ter que retornar, vai ter que começar. No meio de campo, Iago Felipe, coloca pro jogo Eduardo Doma. Na esquerda tem o Iago Felipe novamente, é o Giovani Augusto, melhor dizendo, fica com a posse. Movimentação da equipe da Chapecoense, tenta achar espaços o Giovani. Bom toque para Franco Rossi, perna direita, bum! Rasteira pro gol, Everton no centro da meta, defende.
2: Tentou chamar a responsabilidade, recebeu essa bola pro lado esquerdo, limpou para a perna direita, nos braços do Everton, bem posicionado para ficar com a bola. 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
4: É uma queda, né? A Chapecoense, como o Vitão falou, é um banho de água fria. A Chapecoense sente isso em campo, né? O Rodolfo, a situação é difícil, tem que tentar ter calma, fazer como estava fazendo no primeiro tempo. Sei que é difícil com dois gols de diferença no placar, mas tem que ter paciência, a equipe da Chapecoense, voltar a trabalhar essa bola.
6: Verdade, é o nível de concentração, né? Quando você faz o planejamento e vem pro segundo tempo e acaba tomando um gol de bola parada, isso atrapalha, né, o coletivo. Atrapalha, só que a Chapecoense acabou deixando de impor o ritmo no campo adversário. Ela está trocando passe no campo, no seu campo, né, no campo defensivo, por isso que daqui a pouco está o aumento da posse de bola que o Vitão trouxe agora. Mas aí o Grêmio também não é besta, está vendo que está com o resultado na mão, né, a Chapecoense precisa buscar, ela vai jogar no contra-ataque, tem um clássico contra o Internacional. É, na próxima, durante a semana. Então tudo isso faz com que o Grêmio vai se acomodando e vê que a Chapecoense não está agredindo. Então ela tem que agredir. O resultado já está construído de 3-1 para o Grêmio. Ela tem que fazer diferente, tem que buscar o quê? A agressividade. Se está cansado, eu vejo o Heitor aqui, ele não faz uma ultrapassagem, ele não vai por dentro, ele está só pedindo a bola, mas não sai do lugar. Então tem que trocar o Everton, tem que botar agressividade, até porque a Chapecoense tem que buscar o resultado.
4: A equipe do Grêmio está com um homem a menos. Demorou para sair agora. Exato. O Danilo Barbosa, é aquela regra do futebol. Agora vai ficar um minuto com um homem a menos, porque agora vem Chapecoense, levantamento para a grande área, cortou a marcação, bola sobrava para o Giovani, tem que aproveitar agora Verdão, a posse ainda fica para Iago Felipe. Teve alteração no Grêmio aí, houve essa confusão aí, Matias, da parte do Grêmio.
2: Exatamente, o Luiz Castro foi reclamar, reclama muito com o quarto árbitro, não tem o que fazer, ele demorou ali os segundos necessários para deixar o gramado. O camisa número 15, Danilo Barbosa, o Zorté tem que esperar um minuto para poder entrar.
4: É, o Zorté é criado da base da Chapecoense, né, que vai entrar no campo. Posse que fica novamente, Giovani Augusto. Balança para um lado, balança para o outro, dá o tapa. Lado esquerdo para Franco Rossi. Ele ainda vai para o mano a mano, na oportunidade. Perna direita, preferiu escorar para quem vem de trás. É para Giovani Augusto. Devolveu Franco Rossi de novo aos pés do Giovani Augusto. Tudo fechadinho, tudo trancado. A equipe do Grêmio no seu setor defensivo. Ele faz o toque agora para o lado direito. Vem Iago Felipe. Meu Deus do céu, o lançamento do Iago agora foi terrível. A bola vai ficando ainda para a esquerda. Bruno Pacheco chegava por ali, se perdeu em novo. Lateral que pertence à equipe da Chapecoense. Agora entrou o Zorteia, né?
2: Agora entrou o Zorteia, agora sim foi autorizado. Passou um minuto. Já tem mais um homem no gramado, 11.
4: É, não pôde aproveitar. E a posse vem na grande área. Franco Rossi girou, marcada por três jogadores do Grêmio. Ainda disputa, cai na grande área, pede o pênalti uruguaio. A posse fica de graça para a equipe do Grêmio, que conseguiu dar um balão sobre o jogador da equipe da Chapecoense e perdeu em tiro de meta. 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Vem Eduardo Doma, na perna direita, fecha a marcação, consegue o tapa novamente para Miguel Carvalho. Miguel Carvalho faz um dois rapidinho de novo para Eduardo Doma. Doma no lado esquerdo, chega aos pés do Bruno Pacheco, se movimenta, entrada grandeira, o Franco Rossi, serve para Iago Felipe, na movimentação, sobe a equipe da Chapecoense, lado esquerdo, penteia o Giovani Augusto, levantou para a grandeira, para o Marcinho, nos braços do Everton. Diga lá, Matias.
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4: A posse fica novamente para a equipe da Chapecoense, vem com o Eduardo Doma, de cabeça, a bola bate, sobra, vem novamente para o Miguel Carvalho. A posse volta a ser de novo da equipe do Grêmio. A bomba do Krovinovich vai para fora, para Léo Assessoria. Está na hora de girar o tempo e o placar do futebol da Oeste Capital. 22 minutos jogados do segundo tempo de partida. 3 para o Grêmio, 1 para a Chapecoense.
1: Tem gol do Criciúma aos 52 do segundo tempo. Yuri Tanque empata o jogo pela Série B. CRB 2, Criciúma 2, CRB de Fábio Matias. E está em andamento o segundo tempo de Vila Nova e Ceará. 1-0 para o time goiano. Mais cedo, o Avaí perdeu para o Atlético de Goiás em casa. E o América derrotou a Ponte Preta por 2-0. Dois times que devem jogar a Série C na próxima temporada. 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
4: Recua, recomeça novamente a equipe do Grêmio. Posse que fica nos pés do camisa de número 50, o Zorteia. Já vai girando, Zorteia, que é jogador da base da equipe da Chapecoense. O Vitão vai ganhando oportunidade até pra deixar o Danilo descansar. O Grêmio vai começando a pensar também no Grenal, né?
3: Pois é, esse jogador, eu lembro que quando eu retornei pra Chapecoense como coordenador, eu tive uma uma notícia ruim, né? Que durante as férias, algumas pessoas levaram ele para conhecer o Grêmio, né? Sua estrutura, é claro que é superior à da Chape, naquele momento ainda com um contrato frágil, né? Ainda aquela coisa da formação do atleta, acabaram levando o atleta na mão grande, né? Naquela ocasião, como a gente estava com muita dificuldade financeira, fomos até o Grêmio apelar, né? Para dizer, pô, como é que vocês fazem isso com a gente? A gente está entrando em recuperação judicial, pegar uma das promessas da nossa base. E aí o Grêmio, por pena, por dó, ofereceu um lateral esquerdo bem mais ou menos, e foi o que a gente ficou pelo Zortea, que pode chegar até nível de seleção brasileira, um jogador com uma grande promessa da base do Grêmio, que um dia foi da Chape.
4: 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Trabalha jogada novamente a equipe da Chapecoense, pilota direito campo ofensivo, Heitor. De primeira para Marcinho, volta para Heitor. Pisa na bola, recolhe, volta para o meio de campo, bola para Miguel Carvalho, estreante da noite. Dá o toque, lado esquerdo para Iago Felipe, lá vem a equipe da Chapecoense, entrada grandeira, Giovanni Augusto, de primeira para Franco Rossi, consegue o passe, linha de fundo, Bruno Pacheco, levantamento é pro túnel, Eduardo, chega de cabeça para cortar a marcação da equipe do Grêmio, volta para Franco Rossi, lado esquerdo, levantou, provoca o gol, vai pintar, chance no gol da Chapecoense, ficou pingando, Miguel Carvalho, a bola vai para fora! Se chocaram ali os jogadores da Chapecoense, me pareceu até entre eles... Depois sobrou na tentativa da finalização, ela foi pra fora.
2: Acabou se chocando ali o Túlio, o Eduardo e o Marcinho. Se atrapalharam na jogada. Depois Miguel Carvalho tentou finalizar de pé na direita, pegou mal nessa bola. Tiro de meta marcado a favor do Grêmio, que não tem pressa pra cobrança. 3-1 aqui em Porto Alegre. 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
4: Sai pro jogo novamente a equipe do Grêmio. Lançamento é pro Carlos Vinícius. Anderson Silva. É pro jogo a equipe do Verdão, tem que tentar se reencontrar, tá difícil, tem jogador caído, Matias.
2: Jogador do Grêmio caído na jogada anterior, acabou sendo pego ali pelo jogador da Chapecoense. A bola está parada, o amarelo é pro Bruno Pacheco, hein? Bruno Pacheco amarelado, tava pendurado, não joga a próxima partida aí contra a equipe do Corinthians, tá fora o Bruno Pacheco, tomou cartão amarelo.
4: E aí o Rodolfo, vamos chegando a passados de 25 minutos, teve essas modificações da equipe da Chapecoense, mas mesmo assim não houve reação.
6: É, parece que a Chapecoense caiu o semblante. Parece que o gol, ela baixou os ânimos. Aquela motivação, aquela agressividade, aquela busca do gol, após aquele terceiro gol do Grêmio, parece que deu uma desanimada no time. Isso não pode acontecer, né? Até porque estava jogando bom futebol, a torcida do Grêmio estava começando a pegar no pé dos seus jogadores, né? E a Chapecoense tem que elevar esse ritmo, né? Trocar alguns jogadores que já se mostram cansados, André.
4: E vem agora o passe do Miguel Carvalho, foi forte demais pro Heitor na direita. Mesmo assim, evitou a saída da bola. Fica com ela o lateral destro da equipe do Verdão. Dá o tapa novamente para Miguel Carvalho. Tá lá o Marcinho na grande área, preferiu o toque na entrada dela para Iago Felipe. Miguel Carvalho dominou o lado direito, trouxe perna esquerda de primeira para Marcinho. Fez o giro à parede, devolveu na direita para Heitor. Levantamento é lá no segundo posto pro Bruno Pacheco. Corta de cabeça a marcação do João Pedro, corta a equipe do Grêmio. Entrada da grande área, domina o Iago Felipe para Bruno Pacheco de novo. Volta a ser aos pés do Iago Felipe para Bruno Pacheco. Linha de fundo, Giovanni Augusto. Preferiu o toque lado esquerdo. Lá vem Giovanni Augusto. Perna direita. Tenta o passe. Entrada grande. Túlio Eduardo. Que bola para Marcinho para fazer. Aparece sensacional o Wallace, cara. Que corte espetacular. Que recuperação desse zagueiro do Grêmio, Matias Brasil, nem via de onde ele estava vindo, rapaz.
2: Fundamental na jogada, o Giovanni Augusto mandou a bola exata para o Marcinho, ele dominou na hora de finalizar, bateu em cima do Alisson, escanteio marcado lado direito.
4: Tem levantamento, fechado o primeiro poste, aparece de cabeça para cortar de novo ali o Pedro e o Gabriel. Ia tentar ligar o contra-golpe agora a equipe do Grêmio, fica na bola, de novo a equipe da Chapecoense. Troca de passes, Iago Felipe se movimenta, entrada grande, tem o Bruno Pacheco também, tá para ali o Franco Rossi, devolveu na esquerda pro Giovanni Augusto, penteou perna direita, levantamento no segundo poste, é pro Marcinho, escorou pra quem vem de trás, Franco Rossi, o Everton sensacional! É impressionante agora, também falta um pouco de sorte pra Chapecoense, a bola ia no canto, Everton salvou!
2: Se esticou todo, uma ponte incrível, foi no cantinho, deu um tapa na bola, descola um escanteio, a Chapecoense, que jogadaço do Grêmio, conseguiu salvar, era o gol do Franco, escanteio Marcinho na bola.
4: Vai Marcinho autorizado, perna direita, Chape tenta voltar pro jogo, levantamento fechado, toca de cabeça do Doma, meu Deus do céu, dessa vez foi pra longe.
3: Anulou.
4: Anulou aonde?
1: Anulou o gol do Criciúma e terminou o jogo. No último lance, toque de mão de Yuri Tanque. CRB 2-1 para cima do Criciúma. O Criciúma perde a chance ali de somar um pontinho na classificação, né? Juventude líder, depois Vila Nova e Criciúma. E tem gol do Palmeiras sobre o Mirassol. Agora com 20 minutos do segundo tempo, Palmeiras empata o jogo. Um para o Mirassol, um para o Palmeiras. Maurício, o paraguaio, empata a partida para a Leal Assessoria.
4: 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Giovanni Augusto, que bola para Franco Rossi, o giro. Não, Franco, que passe do maestro, hein? Meu Deus do céu. Que visão de jogo aí, o Franco, na hora de finalizar com a esquerda, não foi legal.
2: É, o que resta pro Giovanni é baixar a cabeça, do jeito que ele tá no gramado, viu? Larga todas pros atacantes da Chapecoense, não consegue efetivar. A bola que acabou saindo é a favor da equipe do Grêmio, vai pro tiro de meta. Já já vem alteração na Chapecoense. O Bruno Pacheco vai deixar o gramado, vai vir aí o Fernando, lateral pro lateral. O Bruno tá amarelado. Tiro de meta marcado a favor do Grêmio.
4: Ô Vitão, aproveitando, a Chape até cresceu, teve oportunidades agora pra descontar. O Grêmio conseguiu se safar. E também essa alteração, né? O Fernando voltando, a gente sabe da qualidade desse jogador.
3: Pois é, a Chapecoense chegou a 10 finalizações só no segundo tempo, né? É impressionante, porque é um jogo atípico para a Chapecoense, jogando fora de casa.
4: E agora tem a chance de, quem sabe, fazer o segundo gol. Bom toque na grande da Miguel Carvalho, corta de novo o Wallace. A bola ficou na boca do gol, de novo o Wallace. A bola sobrou, entrada na grande área, Iago Felipe, perna direita com desvio, a bola foi no canto, Everton! Sobra dentro dela para Marcinho, levantou para a boca do gol, vai pintar a chance no gol da Chapecoense. Bate, rebate, inacreditável, rapaz! Que coisa! Ela não quer entrar, teima, teima, bate em goleiro, bate na zaga e não entra. E vem de novo a Chapecoense. Vamos lá, Verdão. Iago Felipe dá o tapa para Franco Rossi. Já dispara o Fernando pela esquerda com liberdade. Vem antes em Giovanni Augusto. Lá vem o maestro da equipe da Chapecoense. Balançou, entrada grande era Giovanni Augusto. Trouxe pela direita, finalizou. Explode sobre o Gustavo Martins e agora vai ter o contragolpe. Agora vem Pavão, é 2 contra 2. Carlos Vinícius pediu, entrada na grande área, trouxe perna canhota, cabe o tiro pro gol, ela vai pra fora, rapaz. Impressionante, Vitão. Na hora que tu falava, chegava de novo a Chapecoense, Vitão.
3: Pois é, rapaz, você vê como é que é, né? Hoje o Everton resolveu voltar aos velhos tempos, né? O veterano Everton, que é ótimo goleiro, né? Chapecoense, depois eu vou até trazer durante a semana no golaço, né? Qual foi a última vez que sinalizou tanto, né? E principalmente no alvo, né? Gerando defesa do goleiro adversário. Chapecoense, infelizmente, aquele gol da falha individual ali do Garcês acabou fazendo muita diferença, e principalmente o gol de bola parada, né? Porque se você analisar, a Chapecoense criou para poder fazer mais gols, né? Tudo bem que de um lado tá um grande goleiro de seleção brasileira, né, André?
4: É, com toda certeza. Vem de novo a equipe da Chapecoense. Daqui a pouquinho o Matias informa a troca. Miguel Carvalho, Marcinho. Conseguiu o toque novamente para Giovanni Augusto, para Miguel Carvalho. Lado direito, a movimentação aérea. Ele trouxe o pé na canhota, preferiu o toque no meio. Intermediário para Giovanni Augusto. Se movimenta ao lado dele, Miguel Carvalho novamente. Linha de fundo, Marcinho. Passa em velocidade, o Heitor na grande área. Giovanni Augusto. Bola foi forte demais, o Heitor. Ele já está totalmente exausto, não tem como chegar. Mexeu o Grêmio.
2: Saiu o Amuso, camisa número 9, entrou o 11, TT. Alteração na equipe do Grêmio. Tiro de meta marcado, o Everton que vai para a cobrança.
4: Posso que fica novamente para a equipe do Tricolor, para a Leal Assessoria. Está na hora de girar o tempo e o placar do futebol da Oeste Capital. Vamos chegando à marca de 31 minutos e 40 jogados deste segundo tempo. 3 para a equipe do Grêmio, 1 para a equipe da Chapecoense. No momento em que vem o Grêmio, o TT fez a abertura na esquerda. É o Pavão que está aqui. Movimentação do Carlos Vinícius na grande área. Pavão levantou para a boca do gol. Calma, cortou. A bola sobrou ainda para Krovinovic. Krovinovic, lado esquerdo. Bom lance. Pavão, devolução para o croata. Krovinovic chutou o ar. A bola ficou para ele. Anderson Silva. 3-1 no marcador, Matheus.
1: Destaque para o futebol internacional hoje pela La Liga. Real Madrid 4-0 sobre o Málaga, com assistência de Vini Júnior. E o Chelsea fez 4-3 para cima do Brighton. E o destaque também para a Série B do Brasileiro. Em andamento, segundo tempo para Vila Nova, 1-0 sobre o Ceará. 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
4: Abertura lado esquerdo, novamente, disputa, briga lá pela ponta canhota ali o Fernando, a bola voltou a ser da equipe do Grêmio. A devolução na direita. É bom o lance, já dispara. Movimentação do Carlos Vinícius. É o João Pedro que tá por ali no mano a mano contra o Eduardo Doma. Ganha espaço, trouxe perna esquerda. Deixou a marcação agora da Chapecoense. Vai pra cima, Fernando. Vamos tentar retomar aí. E aí o João Pedro conseguiu girar. No momento que girou, puxou a liberdade. Sorteia. Boa abertura. Lado esquerdo, Krovinovic para Pavon. Na perna canhota, se movimenta, invadiu a grande área, trouxe na perna direita, cabe até o tiro pro gol. Na meia-lua, bom lance com desvio. A bola vai para fora no sorteio, que estava tentando a finalização, Matias.
2: Já estava batido ali o Anderson. De perna direita, a bola acabou desviando do Iago. Tá marcado o escanteio, lado esquerdo. Já duas alterações do Chapecoense.
4: Vai mexendo aí o Rafael Lacerda. Torcedor do Grêmio, sobe o som aqui na arena do Tricolor. Chapecoense tem que buscar esse golzinho para voltar pro jogo, para fazer um turbilhão, quem sabe, nessa reta final. Vai essa demora agora para essa cobrança do escanteio aqui pelo lado esquerdo. Tá na bola, tá na oportunidade de novo o Pavon. Autoriza agora sim a arbitragem. Tem que ter aquela tensão na grandeira, principalmente pro centroavante Carlos Vinícius. Levantamento, primeiro poste, corta parcialmente. Sobrou, entrada grande, área. Era pro Pedrinho, Gabriel falhou. A posse ficou. Giovani Augusto girado, puxado, agarrado. E aí a arbitragem tem que pegar a falta. É isso que faz. Falta marcada que pertence à equipe da Chapecoense. Vai ter troca em instantes na equipe do Verdão. Dupla alteração daqui a pouquinho na equipe da Chapecoense, o Matias Brasil.
2: Vem aí o Dylan Borreiro, camisa número 77. Também tá vindo 97, o Enio. Deixando o gramado aí, o camisa número 7, o Marcinho, a primeira alteração. E também o Giovani Augusto. Vai estar confirmando no microfone, mas o Giovani Augusto está se encaminhando para a risca lateral. Duas alterações na equipe da Chape.
4: Duas trocas na equipe do Grêmio. Na equipe da Chapecoense, melhor dizendo. Vem o Borreiro e vem o Enio.
2: E sai o Giovani e o Marcinho.
4: Giovani Augusto, olha, claro, a gente sabe da questão física, que não dá para deixar até o fim, mas não tiraria de forma alguma. Zorteia, tentou o passe. Posse que fica para Cauã Faria. Faz a devolução, lado direito para Heitor. O cara que tá exausto também é o Heitor, né? Poderia ter trocado de repente o Heitor. Sei. Posse que volta. Acende de novo da equipe da Chapecoense. Já domina o Dylan Borreiro. Tenta o passe na esquerda. Gente, ali no lateral do gramado, Iago, o Fernando. Fernando agora sim no meio de campo pro Doma. Doma para Iago Felipe. Na esquerda tem o Borreiro pedindo. Bola foi para ele. O Fernando já infiltra na linha de fundo. Trouxe perna direita. Levantou para grande. A bola foi direta. O Everton aparece para fazer a defesa. Essas duas trocas. O Enio voltando a jogar com a camisa da Chapecoense também. O Rodolfo. Fazia tempo que não estava ganhando essas oportunidades. E as últimas partidas do Enio também, que entrou muito abaixo do que a gente espera, né?
6: Ele caiu de rendimento, né? E eu creio que essa comissão técnica do Rafael Lacerda acabou aproveitando para trabalhar. Eu lembro que o Matias trouxe a notícia que ele estava no gramado, tremendo a parte, uma sessão. Então acho que era para trabalhar a parte física, botar ele no eixo, para daí daqui a pouco estar tendo essa oportunidade novamente. E a entrada do Borreiro. O que eu não entendi foi porque o Heitor, ele está numa função que ele nem está marcando mais, nem está atacando, está ali cumprindo a dele sem ter muito. E a Chapecoense precisa da vitória. E pelas laterais é um bom caminho para você chegar. Então que ele possa se soltar mais, porque precisa da profundidade e da amplitude dele. Do lado de lá o Fernando vai fazer, teve a troca com o Bruno Pacheco. Agora eu preciso mais, né, do Heitor desse lado.
4: Tem gol onde?
1: O gol é do Bahia. Vira sobre o Inter. 2-1 no Bahia sobre o Internacional na Arena Fonte Nova. E na Série B, o Vila Nova faz 2-0 sobre o Ceará. Informações para a Leal Assessoria. Daqui a pouquinho eu vou atualizar o Z4 aqui, Andrei. Mas o Inter está na 18ª posição nesse momento.
4: Posso que fica, daqui a pouquinho a gente vai com os números do jogo do BH. Vem Enio, lado direito, já balança, se movimenta, tenta o passe, entrada grande área para Heitor, devolução para Enio. Tem a movimentação aérea, levantou para grande área, toque de cabeça, tentava aí pelo alto novamente. O Túlio, a bola foi para fora, para Ipoá. 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
3: Vamos lá, né? Chegando aos 81 minutos, quase 82 minutos. É claro que falando assim o pessoal fica confuso, né? Chegando aos 37 minutos do segundo tempo, a equipe da Chapecoense finalizou 14 vezes. Isso mesmo que você está ouvindo. A Chapecoense finalizou mais no segundo tempo do que a sua média por jogo no campeonato. Mas não fez o suficiente para poder reverter esse placar ou até mesmo poder empatar. A equipe do Grêmio no segundo tempo finalizou só 4 vezes. E gerou a Chapecoense teve 3 defesas do Everton que evitaram gols. Do outro lado, o Anderson não fez defesas no segundo tempo, Andrei.
4: O Borreiro novamente disparava, mas, cara, é impressionante. Pra onde tu olha, acho que
0: Eu quero depois conferir, mas já se não tem 11 alas assim em campo, cara, porque ele tá em tudo que é canto, Matias Brasil.
2: Exatamente, André. O cara tá em todas as jogadas, né? O Dylan finalizou, desviou nele. Escanteio marcado lado direito.
4: Em bola pro Heitor. Na perna direita, levantamento na grande área. Vidiacente cortou de cabeça. A bola vai sobrar para Iago Felipe. Se movimento Fernando na esquerda. Preferiu o toque pro Enio. Perna direita, Enio. Petecou para a grande área. A bola vem buscando o Morreiro. Pavon não quis pagar para ver, né? Jogou para escanteio. Bola parada para a Chape de novo, Matias.
2: Não queria esperar para ver o que ia acontecer ali, porque o Dylan estava nas costas dele na jogada. Novo escanteio, é o Heitor que vai para a bola.
4: Aí, Heitor, bola parada, perna direita. Movimentação aérea sobre os grandalões da equipe da Chapecoense, passados de 38. Levantamento do Heitor, cara. Jesus Cristo amado.
2: O homem tem tá de coisa... gravata, tá de gravata.
4: É, tem coisas que só aqui a gente vê. Quase que fica novamente para a equipe do Grêmio. Kurovinovic, lado esquerdo se movimenta. 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Trabalha jogada de novo a equipe é do Grêmio, né? Volta lá no campo ofensivo e começa a parada. Vamos nos aproximando dos minutos finais do confronto. Chapecoense jogou bem, principalmente no primeiro tempo. Saiu atrás do placar, 2-1, ficou atrás do placar, saiu na frente, foi tomar a virada. E aí no segundo tempo, uma desatenção aérea, o Grêmio fez o terceiro. E aí vai ser difícil para tentar buscar esse resultado da equipe da Chapecoense, porque o Grêmio agora vai se encontrando e vai trocando passes no campo ofensivo. Domina, toca de novo, não tá mais comigo, Zortea. Tenta o passe, grande bola pro Kurovinovic, né? Fecha a marcação aqui do Dylan Borreiro. Kurovinovic. Recolhe, volta para Gustavo Martins. Fez a inversão, tranquilo, tranquilo, botando para o jogo Wallace. Bola rolando para o jogo do Verdão. 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Posso que fica para Kurovinovic. Fecha a marcação de novo da equipe da Chapecoense. Ele vai sem pressa, trocando passes. O Grêmio vai cozinhando o jogo com o Pavon, lado esquerdo. Tá certo, né, o Rodolfo? É uma vitória que importa para o Grêmio, porque o Grêmio vai saltando um pouco na tabela, vai se afastando do Z4.
9: Não tenha dúvida, isso já veio a orientação, né? Consegue fazer um resultado, viu que a Chapecoense não conseguiu reagir, até esboçou ali próximo aos 30 minutos, onde o Everton fez duas, três grandes defesas, né? E aí na iniciação da jogada, o interessante é que ele traz o
4: vem Kurovinovic, boa bola. TT, abertura na direita para João Pedro, TT de novo, fez o giro Kurovinovic, na meia lua, o TT pediu bola para ele, TT no mano a mano, perna esquerda, devolveu Kurovinovic, recupera Chapecoense, vem Franco Rossi, dispara o Túlio Eduardo, Franco Rossi balançou, Túlio Eduardo penetrou lá no campo ofensivo e aí foi tocado Franco, arbitragem pega a falta completa, Rodolfo.
9: E aí ele tá fazendo a iniciação da jogada com o Zorté no meio dos dois zagueiros, né? É um atleta de muita qualidade, lá de Pinhalzinho, do lado de Chapecó, e ele faz a iniciação, os dois zagueiros abrem para jogar. E a Chapecoense não está conseguindo mais fazer uma pressão, os jogadores exaustos, anibicamente acabou caindo o semblante, né, como eu falei, e não está tendo forças para conseguir fazer o gol necessário. Teve as trocas, mas não teve nenhum tipo de situação que pudesse colocar em risco o Grêmio. Mas o Chapecoense vai lutar até o fim, né, mas o Grêmio está no papel dele, como você falou, porque tem uma grande decisão pela frente, né, durante a semana, Andrei.
4: Posso que fica novamente para a equipe da Chapecoense com o Enio, né? Movimenta, dentro do passe, adiantado, Túlio Eduardo disputou, brigou. Depois ele cometeu a falta, Túlio, mas a arbitragem deu uma vantagem. Kurovinovic, boa bola no meio, para Vidiacente. Passe para o TT, ganha bem, agora o Iago Felipe vai tentar ligar o contra-golpe. Vem para cima novamente aqui o jogador que era o Fernando. Fernando no meio para Miguel Carvalho. Miguel Carvalho devolve para Fernando, lado esquerdo. Trabalha de primeira para o Miguel Carvalho. Foi tocado, a arbitragem mandou o jogo seguir. Bola ficou para Miguel. Passe é bom para o Enio. Fernando passou, vem Enio. É, rapaz. O Enio não sei o que aconteceu, rapaz. E agora o Fernando tava passando livre o Matias Brasil lá pelo lado esquerdo.
2: Tinha oportunidade de finalização, né? Pegou essa bola errado em direção ao tiro de meta. O Enio tá grandinho também, né? Tiro de meta marcado a favor da equipe do Grêmio, que vai pra cobrança.
4: É, aposto que vem, né? O Enio já faz algum tempo. É claro, às vezes não dá pra culpar tanto o atleta, mas em campo, Vitão, faz tempo que o Enio não entrega mais o que entregou em certos momentos da temporada Chapecoense.
3: É, teve um momento que ele tava bem, que deviam ter dado uma continuidade pra ele. O jogador tem disso, né? Uma sequência. É claro que ele recebe por mês e em dia, ele deve cumprir todas as obrigações dele e cumpre, mas o futebol tem dessa, né? Às vezes uma sequência traz uma motivação até mais pro jogador, se sentir prestigiado. Agora ele precisa recuperar o espaço. Tecnicamente ele é muito bom, né? Já mostrou isso, mas a Chapecoense também não deu uma continuidade para ele no momento que ele teve bem, né? Sendo que alguns jogadores tiveram uma sequência mesmo não jogando bem. O Enio tem uma capacidade individual de decidir partidas, mas ele precisa ter mais minutos, né? Ele é um meia ponto, um meia que pode fazer uma diferença até jogando junto com o Giovanni Augusto, né? Eu já falei isso algumas vezes, mas ele também tem que se ajudar, né? Ele tem que ter um pouco mais de vontade, às vezes eu vejo ele meio disperso, mas é um cara que tem talento com a bola nos pés.
4: TT faz a abertura na esquerda para Pavon. Na perna direita conseguiu o toque para o Vinovic. Pavon novamente. Intermediária para o TT. É um jogador que é bastante criticado pelo torcedor do Grêmio. Vai querer descontar, fazer mais um gol. Diga lá, Matheus.
1: Tem gol do Bahia sobre o Inter. 3-1 e termina o primeiro tempo, hein? Bahia quinto colocado, 3. Inter no Z4, 1.
4: Rapaz do céu, hein? Situação torcedor gremista. Acho que não precisa mais nada na noite de hoje, né? Torcedor do Grêmio vai ficar feliz, mas tudo vai ser decidido também na quinta-feira, o clássico Grenal da Copa do Brasil. Wallace, Posquetica no meio de campo. O Inter que enfrenta a equipe da Chapecoense, não no próximo final de semana, Matias? No outro, na Arena Condá, isso,
2: exatamente,
4: né?
2: Exatamente, Chapecoense viaja para enfrentar a equipe do Corinthians, depois recebe o Internacional. Tornando o caldo pro lado das duas equipes, né?
4: Dia 13, né, esse confronto. Ah, acho que não sei se está confirmado com a data e o horário correto, né? Mas naquele final de semana do dia 13. Posse que fica novamente para a equipe do Grêmio. Posse é bom, João Pedro, cruzamento para Carlos Vinícius, para a sorte da Chapecoense, centroavante do Grêmio não conseguiu chegar. Vamos chegar à marca de 45, vamos ver quanto tempo o árbitro vai querer acrescentar nesse confronto, né? Iago Felipe, domina no círculo central do Granado, devolve, coloca lado esquerdo para Miguel Carvalho. Miguel Carvalho conseguiu o passe um pouco adiantado para Franco Rossi, novamente para Miguel Carvalho. Torcedor do Grêmio faz a festa. Franco Rossi movimenta, serve, Miguel Carvalho novamente, recolhe para Eduardo Doma. Doma para Enio, campo ofensivo, domina na perna, Caiota vai pro mano a mano. Lá vem Enio, tá fechado o marcador, conseguiu o toque agora de fundo pro Heitor, cruzamento na grande, não vai sobrar para Miguel Carvalho para descontar, pumba, explode sobre o Gustavo Martins. Olha, eu acho que pode bater até amanhã que a bola não vai entrar, infelizmente. Vem Fernando com a perna direita, cruzamento, Franco Rossi de casquinha, o Everton no centro da meta. Quanto tempo, Matias?
2: Mais 4 minutos.
4: Vamos até a marca de 49 jogadas e segundo tempo. 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Posso que fica novamente pro Grêmio, tem pressa alguma a equipe do Tricolor. Vamos passando da marca de 46 minutos jogados. Vem de novo aos pés aqui do Vidia Sante. No meio de campo ele recolhe, atrasa pro Zorté. Que passe, hein? Na direita, campo ofensivo para progredir o João Pedro. Carlos Vinícius pediu na grande, no lançamento foi para ele. Cauã Faria apareceu para cortar. Posse voltou pro Doma. Doma entregou a rapadura, vai pintar o gol. TT Anderson Silva e depois o Doma cortou. Paz do céu, o que quis fazer o Doma aí, Matias?
2: Tava entregando a paçoca pro jogador do Grêmio. Finalizou, o Anderson conseguiu fazer a defesa, tenta escapar pelo lado esquerdo agora a equipe da Chape.
4: É igual aquele lance do... Claro, é final do jogo, já tá 3-0, talvez o jogador até desconcentrou, acabou, né? Mas só que é bem igual ao lance do Garcês de querer enfeitar, querer sair jogando estranho, sei lá, eu... Dá um balão pra onde aponta o nariz, joga pro mato, joga pra longe. É seriado brasileiro, esse que a gente tá vendo. A Chapecoense tendo oportunidades, não sabendo aproveitar, o Vitão bate muito nisso. Na Série A não se permite erros, e a Chapecoense está errando demais toda essa temporada, e na partida de hoje foi ainda mais. Teve momentos melhores que a equipe do Grêmio, mas aí em bobeadas, em erros, o Grêmio vai lá e mata, faz o seu resultado, e agora a torcida pulsa na arena. Sai pro jogo de novo com o Vinovic. Vai terminar o duelo, 47 minutos e meio. Zortea, limpa do primeiro, limpa do segundo, Krovinovic, atrasa para Vidia Santos. Zortea novamente, na esquerda passava o Pedrinho Gabriel, volta Vidia Santos, vai trabalhando a bola aqui pelo Grêmio, a Chapecoense também não pressiona, deixa o Grêmio fazer o que quer,
10: 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Provinovic trabalha com o TT. Daqui a pouquinho, nosso pós-jogo com o Vitor Hugo, com o Rodolfo, para opinar bastante sobre essa derrota da Chapecoense. Vamos ouvir Rafael Lacerda. Vamos ouvir os jogadores da equipe da Chapecoense na saída do gramado. Sorteia. Provinovic. Ah, se eu fosse lá, também terminava. Já chatamos nos 49. Ninguém quer mais jogar, senhor. Vamos lá, vai pra casa. Vai tomar tua ducha aí, meu árbitro. Posso que fica pra Vilhaçante. Lado esquerdo pra Wallace. Volta de novo pra Vilhaçante. Isso que é jogo, cara. Ele se empolgou domingo à noite. Não deve ter compromisso. Vem pro Everton de novo. Perna direita. Trabalha lá no lado direito de novo. Com camisa de número 6, o Gustavo Martins vai terminando o confronto agora na arena. Lançamento à frente pro TT, girou marcado. A posse fica para a equipe da Chapecoense, Franco.

0: Chapecoense 3-1. Acho que o sentimento do torcedor da Chapecoense é de ver da frustração na noite de hoje. É de ver que dava pra ganhar. É de ver que não foi tão difícil, que poderia ter sido um resultado diferente. A Série A, o Vitor Hugo. Série A não pode errar. Não há margem para erro, Vitor Hugo.
1: Pois é, a gente fala sempre que a margem de erro, você vê a diferença que teve. Tem um lance que. Dois lances, aliás, né? Que acabam simbolizando o que foi o jogo. Primeiro é o Garcês, que é destro, quando vai chutar de pé esquerdo para frente, fura, né? Dá aquela jogada que gera o gol. E o Pavon, quando sobra para ele poder finalizar de pé esquerdo, ele bate num ângulo, né? Então é uma diferença que até fica evidente nesses dois lances. Eu acho que a Chapecoense não fez um jogo ruim, não. Já teve jogos muito piores. Acho que a Chapecoense na parte ofensiva criou bastante. Mas de nada adianta se lá atrás. O gol de bola parada, eu acho que acabou. Não vou dizer que matando o time, porque o time continuou buscando. Mas o jogo, né? Seria muito difícil a Chapecoense fazer dois gols da maneira que foi. Ainda mais quando o Everton começou a brilhar. Ele que é um grande goleiro, né? Quero até ouvir o Rodolfo falar sobre o Everton. Que é um cara que parece que tá indo pro caminho do Fábio, né, Rodolfo? Porque à medida que vai ficando mais velho, não sei se é como o vinho, né? Eu não bebo, não sei. Mas dizem que quanto mais antigo vai ficando melhor, né? Não sei se é o caso do Everton, mas olha, hoje ele fez diferença. O Anderson, não vou apontar o dedo pra ele, porque aquele desvio acabou tirando o goleiro da jogada, né?
0: Só tem uma coisa a pontuar do Everton. É banco do Rodolfo, foi banco do Rodolfo. Então fique calmo. Mas não, é brincadeiras à parte, né, o Rodolfo. Sim, a gente fica triste, né? Eu acho que é um sentimento de um pouco de decepção para o torcedor da Chapecoense, porque em certos momentos parecia que a gente ia conseguir um resultado diferente, aquela abertura do placar logo no começo. Aí depois, logo já toma o gol, dá um balde, joga freio, mas a Chapecoense segue bem. E aí o Vitão falou, né? Segundo tempo, aquele terceiro gol dá uma matada, a Chapecoense mesmo assim chega. E aí brilha um goleiro que é excepcional, não é à toa que foi levado para a Copa do Mundo também, Rodolfo.
2: Verdade, Andrei. A Chapecoense, mesmo o primeiro tempo saindo derrotado por 2-1, mas foi melhor em campo, né? E o que deixa frustrante, né? O que deixa o torcedor frustrado é exatamente a expectativa que a própria Chapecoense gerou. Mas Série A você não pode oscilar, você não pode cometer alguns tipos de erros infantis, porque você paga caro, né? E essa vitória, o Grêmio mereceu? Não, talvez ela não fez por merecer o resultado, mas ela foi competente nas finalizações, aproveitando o erro da Chapecoense. Mas o primeiro tempo foi muito mais consciente na parte tática a Chapecoense do que o próprio Grêmio. Mas aí futebol não tem isso, né? O resultado que importa é a bola dentro da rede. E foram três finalizações com competência que gerou gol e um da Chapecoense. Então é 3-1 pro Grêmio. Você volta pro segundo tempo tentando fazer uma estratégia para ver se consegue um empate. E aí toma um gol de bola parada. E aí é onde o emocional da Chapecoense caiu de uma forma que nitidamente não consegue. O Grêmio consegue controlar o jogo, não vai para cima mais. Tem uma grande decisão na quinta-feira contra o Internacional. Mas foi frustrante por isso, porque a gente viu uma expectativa. O próprio torcedor do Grêmio, ele vai ao time no intervalo, né? E agora ele comemora porque é uma vitória, é um jogo que antecede a grande decisão. Ver o seu adversário, é o maior adversário, perdendo de 3-1 do Bahia. Então são ingredientes que levam para o clássico. Mas a Chapecoense ela não conseguiu manter o nível de apresentação no primeiro tempo. No segundo, mesmo com os erros, você pode corrigir durante a própria partida sendo efetivo, mas não conseguiu. Né? As trocas não surtiram efeito também. Manteve alguns jogadores cansados na partida, no caso do Heitor, que eu vi que não estava mais rendendo, foi bater um escanteio, você vê nitidamente o cansaço, né? Não consegue fazer nem executar um escanteio, né? Acabou chutando, isolou a bola, enfim. Mas é uma Chapecoense que, claro, deixou a impressão que poderia ter um resultado melhor, mas não conseguiu, André.
0: É a situação de momento da arena, os jogadores já deixaram o gramado, lembrando que a gente não vai ter a zona mista nesse primeiro momento, né? Os jogadores da Chapecoense, eles vão pro vestiário e aí depois eles voltam pra conversar aí com o Matias Brasil, que já está lá na área de zona mista também, pra conversar com os atletas tanto da Chapecoense quanto da equipe do Grêmio. 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

0: 36-88. 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
0: Vamos lá, vamos botar nosso craque Super Alfa na partida de hoje, na jornada esportiva de hoje. 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Começa contigo, Rodolfo. 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
2: Respondendo ali a pergunta do Vitão, né, o comentário que ele deixou aí no ar. Realmente o Everton, Vitão, ele com certeza está se espelhando no Fábio nesse momento, espelhar que eu digo numa carreira longa, né? O Fábio hoje com 46 anos, vai fazer mês que vem aí, setembro, outubro, 47 anos, né? Não, vai fazer 46 anos vai fazer. E o Everton, trabalhei com ele em 2009 no América de Natal, e é um atleta que sempre se cuidou, né? Sempre procurou a melhor performance, sempre procurou fazer algo que pudesse dar uma carreira longa. E hoje, em alto nível, na minha opinião, foi o melhor atleta em campo, porque no momento que a Chapecoense ia buscar ali o segundo gol, acabou ele salvando em cima dali. Quer dizer, era o primeiro gol, aquele que ele salvou. E aí a Chapecoense acabou em seguida fazendo gol. E no terceiro, no segundo tempo, ele fez grandes defesas, inclusive ali o gol do empate ele salvou também. Agora também um chute do Rossi, se eu não estou enganado, no chão, ele botou para escanteio, então fez grandes defesas e liderou esse time, né? Quando ele saiu do intervalo, na minha cabeça, eu vi ele chegando ali na minha visão, né? De tanto tempo dentro de campo, eu vi ele entrando no vestiário dizendo assim, gente, não pode acontecer o que está acontecendo, e já soltou uma palavra de motivação para voltar de forma diferente, e ali ele lidera, você vê o torcedor, a confiança que tem nele. É um jogador de seleção brasileira, duas Copas do Mundo, né? Então, com certeza, foi o melhor em campo, porque no momento mais difícil do Grêmio, onde a torcida vaiava, foi ele que segurou, né? E evitou que a Chapecoense pudesse fazer os gols necessários. Então, Everton, na minha opinião, é o craque da partida, Andrei.
0: Um voto, craque Super Alfa, para o Everton e tua escolha, Vitor Hugo.
3: Ah, sem dúvida, o Everton, porque se você parar para analisar, né? Quem é o melhor jogador da partida? É sempre quem faz gol, né? Ou quem teve maior impacto, né? Que teve maior relevância, principalmente positiva, já que é para escolher o melhor e não o pior. E o Everton teve bola, né? Que pro goleiro é bola de gol, né? Rodolfo sabe muito bem disso. Então, aonde correu o perigo, né? Quando teve a possibilidade, ele fez a diferença e acabou segurando esse resultado, sem a menor dúvida, o Everton, goleiro do Grêmio.
0: Dois votos, então, craque Super Alfa para o Everton. Teu voto, tua escolha, Matheus.
4: Também foi de Everton. O Wallace, acho que zagueiro do Grêmio, fez um bom jogo. O Martins também, mas o meio campo do Grêmio não, nem o ataque. Muitos erros do Grêmio. A Chape é difícil votar quando você perde de 3-1, né? Acho que o Giovanni Augusto foi um cara que foi bem na partida. Foi bem mesmo, mas o voto vai ser pro Everton.
0: Cara, hoje eu pensei, quando saiu o gol da Chapecoense, eu disse assim, cara, quer ver que ele vai me calar? Eu vou ter que votar em Garcês, o craque Super Alfa. Pensei, na hora que saiu o gol, vou ter que votar nele. Mas aí ele seguiu a expectativa e não é o Garcês.
3: Ô Andrei, tu falando isso aí, tu me lembrou de uma frase, aquela, só que um pouco diferente do que o pessoal lembra, penso, logo desisto.
0: Exatamente. Eu disse assim, ele vai calar minha boca, vou ter que voltar, craque Super Alfa, vou dizer, aí Garcês, vai lá. E aí ele voltou a seguir com o meu bom pensamento, que é terrível.
3: Famoso espirrou o taco.
2: Mas o Matias Brasil, ele deu alguns sinais, cara, que poderia acontecer isso aqui. Segunda-feira, amanhã, no Golaço, a gente vai comentar algumas coisas com vocês, né? Que foram sinais, assim, fortes que...
3: O que ele profetizou, Rodolfo?
0: Na primeira meia hora aconteceu já a profecia dele.
3: Não, mas me conta, vocês estavam indo carro, aí ele começou a dormir...
0: Não, é pior.
3: Aí começou a falar dormindo? Não,
0: é a descida do carro, é pior. E olha, eu vou fazer um agradecimento no ar à direção da Oeste Capital, que tem um carro com câmera de ré, senão eu ia atropelar o cara.
2: Não, Vitão, olha, não tem aí nem como a gente tem que estruturar algo para que a gente possa contar o que aconteceu, para que os sinais pudessem ser revelados. Então a gente tá meio apreensivo.
0: A gente vai estudar. Contar.
2: É, aí a gente
3: tenta com vocês. Cuida que reunião. Tem a volta, hein, Rodolfo?
2: É, mas tem uma reunião antes do golaço pra gente ver como passar isso pro torcedor, que agora tá curioso.
0: É, mas se vocês estão curiosos também, o Vitão e Matheus, tem um vídeo lá no grupo que prova. Mas assim, ó.
3: Deixando curioso, porque do grupo, o pessoal não tem acesso ao grupo, né, Matheus?
0: Na segunda-feira, 5 horas, a gente vai elaborar, a gente vai pensar como contar isso pra audiência. Porque assim, ó, é complicado. Nem no Love Line, que termina lá meia-noite, pouco, uma hora, não dá pra soltar o que aconteceu aí.
3: Mas vem cá, vocês vão dar a palavra aí pro Matias pra ele poder.
0: Não, o Matias tá descendo pro gravado.
3: Por isso que vocês aproveitaram esse momento, né? Vocês também não valem nada.
0: Não, mas vamos fechar aqui. O meu voto não vai ser no Everton, tá? Eu acho que o Everton merece mesmo o voto de vocês. Mas eu vou deixar minha menção honrosa aqui, o voto de craque super alfa, Giovanni Augusto, porque, cara, é diferente, é o cara que tenta, é o cara que puxa o ataque da Chapecoense. Pra mim esse cara, se tira o Giovanni Augusto da Chapecoense, não sei o que sobra. É impressionante do cara que mexe no jogo, tanto que eu acho que a saída dele, mesmo que ele tivesse exausto, entendo a troca do Rafael Acerto, talvez até a questão física, como o jogador falou, mas aí tira qualquer chance de fazer um segundo gol, porque ele é fantástico. Falta palavras pra descrever o senhor Giovanni Augusto. Mas escolhido o craque super alfa na partida de hoje, o Everton, e vem ele, Matheus Montemeso, no comando no nosso pós-jogo.
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4: É o pós-jogo aqui do Oeste Capital FM, estamos com 8h39, repercutindo a vitória do Grêmio sobre a Chapecoense, 3-1 em Porto Alegre. Olha, facilmente, para quem vê os números do jogo, poderia ser 3-1 para a Chape. É impressionante, Chapecoense terminou o jogo com mais de 30 finalizações. A gente vai falar sobre a estreia do Miguel Carvalho no meio-campo da Chapecoense, Bruno Pacheco suspenso para enfrentar o Corinthians fora de casa, o jogo aí no final de semana que vem. Erro de Garcês custou muito caro no momento do jogo, que a Chapecoense tava bem e poderia, quem sabe, até fazer o 2-1. E tem um jogo em andamento pela Série A do Brasileiro. O Internacional tá perdendo pro Bahia 3-1. Estamos observando aqui 3 minutos e meio do segundo tempo, vitória parcial do Bahia na Arena Fonte Nova. Os jogos da Série B e também os comentários da audiência é o nosso pós-jogo aqui na Oeste Capital. 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Abração pro Marcelo e todo o time do Caio. 30 e poucas finalizações, Vitão. Um negócio extraordinário para a Chapecoense, que vem produzindo mais, que vem mordendo um pouquinho mais os adversários, e hoje faltou o capricho. Só que também o Rafael Lacerda, ele não consegue entrar em campo e finalizar. Muito erro, e o Everton foi o grande personagem do jogo, Vitão.
3: É, são aqueles sinais que a gente acaba tendo, que acaba não batendo muito, né, com o que aconteceu. Porque quando a gente olha o número de finalizações de Chapecoense, eu não vou ser incoerente comigo mesmo, nem ser leviano em reclamar, por exemplo, do treinador, pegar, né, achar aqueles pontos mais isolados para poder dizer que ele tem culpa no resultado. Eu vou dizer por quê. Porque a Chapecoense tem uma média de finalizações por jogo no Campeonato Brasileiro, isso contando desde o início, tá? Média em todos, somando todos os jogos, de 13 finalizações por partida, sendo que com 3 acertos no alvo. Ou seja, a Chapecoense precisa finalizar quase que 4 vezes para acertar uma no alvo. Hoje, pra vocês terem uma ideia como foi uma coisa fora da curva, e que é de causar uma estranheza, assim, mas no caso positivo, né, do ataque, porque foram 32 finalizações da Chapecoense, e se você pegar e ver que a Chapecoense acertou 9 no alvo, né, acaba sendo 3 vezes mais do que a média que a Chapecoense acerta, só que tinha o goleiro Everton do outro lado, gente, a verdade é essa. E aí, quando você encara um goleiro como esse, né, não é competente o suficiente para fazer o gol, e do outro lado, a falha que a Chapecoense tem, acaba tomando gol, né, a gente vê a diferença que acaba sendo os valores individuais, né, não é aspecto coletivo. Coletivamente a Chapecoense foi muito parelha e considero até que estava sendo melhor na questão ofensiva que o Grêmio. Mas não é o suficiente, gente. O futebol ainda não é posse de bola, nem número de finalizações, nem todos os números que eu posso trazer aqui vai ser mais importante do que o resultado que está no placar. Então sempre quem acertar mais a bola dentro daquele quadradinho ali é quem vai vencer, né? Hoje eu acho que o Anderson não dá para culpar ele, porque o desvio ali matou ele, né? Quase saiu outro gol assim por parte do Grêmio, né? Uma outra bola que desvia e tira o goleiro da jogada. E tem dia que a noite, como diz um amigo meu, né? Tem dia que a noite é Flórida, né? Pra não dizer uma outra coisa, né?
4: Tem gol do Internacional descontando agora, 3 Bahia, 2 o Internacional. Vai ser um grande segundo tempo. Uma bela jogada do Inter pelo setor direito, cruzamento por baixo e depois o gol no complemento. O Inter fazendo o segundo gol no jogo, na luta contra o rebaixamento. Rodolfo, o Grêmio que jogou muito mal ou a Chapecoense que tem evoluído? O que você viu no jogo de hoje, Rodolfo, aí no estádio em Porto Alegre?
2: A junção das duas coisas, viu, Matheus? O Grêmio, ele joga mal, mas ele também não tem mostrado algo diferente disso aí, né? Ele tem sofrido nos seus jogos, é pobre, você vê no próprio Grenal, apesar de clássico, mas você não vê nenhum tipo de jogadas conscientes, né? Algum tipo de jogada individual. Hoje mesmo, a Chapecoense, ela teve uma consciência tática muito melhor do que a do Grêmio. O Grêmio, ela saiu em algumas situações, mas por jogadas individuais, um passe arriscado, um drible diferente, os gols foram daquela forma que a gente viu, né? Erros individuais que acabou um chute desviando e o outro uma chapa depois do erro do Garcês, né? E outro de bola parada. Mas a gente não viu a movimentação de ataque que pudesse, por exemplo, ludibriar a defesa da Chapecoense, a gente não viu profundidade dos laterais, né? Então a Chapecoense, ela teve uma evolução sim, tanto é que esses números até impressionam de questão de finalizações. Claro, precisa acertar mais o alvo, precisa ter mais competência, precisa, mas é uma evolução que a gente não viu. Nem no estadual eu vi a Chapecoense finalizar tantas vezes como finalizou hoje. Ou seja, está evoluindo, mas não foi o necessário para conseguir essa vitória. Então tem que tirar também, né, dar o mérito ao próprio Rafael Lacerda, porque eu não vi a parte ofensiva fazer isso em outros jogos que fez hoje. E eu citei durante a transmissão que foi os dois laterais muitas das vezes entrar por dentro para receber essa bola e os atacantes abrirem profundidade para fazer a direção ao ataque, para buscar o gol, né? Recebendo o passe e entrar pela linha de fundo. Agora, da mesma forma que eu vi os atacantes voltar para receber por dentro e os laterais ganhar profundidade. Foi movimentações que deu para ver nitidamente, principalmente pela nossa visibilidade aqui na arena, que é impressionante. Agora, precisa de ser mais efetivo? Precisa, mas isso aí é jogo a jogo. A Chapecoense é outro time. Quem viu a Chapecoense no primeiro semestre, né? Tanto é que assusta o torcedor, porque vê a Chapecoense na situação que está, com 14 pontos na competição, lanterna, o torcedor do Grêmio não aceita isso, né? Assim como o São Paulo, quando perdeu, o treinador também disse, é inadmissível, mas não é aquela Chapecoense que teve no primeiro semestre. Ou seja, alguns jogadores foi chegando, né? E aí foi dando uma cara nova e também no comando do Rafael Lacerda. Sistema defensivo é um sistema defensivo que está crescendo, mas hoje falhou, acabou falhando, né? Não é o sistema defensivo dos dois zagueiros, é o sistema defensivo como um todo, porque quem falhou foi o atacante. Na bola parada, um erro, né? Vitão até falou que não sabia ali a colocação até do próprio Rafael Lacerda, que elogiou a bola parada. Eu também não sou muito de ficar elogiando assim um treinador de bola parada, porque senão hoje ele vai ter que falar e criticar o seu treinador da bola parada. Isso aí também eu acho que não teria que trazer à tona. Se está sobrecarregado, tem que falar da equipe, até porque ele fala que não fala de atletas individuais, porque ele vai falar do treinador que é individual da bola parada. Então a gente... Peraí.
4: Diga, Rodolfo.
2: Só um minuto.
4: Matheus?
2: Pode falar.
4: Fala, Marcinho.
6: Vamos lá, então, Matheus, entrevista coletiva.
4: Ah, vou começar já?
6: Pós-jogo. Vai começar, vamos lá?
4: Vamos lá, tá à disposição aí pra você. Tá começando, né, gente? 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Vamos lá.
7: Boa noite, Lacerda, presidente aqui, pessoal do futebol. É aquela situação, a gente transmitindo jogos, companheiros e torcedor ouvindo e falando, opinando. O time jogou muita bola, criou, parece que chutou mais de 30, né? É, tanto que a gente votou no goleiro, o Everton melhor em campo, e por isso o placar jamais disse que foi o jogo. A tua avaliação, a gente falou na pré-jogo sobre isso aqui também. Detalhe, o Grêmio chegou 2-3 vezes, um erro lá que parece que foi uma falta que ele não deu, resultou num gol, no erro daí do Garcês. Enfim, é isso que vale, a bola na rede, acho que o Grêmio se perdeu aqui.
8: Professor, tu perguntou e tu já respondeu tudo que eu falaria aqui. Mas se eu não responder, eu vou passar por... né? E não ia fazer isso com o senhor. Só que a tua leitura é a minha leitura, claro que a leitura pós-jogo... agora eu reassisto o jogo para ver se isso é verdade. Depende de pesquisar quando que a Chapecoense deu 32 chutes num gol, a gol, né? Não foram todos no gol, mas contra o Grêmio na casa dele. Mas assim, tem que ter cuidado para não desmerecer o adversário, ele não é da minha índole. Vitória merecida do Grêmio, porque eles foram eficientes, mas não pode... nós, nessa situação, nós vir em Porto Alegre contra um grande adversário, com investimento que não dá para que, né, comparar, tu chutar 32 vezes bolas a gol, expectativa de gol altíssima, e tu fazer só um gol. E a forma como tu tomou o gol, cara, para mim é... o time que está brigando lá embaixo não pode tomar... A gente... E não estou desmerecendo a vitória do Grêmio, tá? Bem pelo contrário, merecido. O Grêmio faz 2 gols de rebote, de escanteio. Isso para mim é 2 gols de rebote, de escanteio, e 1 gol de escanteio direto. Então, 3 gols de origem de bola parada. Vamos ter que melhorar. Porque não pode, nessa situação, tomar 3 gols dessas origens. Agora, professor, a tua leitura, tu já falou, mas o time teve volume, o time teve posse, o time teve controle, o time teve... as finalizações, a gente estudou muito a equipe do Grêmio, a gente trabalhou lá no CT na quarta-feira, situação de cruzamentos de canal, o gol sai de uma... pô, é legal, tem que dar mérito para os atletas, porque a gente trabalhou essa situação de a bola cruzada, até por isso a escolha pelo Garcês, né, que era um cara que, além de ter velocidade para atacar espaço, é um cara que tem presença de área e fez o gol, né? Então, assim... o Garcês, em cima disso, faz uma coisa que a gente trabalhou, deu certo, e eu penso, porra, não sei quantos minutos foi o nosso gol ali, tudo que a gente estava planejando aconteceu, e aí essas desatenções, tomar os gols dessas maneiras, e eu que sou um cara que prezo muito por ter um time organizado, por ter times, se for ver o meu histórico aí nos outros clubes, sempre, claro que em outra divisão, Série A é outro nível, mas meus times sempre tomaram poucos gols, então me incomoda muito a forma como a gente tomou aqui. Responsabilidade total minha pelo resultado, eu que escalo, eu que defino as situações, só que tem momentos e gols como a gente tomou hoje que foge do meu controle, mas a responsabilidade é minha. Os caras brigaram, competiram, a gente, o tempo inteiro a gente ficou em cima do Grêmio, praticamente. Aí no final do jogo, ainda quando faltava 15 minutos, ainda que eu achei que a gente ia conseguir... ter mais volume ofensivo, só que quando saiu o Giovani e o Marcinho, não sei se tu concorda, mas a gente não conseguiu entregar a mesma intensidade, daí é coletivamente, assim, porque os jogadores... enfim, a bola passa muito pelo pé do Giovani, quando eu faço as últimas 2 trocas ali, a gente, e não é de quem entrou, enfim, não é nada, a gente não consegue mais jogar e a gente perde os últimos, praticamente os últimos 15 minutos, que se tu faz um gol, faltando 5, 10 minutos, tu ainda consegue voar.
4: Vi uma queda, a gente vai ter que avisar o Matias lá, né? De alguma maneira aí, Andrei, pra gente poder ter a restabelecer um pouquinho da fala aqui do técnico da Chapecoense ao vivo. Enquanto isso, Vitão, tem análise do técnico da Chapecoense, né? A gente pode ir comentando já o que disse o técnico Rafael Lacerda.
3: Bom, é um jogo que pra ele fica até meio esquisito ele falar, né? Porque ele deve ter ficado até surpreso com a quantidade de finalizações, né? Inclusive ele cita, né? Não é nenhuma questão dele estar se defendendo, né? É porque realmente chama atenção, né? O Chapecoense ter criado tanto, ter chutado tantas vezes no alvo e não ter conseguido o resultado. E quando ele fala que ele não pode, né? O que, que eu poderia fazer naqueles erros individuais? Mas isso aí é toda vez que tem um erro individual. Mas do mesmo jeito também que se um jogador fizer uma baita jogada individual, ele não tem nada a ver com isso, né? Então o que vale para uma coisa, vale para outra. Mas eu vejo assim, a Chapecoense, por mais que esteja num momento muito crítico, né, com relação à Série A, eu acho que ela, por exemplo, na questão de analisar, fazendo um recorte só do Rafael Lacerda, eu vou trazer mais informações durante o golaço de amanhã, para você que nos acompanha, que, assim, a gente não pode ser injusto e atribuir a ele tudo que aconteceu no período do Dalpozo, né? Todo aquele time montado daquela forma, assim como com o Fábio Matias, né? O Celção, que aí interinamente, pode ter que fazer o recorte do time dele. O time dele é bem diferente. Aí a direção, após a saída do Maringá, o Rafael Lima assumindo, eles conseguiram trazer jogadores, talvez até com menos expectativa do que antes e com maiores acertos, né? Já que para muitos o Bruno Tubarão chegou sem alarde, se machucou, infelizmente, mas foi uma boa aquisição, mesmo vale pro Fernando. O Túlio Eduardo, que é uma aposta que ainda é cedo para falar que deu certo, mas vem fazendo um bom trabalho, né? A Chapecoense melhorou, fora o retorno de jogadores de DM. Só que a Chapecoense, que poderia ter essa preocupação de fechar o ano e começar tudo do zero, ela não vai fazer isso porque não tem por que mexer na direção técnica, né? O treinador Lacerda, ele não tem, digamos assim, a responsabilidade grande sobre o que aconteceu, né? Quando ele chega já tá aquela quase terra arrasada, eu digo quase porque pra ele o trabalho era recuperar e projetar uma equipe já pensando no ano que vem, já que parte desses atletas continuam e tá servindo até de avaliação para ele saber qual deles vale a pena talvez fazer uma investida para continuação e outros que ele pode mudar de ideia e tem contrato, né? Que eu acho que isso é salutar, mas não tem porquê hoje a Chapecoense se preocupar com a questão do treinador, porque eu vejo que ele tá fazendo o que tá dentro da capacidade dele com o que ele tem na mão. E hoje foi um jogo bastante atípico, para quem analisa é até um desafio, né? Porque o torcedor que nos ouve fala, pô, mas como que esse cara tá falando isso? Foi 3-1. É só você depois assistir os melhores momentos que você vai entender. A partida foi atípica realmente. E a Chapecoense, espero que faça isso. Se a Chapecoense jogar dessa forma na Arena Condá, independente do resultado, o torcedor vai aplaudir. Porque a maneira como foi hoje o jogo, eu vejo que assim, eu não gosto muito de atribuir sorte e azar, tá, gente? Porque eu sempre falo até pro meu filho, quando você atribui as coisas ao azar, quando der certo, também tu não pode atribuir a tua capacidade, tu vai ter que atribuir a sorte. Por isso que eu sempre falo em competência, né? Então, o chute do Pavon de pé esquerdo e a furada do Garcês também de pé esquerdo, ambos sendo destros, pra mim, é o que simboliza a partida de hoje.
4: O Lenoir falou o seguinte, Rodolfo, tá na hora do Marcinho sentar um pouquinho no banco de reserva. Eu vi mais de uma crítica pro Marcinho aqui no WhatsApp da rádio, né? E falou também o Garcês foi do céu ao inferno em poucos minutos. Acho que mais ou menos o futebol é impressionante como as coisas mudam. Fez o gol depois e entregou a paçoca. Enfim, os comentários do Lenoir e especialmente a questão aqui do Marcinho, hein, Rodolfo? Você acha que ele foi abaixo hoje?
2: Concordo com o Lenoir, porque é o seguinte, o Marcinho, ele é o último homem de linha de ataque, né? É aquele cara que tem que buscar o gol. Ele já começa o jogo antes de 5 minutos, eu fiz nas minhas anotações, uma bola ele pisou e aí acabou perdendo o lance. No segundo, da mesma forma, ele estava em direção próximo do bico da área do lado direito e aí acaba segurando a bola. Aonde é que é para ele ir para cima, dar um chute cruzado, o goleiro defende, joga para o meio da área, né? Criar alguma situação. E aí o lado direito, aí eu atribuo junto com o Heitor, acabou não funcionando de uma forma positiva. Qual foi a jogada que o Heitor fez, que fez uma ultrapassagem, que acabou chegando na linha de fundo e fazendo um cruzamento? Não teve, e a Chapecoense precisa disso. Por isso que no intervalo eu até comentei que eu trocaria, quando você me fez a pergunta, do Everton pela direita. Mas o Marcinho sim, foi abaixo no jogo de hoje, então se tem a questão de fazer as trocas por daqui a pouco por parte física, mesclar, é a hora talvez ele dar uma segurada no Marcinho, porque aí quando ele entra no segundo tempo, eu lembro muito bem naquele jogo contra o Santos, quando ele ficou no banco, daqui a pouco ele entra no jogo, né, e faz o que fez ali junto com, não lembro se foi o O Giovani entrou junto com ele no segundo tempo, né? Eu não lembro. Depois o Vitão pode nos lembrar. E acabou a Chapecoense fazendo os dois gols ali, né? Daquele lado direito. Então eu vejo que ele foi abaixo sim, mas talvez essa segurada dele pro segundo tempo para dar um novo ânimo a ele. Mas ele foi abaixo do que a gente viu, Marcinho, né, nos últimos jogos, Matheus.
4: Vitão, como é que foi o Miguel Carvalho? Dá para ter um tipo de avaliação? Ele foi bastante acionado, apesar de entrar no segundo tempo, teve algumas jogadas. A estreia dele com a camisa da Chapecoense.
3: É, eu posso até separar pro nosso ouvinte aí, com relação às ações do Miguel Carvalho, né?
4: E chegou bem na frente, ou seja, uma opção que foi também ofensiva.
3: Jogou com um meio ofensivo, né? Fez poucas ações no campo defensivo da Chape no momento que eu tô analisando aqui os números dele. Ele teve 31 ações.
4: Nossa!
3: 31 ações. Hein? Sim, sim. Finalizou 3 vezes, né? 2 para fora e 1 chute bloqueado. Ele deu um total de 24 passes, errou apenas 1. Né, 96% de acerto, e essa é a principal qualidade desse jogador. Ele é um ótimo passador, né, que isso é importante, né, para manter a posse de bola e fazer com que tenha companhia para o Giovanni Augusto e para o Iago Felipe, né? Então é mais um jogador que pode potencializar a Chapecoense e o Lacerda ter a possibilidade de jogar com 4 jogadores no meio campo, que pode ser uma alternativa, né, para a Chapecoense. Você sacar um dos atacantes não quer dizer que você vai ficar mais defensivo, né? Ele, para mim, deu 2 passes decisivos, teve 2 passes dele aí, que a gente chama de key pass, né, no scout, que foram fundamentais ali, e defensivamente aí participou menos, né? Teve só uma recuperação de bola aí numa interceptação. É muito cedo para cravar qualquer coisa sobre o jogador, mas é um jogador, sim, que tem uma boa capacidade técnica. Eu já havia falado isso anteriormente. A minha preocupação era que ele vinha de uma liga, né, menos competitiva, de uma liga onde a cadência é maior do jogo, ou seja, é mais lento, e ele já deve se adaptar rapidamente, porque o cara que tem boa técnica, ele tem uma maior facilidade de adaptação do que aquele cara que trabalha mais com a força, né? Então é um jogador a somar, é mais uma aposta da Chapecoense, é mais um cara que chega sem alarde e que muitas vezes na Chapecoense esse tipo de contratação deu certo, né? Jogador que chegou sem alarde. Vou dar um exemplo de 2 que eu participei diretamente, né? O ponta direita Rossi e o Jandrei, 2 jogadores que vieram contratados sem custo e que os 2 depois foram vendidos e deram um bom lucro para a Chapecoense, o Matheus.
4: Vamos ouvir agora mais um trecho do Rafael Lacerda na coletiva que está rolando agora.
8: Muito treino de aprimoramento, treino de finalização, treino de complementos. E o pior é quando tu não cria situação. Quando tu não cria situação para finalizar, é o pior. E a gente já passou por isso, sob o meu comando, sabe, que eu não vou falar do que passou antes. Sob o meu comando, contra o Bahia, praticamente nenhuma oportunidade de gol. Depois teve jogos aí que a gente teve poucas oportunidades, só que a gente vê uma evolução, a gente, pô, finalizar 32 vezes. Aí ali, cara, é muita tomada de decisão do atleta. Não tô aqui para dizer, poderia vir aqui e falar, pô, daí bate na qualidade. Eu não vou fazer isso com o atleta. Né? Nós estamos numa divisão, numa Série A de brasileiro, que o nível é muito alto. O Grêmio foi 3. Qual outra chegada que o Grêmio teve? Deve ter tido mais uma ou outra ali, mas o Grêmio foi lá 3 vezes, 3 gols. E nós 32 para fazer 1 gol. Então, assim, não vou dizer que bate no nível técnico, porque não é do meu estilo. É a tomada de decisão do atleta ali. Cara, a gente teve finalização de todas as formas. Jogo aéreo, escorada, finalização. Teve o lance do Marcinho pro Giovani, que acho que ali foi o gramado, que a bola subiu muito, o gramado quicou na hora. Teve uma bola no primeiro tempo que eu não acreditei, que a bola não entrou lá, que... Né? Outra coisa, se eu não me engano, acho que o melhor em campo foi eleito o Everton. Quando tu joga contra um time da grandeza do Grêmio, o goleiro adversário é eleito o melhor em campo. Mas como eu disse, a gente não foi efetivo. Cabe a mim potencializar isso em treino, assim como a gente potencializou outras coisas em treino. Agora, parte defensiva. Porque, e vocês em 2 perguntas, vocês ainda não me questionaram, e eu sou bem aberto. Se eu poderia ser questionado, certo. Foi com 2 pontas, foi com 1 meia e foi com 9. E antes eu estava jogando com uma estrutura de 3 volantes. Nenhum gol passou por isso, né? Porque eu poderia ser questionado. O Lacerda foi muito faceiro contra o Grêmio, com 2 pontas, 1 meio. Só que nenhum gol passou por isso. O terceiro gol, sim. Tem que ser ajustado com vídeo, mostrar o erro. A gente mostra. Achar uma forma no treino, chuva, que é o responsável. Eu sou o responsável, né? Ele é o profissional da área, mas quando toma gol, a responsabilidade é do Lacerda. É a mesma coisa, quando perde, é o Lacerda. Quando ganha, é todo mundo. A gente tem que melhorar isso. E o gol, os dois primeiros, cara, ali eu acho que é mais atitude do atleta. É mais atitude do atleta ali. Porque o Chuva estrutura bem, tava bem estruturado, rebote e tudo. E ali eu falei pros caras, ali é competir, ali é pé na bola, ali é... Às vezes fazer uma falta na entrada da área, chegar mais firme. O lance do Garcês, pra mim, foi infelicidade, porque ele tenta afastar a bola veio alta. Se ele chapa a bola, de repente ali ele tentou tirar pra afastar o perigo, porque já tava numa pressão. Nos dois primeiros gols é mais a iniciativa do atleta, sabe? Mas assim, não adianta a gente fazer terra arrasada, a situação não é fácil. A gente tem que voltar pra Chapecó agora e pensar a melhor estratégia para enfrentar o Corinthians.
4: Tá, e mais um trechinho do Rafael Lacerda. Ah, e tem mais uma aqui que o Matias mandou pra gente, tá? Não sei se a gente consegue captar a pergunta aí do nosso colega.